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6: 991-15-21-55. É só ligar, pedir essa música, a gente cola com todo carinho, né? Oi, manda mensagem pro meu filho. Ele tá comigo no carro e vai rir demais. O filho aqui é o papai Genivaldo Júnior, mandando um beijo para o José Luiz, né? E diz que ama muito você, tá certo? Tá falado, tá falado. Alô, alô, José Luiz, né? Genivaldo Júnior, né? José Luiz tá mandando um beijo pra você. Dona Ivone, querida, fala aí.
8: Boa noite, meu amigo Francisco. Boa noite, meu amigo. Meu amigo, toca uma música aí pra mim. Tô aqui ouvindo seu programa. Toca uma música pra Roberto Carlos. Ofereço pra vocês da rádio. Pra todos os ouvintes que estão ouvindo seu programa. Pra mim, né, meu amigo? Um abração pro senhor, pra sua família. Que Deus abençoe.
6: De boa, um abraço, Super Ego Rocinet e o Francisco Cesário no sítio Nova Vida em Mucajaí. Meu amigo Gerson Maciel ligado, curtindo a gente. A dona Irene também ligada na nossa programação lá na, no Pérola, sintonizado com a gente. O nosso amigo Juvenal e Elis Gardenia. Antônio Santos, um grande abraço. Obrigado pelo carinho, obrigado pela audiência. Lorival Braga, onde quer que esteja na rádio, curtindo a gente. Boa noite, valeu, um abraço super especial. E você, tô te esperando. Só manda mensagem.

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10: 20 horas 34 minutos. Boa noite.

0: nuvem passageira. André Prando e Chico Chico na 100.3.
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0: 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Esse foi mais uma edição do seu programa MP Boa, agradecendo o carinho e audiência, desejando paz, saúde e felicidade. Que Deus te abençoe e traga o que é de melhor para você e para toda a sua família. Que amanhã, quinta-feira, seja uma quinta abençoada e que todos os seus projetos e sonhos sejam realizados para você e para todo aquele que você ama, tá certo? Um grande abraço, tchau, tchau. Fiquem todos na Santa Paz de Deus. Vem aí a Voz do Brasil e logo após a Voz do Brasil, uma programação musical elaborada aí pelos nossos produtores musicais do grupo Folha de Comunicação. Grande abraço, tchau, tchau e até amanhã, se Deus quiser, com mais um programa MP Boa.
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10: 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As notícias do governo federal que movimentaram o país no dia de hoje.
11: Olá, boa noite.
12: Boa noite para você que nos acompanha em todo o país.
11: Quarta-feira, 29 de julho de 2026.
12: Vamos ao destaque do dia.
11: Pensão alimentícia poderá ser paga de forma automática via Pix.
12: Ligue 180 para denúncias de violência contra a mulher deverá ser divulgado em locais de grande circulação. Graziele Bezerra.
13: O Ligue 180 funciona todos os dias, 24 horas por dia e é gratuito.
11: Anvisa registra 5 novos medicamentos à base de semaglutida.
12: Remédio para diabetes também vem sendo usado em tratamentos de controle da obesidade.
11: E ainda, ciência para todos.
12: Exposição apresenta pesquisas que impactam o dia a dia do cidadão durante reunião anual da Sociedade Brasileira para o Progresso da Ciência.
11: Quem fala com a gente sobre o tema é Germana Pires, secretária de Ciência e Tecnologia para o Desenvolvimento Social.
14: Tem visitar a exposição, vai conhecer pesquisas voltadas para a saúde, meio ambiente, tecnologia, a ciência que ela está presente no dia a dia de cada um.
12: Hoje, na apresentação da Voz do Brasil, Mariana Jungmann e Luciano Seixas.
11: E acompanha a gente ao vivo. 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
12: A partir de agora, a divulgação do Ligue 180, canal de denúncias de violência contra as mulheres, deverá ser ampliado.
11: E o pagamento de pensão alimentícia poderá ser feito de forma automática, via Pix, mediante decisão judicial.
12: Além disso, foi regulamentado o projeto que prevê a monitoração eletrônica do agressor.
15: A lei que prevê o monitoramento eletrônico do agressor foi regulamentada. Com isso, ficam estabelecidos mecanismos para o funcionamento do dispositivo de segurança, que alerta sempre que o agressor viola o perímetro de exclusão determinado judicialmente. O alerta deverá ser enviado simultaneamente à vítima e à unidade policial responsável pelo atendimento. Nesta quarta-feira, também foi regulamentada a criação de um Sistema Nacional de Informações, que reúne, organiza e sistematiza dados sobre formas de violência contra as mulheres. Foi definido ainda que, a partir de agora, o pagamento da pensão alimentícia pode ser feito via Pix, mediante decisão judicial, e a divulgação do Ligue 180 para denúncias de violência contra a mulher deve ser ampliada, como explica a ministra das Mulheres, Márcia Lopes.
16: Todos os espaços públicos, privados, têm a responsabilidade, o dever de colocar o Ligue 180. O fortalecimento da rede de atendimento e a mudança de cultura.
15: O Ligue 180 funciona todos os dias, 24 horas por dia e é gratuito. Ele oferece atendimento, orientação, acolhimento e encaminhamento para a rede de proteção às mulheres. Para a Voz do Brasil, com locução de Graziele Bezerra, reportagem de Edinaldo Júnior.
11: Foram divulgados hoje os resultados do novo CAGED.
12: Em junho, foram criados 145 mil postos de trabalho.
11: Todos os meses, o estudo aponta o panorama do emprego formal no país.
17: Em junho de 2026, foram criados no país 145.161 postos de trabalho com carteira assinada. O estoque de empregos, ou seja, a quantidade total de vínculos seletistas ativos em junho, alcançou 48.032.308 postos, um crescimento de 0,3% em relação ao estoque registrado em maio. O ministro do Trabalho e Emprego, Luiz Marinho, falou dos destaques.
18: Dos cinco grandes grupos, teve saldo positivo. Serviços, 74.514. Agropecuária, 22.898, comércio, 19.177, indústria, 14.438 e construção, 12.136.
17: No acumulado de 12 meses, foram criados 942.854 postos de trabalho. O novo CAGED é utilizado desde janeiro de 2020 para captar, registrar e divulgar as estatísticas oficiais sobre o mercado de trabalho formal no Brasil. Atualmente, todas as empresas estão obrigadas a declarar as movimentações de trabalhadores por meio do E-Social. Os dados utilizados no novo CAGED são captados dos sistemas E-Social, CAGED e Empregador Web. Reportagem Luana Karen.
12: O setor hortigranjeiro movimentou mais de 16 milhões de toneladas no ano de 2025.
11: É o que mostra levantamento divulgado hoje pela Companhia Nacional de Abastecimento sobre as vendas das centrais de abastecimento.
19: Morador de Brasília, Anderson Gimenez, costuma fazer as próprias marmitas para levar para o trabalho. Para isso, compra frutas e hortaliças semanalmente na central de abastecimento do Distrito Federal.
20: A gente faz a feira da semana, então a gente compra desde ovos lá, a gente encontra ovos caipira, a gente encontra todo tipo de variedades de frutas, todo tipo de hortaliça, verduras e legumes a gente compra lá. Então tem essa facilidade de nós encontrarmos todos os produtos da nossa necessidade em um mesmo local. E a qualidade das frutas e das verduras, eles são de primeira, tá?
19: O levantamento da Companhia Nacional de Abastecimento mostra que as CEASAs do país movimentaram 16 milhões de toneladas em 2025, totalizando mais de 16 bilhões de reais. As centrais com maior volume de vendas foram a Companhia de Entrepostos e Armazéns Gerais de São Paulo, com quase 3 toneladas, o Mercado Municipal de Juazeiro, na Bahia, com 1 milhão e 600 mil toneladas, e a CEASA Minas, localizada em Contagem, com 1 milhão e meio de toneladas. Para as hortaliças, as vendas aumentaram em 6 unidades, com destaque para Rio Branco, no Acre, com crescimento de 44%, Belo Horizonte e Foz do Iguaçu, que tiveram alta de 4%. Nas frutas, a CEASA de Rio Branco também liderou as vendas, com alta de 24%, seguida por Goiânia, capital de Goiás, que teve crescimento de 21%. Os dados sobre as vendas nas centrais de abastecimento são coletados mensalmente pela Conab, que elabora o Boletim Hortigranjeiro. Com ele, é possível verificar onde há falta de algum produto ou excesso de produção, o que ajuda no planejamento dos agricultores, como explica Flávia Starling, gerente de produtos hortigranjeiros da Conab.
21: Nós recebemos informações dessas centrais atacadistas, esses entrepostos atacadistas, eles nos fornecem informações de comercialização e volume comercializado, e com base nessas informações, nós confeccionamos o boletim hortigranjeiro mensal.
19: O levantamento mostra ainda que o país exportou 1 milhão e 300 mil toneladas de frutas em 2025, um aumento de quase 20% em relação a 2024. Os destaques foram a manga, melão, melancia, limão e lima, tendo como principal destino a União Europeia. Reportagem Nazi Brum.
12: Embora possa parecer uma coisa restrita às universidades e institutos de pesquisa, a produção científica está presente no cotidiano de todos nós.
11: E quem faz ela acontecer no Brasil está reunido ao longo desta semana no Rio de Janeiro para o encontro anual da SBPC, a Sociedade Brasileira para o Progresso da Ciência.
12: Neste período está sendo promovida a ExpoTIC, feira que reúne unidades de pesquisa vinculadas ao Ministério da Ciência, Tecnologia e Inovação, universidades, entidades governamentais e o setor empresarial.
11: E para saber mais sobre o que acontece nesses dois espaços, nós conversamos com Germana Pires, secretária de Ciência e Tecnologia para o Desenvolvimento Social. Acompanhe. Secretária, bem-vinda. É um prazer ter a senhora conosco aqui na Voz do Brasil. Vamos falar então da ExpoTIC, né, que começou, a exposição que abriga o Ministério da Ciência, Tecnologia e Inovação, dentro da reunião anual da Sociedade Brasileira para o Progresso da Ciência, a SBPC. O que é esperado da exposição esse ano, secretária?
22: Te agradeço o convite para estar aqui na Voz do Brasil com vocês. A gente chama de ExpoTec, ExpoTIC. A ExpoTec é um dos grandes espaços de popularização da ciência do Brasil. É um ambiente mais visitado da reunião anual da SBPC. Né? E nesse ano, o Ministério da Ciência e Tecnologia, ele traz quase todas as suas unidades de pesquisa, são 28 unidades de pesquisa, apresentando projetos, tecnologias, iniciativas desenvolvidas em diversas áreas do conhecimento. Quem vier aqui, quem visitar a exposição, vai conhecer pesquisas voltadas para a saúde, meio ambiente, biodiversidade, tecnologias, inclusão, desenvolvimento sustentável, enfim. Vai ser uma oportunidade para todos, né, que atuam na área de pesquisa, como estudantes, professores e os diversos pesquisadores, possam e as pessoas, né, as famílias também, crianças, possam conhecer a ciência que ela está presente no cotidiano, no nosso cotidiano, né, no dia a dia de cada um. A ciência que melhora a qualidade de vida das pessoas.
12: A reunião anual da SPPC também é um evento super relevante, porque reúne a nata do pensamento científico do país, né? A senhora pode nos falar mais sobre o que é a SPPC e o que acontece nessa reunião anual?
22: A SPPC é uma entidade, né? Uma das mais tradicionais entidades científicas do Brasil. Já há 7 décadas, essa é a 78ª reunião anual da SPPC. E ela reúne pesquisadores, professores, estudantes, gestores públicos e representantes de diversas instituições públicas e privadas, além da sociedade em geral, né, para poder discutir ciência, discutir o progresso da ciência, né, a ciência voltada para o desenvolvimento do nosso desenvolvimento do país. Na SBPC acontecem... Assim, tem uma programação densa e ampla, onde são realizados painéis, conferências, mesas redondas, minicursos, atividades culturais, uma série de ações voltadas para a popularização e divulgação da ciência.
0: E nesse ano, né, secretária, o encontro tem um tema que é o Ciência para Todos, Soberania, Desenvolvimento e Inclusão. Como é que esses três pilares se relacionam, influenciam a produção científica no país?
22: Exatamente. Esses três conceitos, eles estão profundamente conectados. Eu represento a Secretaria Nacional de Ciência e Tecnologia para o Desenvolvimento Social e existe algo que é muito importante, que a ciência esteja voltada para mudar a qualidade de vida das pessoas, né? Então, quando a gente fala em soberania, estamos falando da capacidade do país de produzir conhecimento, de desenvolver tecnologias e formar pessoas para enfrentar os seus próprios desafios. O desenvolvimento acontece quando esse conhecimento gera inovação, fortalece as instituições diversas, melhora os serviços públicos, impulsiona a economia, contribui para soluções sustentáveis. Nesse aspecto, o que significa a inclusão? Garantir que a ciência beneficie toda a população, reduzindo as desigualdades, ampliando oportunidades, garantindo que todas as pessoas tenham acesso às oportunidades, né, aos seus direitos sociais.
12: E a reunião também terá espaços temáticos, né, voltado para os jovens, para a discussão racial, para a cultura. Como é que vão funcionar esses debates?
22: Isso mesmo. Aqui tem um espaço amplo na SBPC Jovem, com uma grande participação da juventude, de jovens pesquisadores. E a programação, de fato, é bem diversificada. Tem uma série de espaços voltados para o diálogo, cultura, educação, igualdade racial, no contexto das mesas redondas, da apresentação das pesquisas, enfim, é uma programação ampla, né, que apresenta essas diversas pesquisas desenvolvidas Brasil afora, em todas as universidades públicas, privadas, enfim.
0: A gente está falando aqui de dois eventos, vamos dizer assim, paralelos, né, que se relacionam. A reunião da SBPC e a Expo TIC. E aí, voltando a falar da exposição, um pouco mais, secretária, ela vai reunir aí 28 unidades de pesquisas que são vinculadas ao Ministério da Ciência, Tecnologia e Inovação, né? A senhora pode dar exemplos para a gente do que são essas unidades, que tipos de pesquisas elas fazem?
22: Sim. Bem, o Ministério tem 29 unidades de pesquisa que são vinculadas ao Ministério da Ciência e Tecnologia, 28 estão participando conosco aqui desse evento. As unidades de pesquisa, elas atuam em áreas muito diversas e refletem a amplitude da ciência produzida no Brasil. Existem instituições dedicadas a pesquisas espaciais, biodiversidade amazônica, mudanças climáticas, tecnologias da informação, materiais avançados, energias, tecnologias nucleares, matemática aplicada, astronomia e tecnologias voltadas para o desenvolvimento social. Eu vou dar um exemplo, claro, por exemplo, o INSA, né, a Unidade Nacional do Semiárido, que desenvolve pesquisas voltadas para combater a seca no Brasil, na produção de alimentos, para poder trabalhar, por exemplo, a dessalinização, né, a gente tem um projeto no Ministério desenvolvido pelo INSA de dessalinização da água, produção de alimentos no semiárido, buscando combater a seca e combater a fome no Brasil. Então, esses projetos poderão, né, podem ser visitados aqui nos estandes das nossas unidades vinculadas.
12: Muito bem, nós conversamos com a secretária de Ciência e Tecnologia para o Desenvolvimento Social do Ministério da Ciência, Tecnologia e Inovação, Germana Pires. Muito obrigado por sua entrevista aqui à Voz do Brasil.
22: Eu agradeço a Voz do Brasil, sempre presente no dia a dia. Deixo o convite para todas as pessoas que quiserem participar aqui da SBPC e conhecer as pesquisas desenvolvidas no Brasil. Estamos aqui na Universidade Federal Fluminense, no Rio de Janeiro. Muito obrigada.
0: 5 novas canetas de semaglutida foram aprovadas pela Vigilância Sanitária e registradas nesta quarta-feira.
12: O medicamento ajuda no controle de doenças como a diabetes e é usado também no tratamento contra a obesidade.
0: E nós vamos entender agora como essa substância age no organismo na reportagem de Gabriela Noronha.
1: Os medicamentos à base de semaglutida são usados no tratamento de doenças crônicas como obesidade e diabetes. Trata-se de uma substância sintética que imita a ação do hormônio GLP-1, responsável pelo controle da glicemia no organismo, entre outras funções, como explica a médica endocrinologista Monalisa Azevedo.
3: Ela favorece o controle da glicose porque ela estimula a liberação de insulina e ela também influencia outros fatores do organismo, exerce um papel de induzir saciedade, inibir um pouco o apetite, controlar a compulsão alimentar e também estimular o gasto energético.
1: Nesta quarta-feira, 5 novas canetas emagrecedoras que têm semaglutida como princípio ativo foram aprovadas pela Anvisa, Agência Nacional de Vigilância Sanitária. Os medicamentos são voltados para o tratamento de pacientes adultos com diabetes tipo 2 e autorizados para uso complementar à dieta e exercícios, mas devem ser indicados e acompanhados sempre por um especialista, como destacou a endocrinologista Monalisa Azevedo.
3: A gente está falando de medicação e toda medicação é sujeita a efeitos adversos. Afinal de contas, a gente está trazendo uma substância artificial para dentro do corpo. E é por isso que é tão importante o acompanhamento médico.
1: A medicação feita com acompanhamento médico ajudou a servidora pública Carolina Abreu a vencer a obesidade depois de muitas tentativas para perder peso.
4: Desde muito nova, eu sofri com efeito sanfona, né? Tenta fazer dieta restritiva e daí não dá certo, e aí engorda, e aí emagrece. Então, eu resolvi procurar um endocrinologista e comecei a fazer o uso.
1: O processo de autorização dos medicamentos inclui a realização de estudos clínicos, avaliação de documentos e inspeção da linha de produção. Reportagem Gabriela Noronha.
12: E a gente continua falando dessas canetas emagrecedoras para fazer mais um alerta.
0: A Anvisa lembra que a retatrutida, uma medicação que ainda está em fase de pesquisa, não está aprovada para uso em nenhum país do mundo.
12: Assim como no Brasil, a empresa responsável por desenvolver essa medicação ainda não solicitou registro em nenhuma agência reguladora internacional.
0: A Anvisa reforça que o uso de um medicamento sem registro apresenta riscos à saúde, com efeitos colaterais desconhecidos.
12: Além disso, não há garantia de que o produto contenha o princípio ativo declarado, nem a quantidade informada.
0: Vale lembrar que o comércio de medicamentos irregulares é considerado crime pelo Código Penal.
12: Atenção, moradores das comunidades ribeirinhas de Santarém, Belterra e Aveiro, na bacia do Rio Tapajós.
0: A partir de agosto, o navio Hospital Abaré realiza novas expedições com consultas e exames gratuitos.
12: A embarcação atua como unidade básica de saúde fluvial itinerante e os atendimentos ocorrem por triagem e demanda espontânea das 8 da manhã às 6 da tarde.
23: Administrado pela Universidade Federal do Oeste do Pará, UFOPA,
5: O navio Hospital Escola Baré, que atua como uma unidade básica de saúde fluvial itinerante, divulgou o calendário das próximas expedições e as orientações para acesso aos atendimentos nas comunidades ribeirinhas da bacia do Rio Tapajós, no Pará. Os serviços gratuitos são oferecidos nos municípios de Santarém, Belterra e Aveiro. O atendimento ocorre nas chamadas comunidades polo, com triagem e demanda espontânea. Para o cadastro no Sistema Único de Saúde SUS, é necessário apresentar documento oficial com foto, CPF, cartão do SUS, além da caderneta de vacinação. Gestantes devem levar a caderneta de pré-natal e pacientes em acompanhamento podem apresentar exames anteriores. As consultas de rotina são realizadas das 8 horas da manhã ao meio-dia e das 2 às 6 da tarde. Enquanto o navio estiver ancorado, também há plantão para casos de urgência. O cronograma prevê expedições entre os meses de agosto e outubro, com datas definidas para as regiões de Santarém, Aveiro e Belterra. Para saber mais, acesse ridh.ufopa.edu.br ou envie e-mail para ridh.ufopa.edu.br. Dilson Santa Fé, para a Voz do Brasil.
12: Direitos da infância. Projetos voltados à redução da vulnerabilidade de crianças e adolescentes podem participar de edital do BNDES.
0: Serão selecionados até 8 projetos para promoção, proteção e garantia de direitos da juventude.
6: Os projetos devem atender a pelo menos um dos 5 eixos prioritários, que incluem assistência social, segurança alimentar, proteção contra violência doméstica e sexual e prevenção ao uso de drogas. Com ações a serem executadas no Rio de Janeiro, São Paulo, Recife e Brasília, o apoio total pode chegar a 15 milhões de reais em recursos de doações incentivadas aos fundos dos direitos da criança e do adolescente. De acordo com o chefe do Departamento de Projetos Culturais do BNDES, Andrés Cortes, os recursos que viabilizam esse edital são obtidos a partir do mecanismo de incentivo fiscal previsto no Estatuto da Criança e do Adolescente e que se destina a ações que vão desde a prevenção da violência até o acesso à educação, saúde e cultura.
7: Esse edital visa destinar até 15 milhões para projetos sociais que garantam a diminuição de vulnerabilidades sociais ligados à infância e à juventude.
6: As inscrições dos projetos podem ser feitas até o dia 25 de agosto. Você pode obter mais informações sobre o edital no site bnds.gov.br/edital-FCA-2026. Reportagem André de Barros Lima.
0: Última notícia, em nota divulgada há pouco pela Secretaria de Comunicação Social da Presidência da República, o governo brasileiro repudiou o anúncio feito pelos Estados Unidos de prorrogar por mais um ano a declaração de emergência nacional em relação ao Brasil.
12: Segundo a nota, é inteiramente descabido caracterizar o

0: dos serviços de assistência social prestados à população em situação de vulnerabilidade. A fiscalização é realizada em 101 municípios brasileiros e conta com a participação de tribunais de contas de todo o país. As equipes vão visitar unidades da rede de assistência social para verificar o atendimento, a estrutura dos serviços, o número de profissionais e a capacidade de atender quem mais precisa. O objetivo é identificar boas práticas, apontar desafios e propor melhorias para fortalecer o Sistema Único de Assistência Social, o SUAS, e garantir atendimento mais eficiente à população. O trabalho conta com a colaboração da Rede Integrar e foi o segundo tema mais votado no Portal do Cidadão do TCU. Saiba mais em tcu.gov.br.
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2: Supremo Tribunal Federal solicita informações ao Legislativo e ao Executivo sobre emendas parlamentares. TSE destaca fabricação da urna eletrônica em 30 anos de implantação do processo eletrônico. E para o STJ, segurado com HIV, mesmo assintomático, tem direito à indenização por invalidez funcional permanente. Boa noite, eu sou Marcela Luiza. O ministro Flávio Dino, do Supremo Tribunal Federal, solicitou informações ao Legislativo e ao Executivo em uma ação movida pelo partido Rede Sustentabilidade contra o modelo atual das emendas parlamentares impositivas. Na ação, o partido questiona mudanças na Constituição que autorizam parlamentares a destinarem verbas sem garantias suficientes de prestação de contas, transparência e controle de conflitos de interesse. Diante do pedido do partido, o ministro Flávio Dino solicitou informações ao presidente da República e aos presidentes da Câmara e do Senado, estabelecendo o prazo de 10 dias para a resposta. O ministro relator determinou que os poderes executivo e legislativo apresentem uma proposta detalhando o papel de cada agente público no ciclo da execução das emendas, definindo, inclusive, as responsabilidades dos parlamentares que indicam os recursos e os seus destinatários. Tribunal Superior Eleitoral destaca fabricação da urna eletrônica em seus 30 anos de implantação do processo eletrônico. O projeto é 100% nacional, pertence à Justiça Eleitoral e passa por rigoroso processo de auditoria. Estevam Furtado.
3: Há 3 décadas foram desenvolvidos 14 modelos de urna eletrônica e produzidos quase 1,5 milhão de equipamentos. O TSE elabora todas as especificações técnicas e de segurança que devem ser seguidas pelas empresas vencedoras das licitações. Após a aprovação do protótipo, a fabricação e os testes são acompanhados por servidores e técnicos da Justiça Eleitoral.
2: Segurado com HIV, o vírus da AIDS, mesmo sem sintomas, tem direito à indenização por invalidez funcional permanente. Esse entendimento é do STJ. Fátima Ochoa.
4: O militar com HIV foi considerado incapaz para as atividades militares. Ele tinha seguro coletivo com cobertura para invalidez funcional permanente total por doença. A Justiça de Rondônia determinou o pagamento da apólice, mas a seguradora recorreu ao STJ, alegando que o militar estava assintomático e não teria perdido a autonomia. Só que a terceira turma concluiu que, no caso de pessoas com HIV, a noção de perda da existência independente exigida para a indenização securitária deve considerar a irreversibilidade da infecção e a dependência contínua de tratamento médico, como nessa hipótese. Assim, concluiu que o militar tem direito à indenização por invalidez permanente. A relatora foi a ministra Nancy Andrighi.
2: Para garantir que um empregador pague uma dívida trabalhista, a justiça determina que o passaporte seja apreendido. Mas tem um detalhe. Para o Tribunal Superior do Trabalho, é preciso considerar outras possibilidades antes disso. Rocine Gomes.
5: Um caso que ilustra essa questão envolve um português que mora no Brasil. Ele teve o passaporte

0: prendido por passar anos sem pagar a dívida. Ao julgar o processo, o TST decidiu pela liberação do documento. O motivo é que a instância anterior não analisou outras medidas antes de tomar essa decisão. Por exemplo, se o homem ocultou o patrimônio ou tinha um estilo de vida que demonstrava a possibilidade de pagar a dívida. Por isso, passaporte liberado.
1: Ministério Público Federal denunciou 216 pessoas por tráfico humano e contrabando de imigrantes entre 2025 e 2026. As denúncias são resultado do trabalho da unidade especializada no combate a esses crimes, que completa 2 anos este mês. Vanessa Pereira.
2: Desde 2024, o MPF centralizou as investigações sobre tráfico de pessoas na Unidade Nacional de Enfrentamento do Tráfico Internacional de Pessoas e Contrabando de Imigrantes. Em 2 anos de atuação, a unidade participou de mais de 1.100 processos judiciais. De 2025 até junho deste ano, 216 pessoas foram denunciadas à Justiça. 79 por tráfico internacional de pessoas e 137 por contrabando de imigrantes.
1: 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Uma boa noite e até amanhã.
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4: Está no ar o Jornal do Senado.
5: Eu sou Paula Groba.
6: E eu sou Ricardo Nakaoka.
5: E estes são os destaques de hoje do Jornal do Senado, que começa agora.
6: PEC da Segurança Pública chega ao Senado após modificações na Câmara.
5: Projeto suspende prazo para pesquisadoras durante licença maternidade.
6: Grupo de senadores cobra órgãos e propõe novas regras após caso do Banco Master.
5: Boa noite.
6: Boa noite.
5: Conciliar a carreira científica com a maternidade ainda é um desafio para milhares de pesquisadoras brasileiras.
6: Com o objetivo de evitar prejuízos à produção acadêmica, a Comissão de Direitos Humanos pode votar na volta das atividades do Senado um projeto que suspende prazos durante a licença maternidade. O repórter Márcio Maturana tem as informações.
7: Pesquisadoras, gestantes ou adotantes poderão ser beneficiadas com a suspensão dos prazos de bolsas, editais e projetos de pesquisa financiados com recursos públicos federais durante a licença maternidade. Isso é o que prevê um projeto que está pronto para votação na Comissão de Direitos Humanos na volta do recesso parlamentar, a partir de 3 de agosto. Pela proposta, o tempo de afastamento será acrescido ao prazo original e não poderá influenciar negativamente a avaliação de produtividade nem a participação em novos financiamentos públicos. A senadora professora Dorinha Seabra, do União do Tocantins, foi relatora de um outro projeto já transformado em lei, que também beneficia pesquisadoras gestantes ou adotantes.
8: Quando ela começou, ela não estava gestante, ela fica gestante. Ela não pode ficar gestante, porque o prazo vai contar contra ela, o programa vai perder pontuação, e aí ela tem problema, inclusive, em outras vezes que ela preenche a bolsa. Maternidade não pode ser ônus para a mulher, e não pode significar escolha entre carreira, entre formação.
7: O texto em análise na Comissão de Direitos Humanos é um substitutivo da senadora Mara Gabrilli, do PSD de São Paulo, a um projeto apresentado pela senadora Soraya Tronic, do PSB de Mato Grosso do Sul. Para evitar a sobreposição de normas e oferecer maior segurança jurídica, esse substitutivo incorpora as mudanças propostas a uma lei já existente sobre prorrogação de bolsas de pesquisa no caso de maternidade.
5: E aguarda votação no plenário do Senado o projeto que cria o Exame Nacional de Proficiência em Medicina. A prova será requisito obrigatório para que os recém-formados possam obter o registro profissional nos conselhos regionais. No entanto, ainda há uma divergência sobre qual órgão será responsável pela aplicação. O senador Rogério Carvalho, do PT de Sergipe, apresentou um texto substitutivo para atribuir essa função ao Ministério da Educação. Em junho, o governo também publicou uma medida provisória que prevê que o MEC aplique o exame. A MP ainda depende de análise do Congresso Nacional.
6: Já o senador Dr. Irã, do PP de Roraima, relator da proposta na Comissão de Assuntos Sociais, defende que a avaliação seja aplicada pelo Conselho Federal de Medicina. Ao classificar a iniciativa como o projeto mais importante do movimento médico brasileiro neste século, o parlamentar cobrou que o plenário vote a medida o quanto antes.
9: Nós precisamos frear a proliferação desenfreada de escolas médicas nesse país, formando médicos de péssima qualidade e causando muita vulnerabilidade ao povo brasileiro, principalmente ao povo que procura o Sistema Único de Saúde do nosso país.
5: O caso do Banco Master levou o Senado a intensificar a fiscalização sobre o mercado financeiro.
6: No primeiro semestre, um grupo da Comissão de Assuntos Econômicos ouviu autoridades, reuniu documentos e apresentou propostas para evitar novas fraudes. A reportagem é de Marcela Cunha.
10: Criado no início deste ano, o grupo da Comissão de Assuntos Econômicos, que acompanha o caso Banco Master, já ouviu dirigentes do Banco Central, da Comissão de Valores Mobiliários e do Banco de Brasília. O presidente do Banco Central, Gabriel Galípolo, defendeu a atuação da instituição e apontou limitações de pessoal, de tecnologia e de estrutura de fiscalização. Já o presidente interino da CVM, João Carlos Uzeda Scioli, afirmou que o órgão detectou movimentações atípicas do Master desde 2022. O presidente do BRB, Nelson Antônio de Souza, foi questionado sobre as operações realizadas com o Master e os possíveis prejuízos para o banco público. O ex-controlador do Master, Daniel Vorcaro, chegou a ter depoimento marcado, mas obteve do Supremo Tribunal Federal o direito de não comparecer. Entre os resultados do trabalho, a CAI retirou o sigilo de parte das auditorias do Tribunal de Contas da União sobre o caso. Presidente do colegiado, o senador Renan Calheiros, do MDB do Alagoas, defendeu a divulgação dos documentos.
11: Nós estamos retirando o sigilo, que é uma auditoria que a sociedade tem total interesse em conhecer. E não sei por que o próprio tribunal decreta sigilo sobre uma auditoria que ele próprio fez.
10: O grupo apresentou ainda 3 projetos para mudar as regras do Fundo Garantidor de Créditos, ampliar o controle sobre a venda de títulos bancários e endurecer as penas para fraudes financeiras.
5: E a criação de uma política nacional de transformação digital no campo está em análise na Comissão de Agricultura. A proposta busca modernizar o setor agropecuário com o uso de tecnologias como a inteligência artificial.
6: O texto também prevê a criação de laboratórios de inovação, a capacitação de agricultores e a oferta de linhas de crédito específicas. O senador Sérgio Petecão, do PSD do Acre, relatou a proposta na Comissão de Ciência e Tecnologia. Na avaliação do parlamentar, a iniciativa democratiza o acesso à tecnologia na agricultura e promove avanços no setor.
12: A iniciativa busca democratizar a conectividade rural, promover capacitação digital e incentivar as pesquisas, o desenvolvimento e a inovação.
5: E a PEC da Segurança Pública chegou ao Senado, mas a proposta de emenda à Constituição que reorganiza o sistema de segurança pública do país será analisada pelos senadores em uma versão diferente da encaminhada pelo Poder Executivo. O texto aprovado pela Câmara dos Deputados destinou parte da arrecadação das apostas esportivas aos fundos nacionais de segurança pública e do sistema penitenciário. Além disso, retirou a redução da maioridade penal de 18 para 16 anos em crimes com violência ou grave ameaça à pessoa, cuja validade dependeria de um referendo popular.
6: Para o senador Camilo Santana, do PT do Ceará, a segurança pública deve ser tratada como uma agenda nacional, baseada na cooperação entre União, Estados e municípios, e com atuação conjunta dos poderes da República. O parlamentar defende que a proposta seja colocada em votação. No entanto, a PEC depende de decisão do presidente do Senado, Davi Alcolumbre, para começar a ser analisada na casa.
13: O crime organizado não pergunta em quem a vítima votou. Uma bala perdida não escolhe partido. A mãe que perde um filho não quer saber se a solução veio da direita ou da esquerda. Ela quer justiça, ela quer segurança. Nós podemos divergir sobre muitos temas, mas precisamos ser capazes de construir uma agenda comum para proteger o povo brasileiro.
5: A programação especial de férias do Congresso Nacional já recebeu mais de 8.500 visitantes na primeira semana de atividades. A agenda gratuita, que segue até o dia 2 de agosto, reúne experiências interativas e atividades voltadas para toda a família.
6: O balanço parcial mostra o interesse do público em conhecer de perto o funcionamento do Poder Legislativo durante o período de recesso escolar. A reportagem é de Yasmin Rodrigues.
14: A programação especial de férias promovida pelo Congresso Nacional, que tem atraído turistas de diferentes estados brasileiros e até do exterior, busca aproximar os cidadãos do Parlamento. Além de conhecer os espaços do Senado Federal e da Câmara dos Deputados, os visitantes podem acompanhar o espetáculo teatral Em Nome da Lei, 200 anos de Congresso, apresentado pelo projeto Visite em Cena, e assistir ao filme em realidade virtual Eunice, a Primeira Senadora, que retrata a trajetória da primeira mulher a ocupar uma cadeira no Senado. Diogo Diniz, servidor da Coordenação de Visitação do Congresso Nacional, apresentou os números registrados até agora e o perfil do público que participou das atividades.
15: O destaque é o aumento da presença de crianças, que cresceu 16% em relação ao ano passado. Outra novidade também que chamou a atenção foi o Visite em Cena, que já reuniu mais de 1.300 pessoas. E o filme Eunice, a Primeira Senadora, também está fazendo sucesso. É um filme em realidade virtual, que já foi visto por mais de 400 pessoas.
14: A programação especial de férias é gratuita. Para participar, basta comparecer ao Congresso Nacional das 9 da manhã às 5 da tarde com um documento oficial com foto. A entrada é livre, sem necessidade de agendamento.
6: Com edição de Paula Groba e trabalhos técnicos de Eliseu Caires, o Jornal do Senado fica por aqui. Acompanhe agora as notícias da Câmara dos Deputados. Boa noite.
5: Uma boa noite e até amanhã.
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16: Parlamentares analisam proibição de ligações telefônicas feitas por robôs.
17: Comissões reafirmam hora-aula como medida das atividades do professor.
16: Debate analisa medidas para a inclusão de autistas no mercado de trabalho.
17: Boa noite. Parlamentares e debatedores sugerem práticas mais efetivas em empresas para a inclusão de pessoas com transtorno do espectro autista. A repórter Sofia Peçanha acompanhou a discussão.
18: Durante a audiência, na Comissão Especial sobre a Política Nacional para Pessoas com Autismo, parlamentares e especialistas defenderam que a inclusão de jovens e adultos autistas no mercado de trabalho depende tanto de políticas públicas quanto do engajamento das empresas na adoção de práticas mais inclusivas. A comissão debate o projeto de lei que institui uma política nacional para pessoas com transtorno do espectro autista, produzir conhecimentos mais aprofundados, desenvolver estudos e pesquisas que levem a práticas terapêuticas e educacionais mais eficazes, estabelecer políticas públicas que resguardem os direitos da pessoa com autismo, são alguns dos objetivos do projeto que está sendo analisado pelos deputados. Durante a audiência, os participantes reforçaram que a inclusão profissional é possível desde que haja suporte adequado. A deputada Maria Rosas, do Republicanos de São Paulo, defendeu o chamado emprego apoiado como ferramenta para ampliar oportunidades.
19: Muitas pessoas dizem o seguinte: não há condições de inserir as pessoas com TEA no mercado de trabalho. Eu digo que sim, através do emprego apoiado, é uma tecnologia social que a gente tem a inclusão dessa pessoa com apoios, com suporte, com pessoas que vão orientar, vão ver o perfil. Então, é possível sim, nós não podemos desistir, há uma necessidade de suporte, por isso o emprego apoiado ele é muito bem-vindo.
18: O projeto em análise prevê o estímulo à inserção de pessoas com autismo no mercado de trabalho. Por isso, segundo parlamentares, a escuta de especialistas e de entidades que atuam na área é fundamental para orientar a construção de diretrizes mais efetivas e alinhadas às necessidades reais das pessoas com transtorno do espectro autista. O debate foi solicitado pelo deputado Orlando Silva, do PCdoB de São Paulo, com o objetivo de aprofundar a discussão sobre os desafios enfrentados por pessoas autistas na vida adulta, especialmente na busca por autonomia e emprego. Da Rádio Câmara de Brasília, Sofia Peçanha.
3: Direitos Humanos.
16: Pastor Diniz, do União de Roraima, apoia projeto que proíbe a divulgação de apostas, motéis e sites de acompanhantes em programas com classificação indicativa livre. Relator da matéria na Comissão de Comunicação, ele afirma que a medida protege crianças e adolescentes da exposição a conteúdos inadequados.
17: Pastor Diniz argumenta que a proposta tem respaldo na Constituição e ajuda a preservar o desenvolvimento físico, mental e emocional do público infanto-juvenil. Para o deputado, a restrição também reforça os valores éticos e sociais previstos para a programação de rádio e televisão.
3: Trabalho.
16: Debatedores criticam pejotização e alertam para a perda de direitos e queda na arrecadação. O repórter Murilo Souza acompanhou o encontro sobre o tema com deputados.
20: Debatedores criticaram em audiência pública na Câmara dos Deputados os efeitos da pejotização no mercado de trabalho. O termo se refere à contratação de trabalhadores como empresas, em atividades que antes exigiam carteira assinada. As críticas apontam perda de direitos trabalhistas e prejuízos à Previdência. A discussão ocorreu após decisão do ministro Gilmar Mendes, Supremo Tribunal Federal, que suspendeu processos sobre o reconhecimento de vínculo empregatício nesses casos. O tema terá repercussão geral e servirá de base para decisões em todo o país. Para parlamentares, o modelo amplia a exploração de trabalhadores. O deputado Bongás, do PT do Rio Grande do Sul, destacou que o trabalhador pejotizado não tem direitos como férias, 13º salário e FGTS.
21: Pejotizado não tem 13º, não tem férias, não tem adicionais, não tem tempo de suspensão de tempo de aviso prévio, né? Não tem recolhimento fundo de garantia. Então, todos esses aspectos. Então, do ponto de vista desta flexibilização e a troca, que muitas vezes, em maior dos casos, é simplesmente uma contratação, continua empregado, só que agora é empreendedor.
20: Dados do Ministério Público do Trabalho indicam que entre 2022 e 2023, o país deixou de arrecadar cerca de 100 bilhões de reais com esse tipo de contratação. Especialistas também alertam para os impactos fiscais e divergências no judiciário. Enquanto a Justiça do Trabalho costuma reconhecer o vínculo trabalhista e manter os direitos dos empregados, o Supremo Tribunal Federal tem validado contratos como prestação de serviço por empresas. Da Rádio Câmara de Brasília, Murilo Souza.
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3: Meio Ambiente.
17: Projeto que proíbe a utilização de penas e plumas de origem animal avança na Câmara. A ideia é que os adereços usados nas fantasias tenham origem sintética, como informa a repórter Maria Neves.
23: O projeto que proíbe a comercialização de fantasias e adereços com penas de origem animal avançou o primeiro passo na Câmara, com a aprovação pela Comissão de Desenvolvimento Econômico. De acordo com o relator, deputado Helder Salomão, do PT do Espírito Santo, além de proteger o direito dos animais, a proposta vai estimular a indústria nacional. O relator sustenta ainda que as mudanças não pretendem inviabilizar festas populares, mas estabelecer limites e incentivar alternativas.
24: A substituição das penas e plumas de origem animal por sintéticas vai baratear muito o custo. Isso significa que a gente vai ter fantasias mais baratas, alegorias mais baratas, com a mesma beleza plástica que o carnaval, obviamente, exige, e além disso, se a gente substitui, né, as penas e plumas de origem animal animal por plumas e penas sintéticas, nós vamos estimular a produção nacional.
23: Pelo texto aprovado, as penas poderão continuar sendo usadas quando não houver sofrimento animal. O reaproveitamento de plumas também continuará permitido até a entrada em vigor da futura lei. As regras para esses casos deverão constar no regulamento da norma. A proposta de autoria do deputado Célio Studart, do PSD do Ceará, também prevê multa de R$ 5.000 a R$ 1.000.000 para quem descumprir a nova regra. Em caso de reincidência, a multa será aplicada em dobro e a cada nova infração, o valor da multa será dobrado novamente. O projeto ainda será analisado por 4 comissões da Câmara. Se aprovado, poderá seguir diretamente para o Senado, sem necessidade de passar pelo plenário. Da Rádio Câmara de Brasília, Maria Neves.
16: João Carlos Bacelar, do PL da Bahia, propõe a criação de uma comissão parlamentar de inquérito para investigar crimes contra animais. O deputado pretende apurar casos de crueldade contra animais em todo o país.
17: João Carlos Bacelar explica que a CPI deve identificar os responsáveis pelos crimes e investigar a atuação de grupos organizados. Segundo o deputado, a comissão também precisa avaliar a efetividade das políticas públicas e da fiscalização para coibir a violência contra animais.
3: Educação.
16: Comissões da Câmara finalizam votação do projeto que muda critérios de cálculo de tempo de professores em atividades com estudantes. Entenda as alterações na reportagem de Luiz Cláudio Canuto.
0: A Comissão de Educação da Câmara aprovou o projeto que estipula a hora-aula como medida para cálculo do tempo de professores da educação básica, usado em atividades com estudantes. Segundo a proposta, a hora-aula seria usada como referência, mesmo que a aula tenha duração inferior a 60 minutos. Atualmente, a lei do piso salarial do Magistério Público da Educação Básica tem outro critério. Estabelece que os professores devem respeitar o limite máximo de 2/3 da carga horária para atividades com estudantes. Ou seja, o tempo restante é usado para preparar aulas, corrigir provas e outras atividades. O texto aprovado é um substitutivo da deputada Lídice da Mata, do PSB da Bahia, que sintetiza um projeto do deputado Tarcísio Mota, do PSOL do Rio de Janeiro. A relatora diz que a proposta tenta acabar com a interpretação de que os minutos que restam da hora-aula pedagógica possam ser considerados tempo de atividade extra-classe, algo que já foi rejeitado pelo Superior Tribunal de Justiça em 2024. Contar esses minutos diminui o período para atividades extra-classe, como explica o autor da proposta, Tarcísio Mota.
1: Qual é a nossa novidade nesse projeto de lei? Que a gente percebeu que, infelizmente, alguns prefeitos e governadores resolveram dar uma de esperto e contar todos os minutinhos que estão na questão da carga horária do professor. E nos lugares em que a hora-aula é menor do que uma hora relógio, ou seja, tem menos do que 60 minutos, eles resolveram dizer, então, esses 10 minutos que sobram, se a hora-aula for de 50 minutos, conta para o tempo de planejamento, o que é uma falsidade. Fazendo com o quê? Como aconteceu lá no município do Rio de Janeiro. Os professores sejam obrigados a pegar mais turmas, tendo o mesmo tempo de planejamento, ou seja, é um descumprimento da lei, e sem ganhar mais um salário a mais, ou seja, mais trabalho, menos tempo de planejamento, ferindo o princípio da lei do piso salarial nacional.
0: Como exemplo de como ficaria com a aprovação da lei, o deputado afirma que quando um professor dá 3 aulas, os minutos dedicados à aula não interferem no fato de que existe necessidade de um planejamento. O projeto muda a lei do piso salarial dos professores e acrescenta um dispositivo no artigo que estabelece textualmente: para fins do cálculo da proporção mínima de 2/3 da jornada destinada às atividades de interação com educandos, a carga horária do docente será apurada com base em horas-aula, mesmo se a sua duração for inferior a 60 minutos. A proposta para virar lei precisa ser aprovada pela Câmara e pelo Senado. Da Rádio Câmara de Brasília, Luiz Cláudio Canuto.
17: A deputada Lídice da Mata também foi a relatora do projeto na Comissão de Constituição e Justiça, que também aprovou o texto.
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2: Justiça.
4: Rodrigo Valadares, do PL de Sergipe, é autor de projeto que proíbe a concessão de indulto, graça, anistia e perdão judicial para condenados por crimes praticados contra crianças. A proposta também impede o reconhecimento do perdão do ofendido nesses casos.
17: O projeto de Rodrigo Valadares altera o Código Penal e o Estatuto da Criança e do Adolescente para impedir que os agressores tenham as penas perdoadas. O autor argumenta que o sofrimento do acusado não pode anular a punição pela morte de um filho.
2: Consumidor.
4: Câmara analisa a proibição de ligações telefônicas feitas por robôs. A repórter Júlia Lopes nos traz as medidas propostas.
7: Em 2025, o Brasil registrou mais de 10 bilhões de ligações telefônicas feitas por robôs por mês, segundo a Agência Nacional de Telecomunicações, a Anatel. Para reduzir o incômodo dessas chamadas à população, a Comissão de Defesa do Consumidor da Câmara dos Deputados aprovou um projeto que proíbe a realização de ligações automáticas em massa, conhecidas como robocalls. A proposta trata das chamadas feitas de forma repetitiva e sem a participação de um atendente humano, geralmente usadas para vender produtos, cobrar dívidas ou realizar pesquisas. Para o relator do projeto, deputado Áureo Ribeiro, do Solidariedade do Rio de Janeiro, embora a legislação já permita que o consumidor adote medidas como cadastrar o número em listas de bloqueio ou no serviço Não Perturbe, essas ferramentas ainda não são suficientes para impedir as ligações automatizadas.
8: De fato, mesmo com a existência de cadastros destinados a bloquear ligações de telemarketing, como Não Perturbe, e estas listas mantidas por PROCONs estaduais, os abusos continuam muito presentes na vida de todos nós. Isso porque, apesar de sua utilidade e crescente adesão popular, esses cadastros enfrentam limitações estruturais, tais como a iniciativa do próprio consumidor para inscrição.
7: Segundo o projeto, as empresas que desrespeitarem a regra estarão sujeitas a multas que variam de R$ 5.000 a R$ 50.000 por ligação ou mensagem indevida. Em casos de reincidência, poderão ter o serviço de telemarketing suspenso e até perder a autorização para atuar no setor de telecomunicações. O texto também obriga empresas e operadoras a adotarem tecnologias que garantem a identificação real de quem faz a chamada como forma de evitar fraudes. Apesar disso, a proposta prevê exceções para o uso de chamadas e mensagens automáticas. Elas serão permitidas em casos de utilidade pública, como avisos de órgãos públicos ou de empresas de serviços essenciais com informações urgentes, quando houver atendimento humano imediato, sem reprodução prévia de mensagens gravadas e em situações de obrigação legal. O projeto que proíbe ligações telefônicas automáticas feitas em massa será analisado agora pela Comissão de Constituição e Justiça. Da Rádio Câmara de Brasília, Júlia Lopes.
2: Segurança Pública.
17: Zuco, do PL do Rio Grande do Sul, propõe que a indenização paga a quem entrega armas de fogo tenha como parâmetro principal o preço médio de mercado, definido em regulamento. Ele também defende que a nota fiscal e o estado de conservação da arma sejam considerados no cálculo.
4: Relator da proposta na Comissão de Segurança Pública, Zuco substituiu a definição do valor em lei por diretrizes para que o Executivo regulamente os critérios de indenização. O objetivo, segundo ele, é evitar questionamentos sobre a constitucionalidade da medida.
2: Economia.
17: Comissão Especial da Câmara está analisando a atualização do teto para a declaração de microempreendedor individual.
4: A repórter Noelle Nobre tem mais informações sobre o colegiado.
9: A comissão especial que vai analisar o projeto que aumenta o limite de faturamento do MEI, o microempreendedor individual já foi instalada na Câmara. A deputada Anne Ortiz, do PP do Rio Grande do Sul, foi eleita presidente do colegiado e o deputado Jorge Götting, do Republicanos de Santa Catarina, será o relator. O projeto já foi aprovado pelo Senado e eleva para R$130 mil a receita bruta anual permitida para enquadramento como MEI. Atualmente, o limite é de R$81 mil. A proposta também autoriza a contratação de até 2 empregados, o dobro do permitido hoje. Anne Ortiz destacou que o teto atual está defasado há cerca de 10 anos, o que empurra muitos empreendedores para a informalidade.
10: Nós estamos tratando de um assunto que não é só urgente para os micro e pequenos empreendedores, empreendedores individuais, para todos aqueles que empreendem no nosso país, geram emprego, renda e fazem a economia girar, que estão aí há uma década trabalhando dentro de uma faixa, dentro de um teto desatualizado.
9: O relator, Jorge Götting, ressaltou a importância do setor e disse que o relatório buscará consenso com a área econômica do governo e com frentes produtivas.
11: Nós temos que impulsionar os negócios, dar condições do MEI crescer, como você falava antes, Anne, criar uma rampa para que o MEI daqui um pouco possa ser micro, para que o micro possa ser uma pequena empresa, para que a pequena empresa queira ir para o lucro presumido ou para o lucro real, para ela crescer.
9: Além de Anne Ortiz e Jorge Götting, a comissão será dirigida pelos deputados Adriana Ventura, do Novo de São Paulo, Hélder Salomão, do PT do Espírito Santo, e Bia Kicis, do PL do Distrito Federal, eleitos como vice-presidentes. Da Rádio Câmara de Brasília, Noelle Nobre.
2: Agricultura.
17: Márcio Neiser, do Solidariedade do Maranhão, apresentou o projeto que cria o Sistema Nacional de Monitoramento da Pesca Artesanal. A proposta prevê adesão voluntária a um sistema de geolocalização e botão de emergência para embarcações de pequeno porte.
12: Segundo Márcio Neiser, o projeto autoriza o governo a conceder subsídio para aquisição e instalação dos equipamentos. Ele acredita que o novo sistema poderá contribuir para a segurança da atividade e para o planejamento de políticas públicas voltadas à pesca artesanal.
17: Termina agora o Jornal Câmara dos Deputados, produzido pela Rádio Câmara, com trabalhos técnicos de Ribamar Guimarães e apresentação de Val Monteiro e Márcio Aquilissardi. Uma boa noite para você.
12: A Voz do Brasil volta amanhã. Boa noite.
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0: Eu não teria chegado a lugar nenhum se não fosse vocês. Muito obrigado.
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1: Essa é chonada demais.

0: coisa boa.
1: Feliz demais, meu irmão.
0: Obrigado, vocês. Bora!
1: É assim.

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0: Muito obrigado, gente! Obrigado pela presença, obrigado pela energia de vocês, obrigado pelo carinho.
1: Obrigado por estar aqui com a gente em mais um dia especial, mais uma noite especial. E Deus abençoe nossos fã-clubes, nossos amigos, nossos familiares. Muito obrigado por somar com a gente toda essa noite com a nossa energia. Vamos lá!

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1: Olá, com licença, posso entrar em sua residência? Muito bom dia a você que com certeza já estava aguardando a chegada de Geizinha aqui na 100.3 FM, Rádio das Pessoas que Amam Roraima. Bom dia, amigos e amigas de Alto Alegre, Majari, Monfim, Caracaraí, Cantar, Caroé, Biracema, Normandia, Mucajaí, São João da Baliza, São Luís, Onauá, Rorainópolis, Pacaraima, Uiramutã e Capital Boa Vista. Amigos e amigas do estado vizinho no Amazonas, Presidente Figueiredo. Aos amigos dos países vizinhos, República Bolivariana da Venezuela, República Cooperativa da Guiana, você que nos ouve também através dos nossos aplicativos, Rádio Folha BV, Rádios Net, no nosso site radiofolha.fm. Também, claro, né? Você que tá aí nos Estados Unidos, Japão, Portugal, França, Cuba, Argentina, Itália, bom dia Brasil, bom dia mundo! Você está sintonizado na 100.3, na retransmissão do Manhã Sertaneja, na 94.7, Folha FM em Bonfim. Nossa co-irmão, um forte abraço. Na direção, produção e cooperação do Manhã Sertaneja, sua amiga Geisa Matos, muito prazer. A partir de agora, vamos juntos, até as 7 horas da matina, com muita música sertaneja raiz no seu rádio, dados históricos da previsão do tempo, a hora do trovador, as manchetes direto do portal folhabv.com.br, dia de hoje na história, momento pronto, falei, claro... A hora do bolo, momento da seresta para você, aniversariante desta quinta-feira, 30 de julho de 2026, última quinta-feira do mês de julho, né, para você, amigo ouvinte. 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Água boa. 5:06, na capital, participe 91-15-21-55. Vem pra cá, vem falar com Geizinha no ar. É claro, já estou aguardando a sua participação aqui no 91-15-21-55. É o nosso telefone mais apaixonado do Brasil, onde você manda, né? Você manda a tua mensagem de áudio ou de texto. Pode mandar fotos também, né, do teu café da manhã aí pra gente visualizar aqui, tá bom? Que você tá fazendo pro café da manhã? Hã? Geizinha quer saber. Ó o pessoal aí, ó. Caimena Pucudana. Bom dia, em Alpiçana. Muruei, Muruei, em Macuxi. E Arrenhou, Gossemassu. Bom dia, em japonês. Viu, produção? Hã? Alô, meu amigo Silvano. Bom dia. Ele dizia, tô aqui no sítio curtindo você. Um abraço. Você é minha alegria das manhãs. Beijão, Geisa. Beijão pra você também. Ele pediu aqui. Fiz tudo errado com o Leonardo. Vai curtir agora.

0: 100.3 FM, Rádio das Pessoas, que é Roraima, 5:16 na capital. Mandar um beijo pro meu príncipe, Sargento Araújo. Opa, obrigada, viu, produção? Tava sem meu telefone aqui, vamos saber se ele já ligou aqui. Bem, quiser ligar, Araújo, fica à vontade, viu? De boa, o telefone já está em minhas mãos. E hoje é aniversário de um grande amigo nosso, ouvinte, uma pessoa que eu considero demais. Eu tenho, assim, um carinho muito grande por ele, né? Inclusive, chamo até de tio. Estou falando de Didi Rebouças. Um abraço para o Guilherme, filho dele, todos os filhos, né? E filhas também. Muito obrigada pelo carinho, pela audiência. Mandar um beijo no coração da esposa, a tia Emília. Beijão, tia Emília. Obrigada pelo seu carinho, por sua audiência e por sua amizade, tá bom? Hoje é aniversário... do Didi Rebouças. Didi, o programa todinho pra você, já já vou tocar aqui três músicas que ele gosta muito. Uma aquela, né? Barquinha de Ouro, a outra é aquela de Chico Teles, e a outra, produção, duvido você adivinhar. Hã? Vou pedir pro Araújo adivinhar a terceira música que ele gosta. Tem um príncipe na linha? Cuidado com o trem, príncipe.
1: É verdade, né? Aniversário do nosso guerreiro. Um abraço para você, sua esposa, produção do programa, a apresentar a produção do programa dentro do Risco Ataca, para que a mão não é porque o Divinete está com bem do um ano, mas também já é de boa. Vira abraçar também do Dr. Jesus, do Dr. Júlio do Coelho, todos os seus parentes. É verdade, a informação que você passou sobre o nosso amigo Didi, verdade. Mas eu vou sentar com a música aí nos seus cabelos, tá bom?
0: Isso!
1: Gente, eu conversei com ele ontem. Não sei o que está acontecendo. Seu telefone, não sei se deve ser as ligações do seu bem de rua, mas realmente não é para a idade dele. Ele esqueceu a idade dele, não
0: é? É mesmo?
1: Esqueci. Não, e o nome dele agora é Didi Matos Araújo Cruz.
0: É mesmo?
1: É. E a Dona Emília também agora é Didi Matos Araújo Cruz também, olha. Glória a Deus, só gente boa, né, gente? Vou te falar. Isso é verdade, ele é o guerreiro. Inclusive, parece que ele tá na mesma cidade hoje. Não sei se ele vai. Eu falei pra ele que eu queria dar um presente. Ele falou que ia ver o que eu queria, pra ver se eu queria. A galinha tá atada, tá? Eu disse, não, tá logo já cozinhada, vovó. Abraçaram aí o filho dele, o Guilherme, todos os parentes dele, todos os meninos, as meninas dele, todos. Diz ali, dispensa comentário ali. Uma pessoa batalhadora, cearense, batalhador. Inclusive, eu conheço os familiares dele, no caso. Tem o Geronço, tem muitos, tem que eu não vou lembrar o nome aqui no momento. Eu não tô nem neto, tem um neto, tem um tenente Javinho, já da reserva. Tem um bocado aqui, é muita gente. Então, é gente que vier de Caracaraí pra cá de pé, ó, falando um carro de boi.
0: É mesmo, né?
1: Nossa,
0: é uma história muito, muito bonita, essa história dele. É sofrida, mas é bonita, né?
1: É verdade. Ele sabe que se você tem recado de poema, vai sair de pé, né? Pois é, Guilherme, um bom dia especial a todos. Didi, meu guerreiro, você sabe que você é guerreiro, você sabe que ele é meu guerreiro. Ali, especa comentário sobre não falar dele, faça informação sobre ele, nem sugerir. É guerreiro, ela é guerreiro. Valeu, Guilherme, obrigado e um bom dia especial a todos que estão vendo o programa. Valeu.
0: Beijão, obrigada por sua participação, meu querido Príncipe Sargento Araújo. Dá um beijão pra Joaquina também, a sua esposa, que tá na sintonia do nosso Manhã Sertanejo. Risca a faca, um beijão pra você, tá lá no Saco Fundo curtindo a gente. Meire Senador Campos diz o seguinte: que Deus abençoe o nosso dia, estou na escuta. Beijo pra ti, querida. Bom dia, Geisa Matos. Estou na sintonia do Manhã Sertaneja. Já estou me adiantando logo cedo para dar tempo de você ler minha mensagem. MacGyver. MacGyver estava sumido aqui do programa, hein? Tunicão, querido, um beijo para ti. Obrigada pelo seu carinho, por sua audiência. Paulo Sérgio Soares. Bom dia, Geisa Matos. Sou eu, Paulo Sérgio, já sintonizado, aguardando o Manhã Sertaneja, fazendo aquele café. Se possível, toca para gente. Linda, das mais lindas, tá? Cela Rasgada. Ofereço para todos que estão ligados no programa. Um abraço, linda. Ótimo programa. Igualmente, meu querido. Bom dia para ti, tá? Ótima quinta. Bom dia, Geizinha. Estou na sintonia do Manhã Sertaneja. SD Lopes. Valeu, SD. Carlos São Bento, gostaria de ouvir Chitãozinho Chororó, pode ser? Pra valer. É o nome da música. Bom dia, Geisa Matos. Manda um alô para os meus pais, seu Joaquim e Dona Deise, que estão sintonizados lá no Retiro Comunidade Raimundão. É o Ciro. Valeu, Ciro Thomas, na sintonia. O meu amigo tá dodói, machucou o pezinho dele, mas ele mandou mensagem pra gente aqui. Fala comigo, Totô.
2: Geisa Matos, querida, bom dia. Gostaria de ouvir com Marília Mendonça. Quero uma dela que você botar, tá no ouro. A mesma fez para Mundica e Nação Mão, para não ter Teixeira Amarelo e Valmir, no Alvorado, para o Jostro da Tação, para o Goiano, que faz boa vista para caralho, e também para o Índio, Tiririca, e família, irmão.
0: Aham.
2: Uhum. E na Satélite.
0: Ok.
2: Para você, Beto Leonel, um abraço.
0: Um abraço, meu querido. Melhoras para você, tá? Ontem à noite. Madrugada, hein? Foi sair, né? E aí tropeçou, machucou o pé. Diz que tá se cuidando lá. Melhoras, viu, Totô? Cuidado aí, tá bom? Beijo grande.
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0: 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Programa ao vivo é assim, atualizando, Alto Alegre, sol e aumento de nuvens de manhã, pancada de chuva tarde e à noite. A mínima de 23, a máxima de 31, com vento de 7 km por hora. O sol brilha às 6h04, umidade relativa do ar de 66 para 100. Mandar um beijão para Neila Matos e companhia, que estão nos dando carona, sentido Alto Alegre. Beijo, maninha. Sul do estado, São João da Baliza, sol com algumas nuvens, chove rápido durante o dia e a noite, a mínima de 23, a máxima de 32. O vento está a 6 km por hora, umidade relativa do ar 60 para 98, sol brilha às 6h03. Bom dia, você que está em Baliza. Capital Extremo Norte, Boa Vista, mínima de 24, a máxima de 32. Opa, acertei na roupa hoje, viu? O vento está a 10 km por hora, umidade relativa do ar 63 para 95, sol brilha às 6h01. Lembrando que a umidade relativa do ar de 63 para 95 está boa, né, gente? Vamos seguindo, saber como vai estar aqui em Pacaraima, região norte do estado. A mínima 19, a máxima de 27. O vento está a 8 km por hora. Umidade relativa do ar 72 para 99. O sol brilha às 6h01. Finalizando na cidade de Leste Bonfim, sol e aumento de nuvens de manhã, pancadas de chuva à tarde e à noite. A mínima de 23, a máxima de 32 aqui em Bonfim. O vento está a 17 km por hora, a umidade relativa do ar 64 para 97. O sol brilha às 5h57. Estamos na estação de lua cheia. 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Agora 5h24. Bom dia. Alô, Paulo Sérgio, bom dia, querido.

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2: 5:34.
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5: Muito bem, estamos de volta. 5 horas 41 minutos na capital. Já já vamos trazer para você a Hora do Trovador de hoje, que é uma canção, hein? Vamos saber quem está conosco aqui. Ah, tô devendo música do bloco passado, já já vou tocar, viu? Bom dia, Geizinha. Tô na paquera do Manhã Sertaneja já desde cedo. Edinho de Mucajaí. Valeu, Edinho. Beijo pra ti, tá? Pediu enquanto o veneno soprava. Quem é que canta, gente? Já encontrei aqui tua música. Alberto e Adriano. Adalberto e Adriano. Raimundo Silva. Bom dia, seu Raimundo. Tudo bem por aí?
6: Bom dia, Loura. Eu passo uma luzinha aqui pra turma aqui. Mandar uma luzinha aqui pro Luiz. Pra um do Apiaú, Dona Antônia. Toda a turma dali. Mandar uma luzinha aqui pro Tobato, na Pedreira do Maranhão. Uma luzinha pro Paraíba, lá no Roxinho. Meu amigo, seu Giovanni. Eu quero te pedir uma música com Lourenço Lorival. Porque nunca chorei. Tá bom, né? Obrigado.
5: Um abraço, meu querido. Obrigado pela sua participação. Janilson Lima, aqui no Trampo Fazendo Farinha, eu e minha esposa, Delcineide, às 6h30, te dou carona. Fazer rota, bom dia. Eita, rapaz. Maravilha, hein? Você vai deixar a Delcineide sozinha aí, tornando farinha, é? Hã? Me fala, tá bom? Guerreiro. Aí é guerreiro, né? E ela também, acordando cedo pra fazer a farinha aí, ó. Tá na produção da farinha lá. Valeu, Janils? Um abraço, meu querido. Obrigada pelo seu carinho, por sua audiência aqui no nosso Manhã Sertaneja. Bom dia, Geizinha. Estou na sintonia de Aldi. Eita, de Aldi. Mandou um áudio pra gente. Oiê.
7: Bom dia, Geizinha. Bom dia a todos. Todos os ouvintes do programa aí. Um grande abraço aí pro Totô, que tá lá na Guiana. Abraço a todos, pro Anderson e vida que segue, seguindo a destino pra caralho.
5: Boa viagem, tá bom? Geraldi Goiano na sintonia do Manhã Sertanejo. Boa viagem pra você, obrigada pelo seu carinho, por sua audiência e pela carona. Braz Gomes, já estou ligado no programa aqui na Vicinal Piedade. Ótimo dia pra você, igualmente. Meu amigo Antônio Santos, bom dia, meu querido.
8: Dona Geisa, já estou ligado nesse maravilhoso programa, quintou, Dona Geisa. Dona Geisa, gostaria de ouvir aquela música, O Saco de Estopa, ofereço para a senhora e para todos daí da rádio que estiver ouvindo, minha irmã Nônia Pelo do Rio Branco, todos que estiver ouvindo, Saco de Estopa, com João Paulo e Daniel, parece. E, Dona Geisa, no final do programa, a senhora manda o seu foto. Dona Geisa, a senhora é tão bonita, mande seu foto. Final do programa, Antônio Santos, bairro 3 de setembro.
5: Olha lá, hein? Olha lá, pá. Hã? Quer uma foto, tá vendo aí, Leonel? E quer uma foto minha, hã? Tá bom, seu Antônio? Um beijão pro senhor, tá? 5h45 na capital, a Hora do Trovador.
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5: Hoje o poeta Zé Viola canta a canção Declaração de Amor no oferecimento de Panificadora Pandelli.
9: Ô Obrigado, grande poeta Pedro Bandeira, por tantos versos que tem cantado para nós, por tantas canções e poemas e vaquejadas, sonetos e muito mais. Valeu, Pedro Bandeira! Declaração de amor.

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1: Eita, poeta! Poeta Zé Viola canta a canção da coração de amor. Eita, Geisa, bom dia! Eu sou o Duda, na sintonia do Manhã Sertaneja. Ah, é? Moro em Kratos. Estou passeando aqui em Manaus. Pelas bênçãos do Senhor, estou ouvindo você com o Manhã Sertaneja. Muito bom, Geisa. Levo você aonde vou. Nossa, que maravilha! Eita! Josefá, bom dia, Geisa. Saudade de Roraima, já morei aí. Conheço você. Lhe acompanhei por muito tempo nos seus shows. Abraço. Abraço pra você, querido. Continue aqui, tá? Valeu, Geizinha. Zé Viola é um dos grandes cantores de sucesso. Cantadores, parabéns pelo repertório. Opa, que maravilha. 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E a Hora do Trovador volta amanhã aqui dentro do nosso programa Manhã Sertaneja. 5h51, bom dia. Alô, Didi Rebouças! Hoje é aniversário dele, hein, gente?

0: 100.3 FM, Rádio das Pessoas, que é Roraima, 6:02 na capital, atendendo o teu pedido musical, muito modão gostoso, hein? Aqui na 100.3 FM, a F quer devendo o quê? A Betinha pediu Cicatriz, já a gente toca, viu, Betinha? Dudu tá conosco, pediu o Lourenço Lorival, Menina da Aldeia, toco já pra ti, tá bom? Mandar um beijo aqui pro nosso amigo Aníbal de Mucajaí, tá curtindo a gente, Sérgio Mota, obrigada, Sérgio. Meu amigo Ximenes Aguiar no Urubuzinho, estou de volta, melhor, depois de 3 semanas sem internet aqui no sítio, mas sempre com o radinho ligado, claro, ouvindo sempre sua voz, mesmo sem poder mandar mensagem. Geisa, um beijo, Ximenes, querido. O Ismar também está conosco. Se puder tocar 24 horas com o Léo Magalhães, toque sim, Ismar. Um abraço para todos os ouvintes, principalmente para Mucajaí. Hoje aqui em Nürnberg está 34. Nossa! Previsão para 37. Gente, tá quente aí, hein? O pessoal da Alemanha está passando um momento aí difícil, né, o Ismael? Mandar um beijo para Jacira na sintonia. Obrigada pelo seu carinho, por sua audiência aqui conosco no nosso Manhã Sertanejo. Maria das Graças, do Tamandaré. Dona Maria mandou um áudio pra gente. Já a gente chama os comerciais. Vou colocar aqui o áudio da Dona Maria. Oiê!
1: Bom dia, minha querida Geisa Amato. Um bom dia pra você, pra todos que estão aí com você. Que Deus abençoe você, seus passos, por onde você andar. Geisa, eu quero mandar um alô pro meu esposo Domênico, pro seu Cício Meleguete. Quero mandar um alô pro meu filho Rômulo, Leni, e para todos aqueles que estão ouvindo o seu programa. Para minha netinha Madalena, que mora lá no, na Serra Dourada. Quero mandar um alô pro pai dela, que é o Roberto. Para todos aqueles que moram lá. E quero mandar um alô também para minha amiga Melrizinha. Quero mandar um alô pro meu filho Romério, Robério, Robson, Rodias, para todos eles, para minha filha Marcela, Madalese, Marilene, todas aquelas que escutam o seu programa. Um bom dia para você novamente, que Deus lhe abençoe. Eu queria a música, cabecinha no ombro aí pro meu rei escutar. E uma sua tucupita cacá. Ah, eu gosto demais de ouvir sua musiquinha, Geisa. Um beijo e um abraço dessa sua amiga de rádio. Um bom dia.
0: Um abraço, obrigada por sua participação, Dona Maria das Graças. Vamos sair pro comercial? Já voltamos com as informações do portal folhabv.com.br.
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2: 6:05.
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5: Muito bem, estamos de volta aqui na 100.3 FM, a Rádio das Pessoas que Amam Roraima. 6 horas 12 minutos na capital. Vamos direto ao portal folhabv.com.br, que temos informações para você.
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5: 6 horas 13 minutos, 10 segundos na capital. Polícia Militar, homem suspeito de tentativa de homicídio, é preso em Caracaraí. FFS, de 32 anos, foi localizado em uma residência no bairro São Pedro durante cumprimento de ordem judicial. Transporte coletivo, projeto que acaba com renovação para isenção de tarifa a pessoas com deficiência, permanentemente é aprovado. Serviço público, o governo anuncia concurso para FEMAR. Boa sorte, você que estava precisando aí desse concurso e vai participar desse certame. Buscas e salvamento, treinamento com cães reforça a preparação do Corpo de Bombeiros de Roraima. Educação, o Colégio Militar Estadual abre seleção com 160 vagas para alunos em 2027. Oportunidades são destinadas ao sexto ano do ensino fundamental e à primeira série do ensino médio. Inscrições começam em agosto. Dia dos Pais 2026, 84% dos consumidores de Boa Vista ainda não decidiram que presente comprar para o Dia dos Pais. Cadastro reserva com bolsa de R$ 3.400, Ministério Público Militar abre inscrições para residência em direito. Polícia Militar, homem suspeito de tentativa de homicídio é preso em Caracaraí. Essas e mais informações você pode acessar aqui no portal folhabv.com.br e ler as nossas colunas falando de agro, política, polícia, educação, esporte, cotidiano, meio ambiente, concurso, emprego. E, claro, não deixe de dar uma passada na parabólica de hoje, que está imperdível. Agora, 6 horas e 15 minutos na capital. Bom dia.

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0: Eu mesma, até as 7 horas da matina, dia de hoje na história.
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0: Quinta-feira, 30 de julho de 2026, última quinta-feira do mês de julho, claro, para você fazer essa reflexão. Hoje é Dia Internacional da Amizade. Opa, mandar um beijo para todos os meus amigos e amigas, queridos e queridas. Dia do Cirurgião Geral. Também Dia Mundial contra o Tráfico de Pessoas e Dia Mundial do Bordado. Da religião, para você que é católico, hoje é dia de São Pedro Crisólogo. Bispo e doutor da igreja, além dos martírios, são Abner e São Senen. Agora 6 horas e 20 minutos na capital. Bom dia.

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4: 6:32.
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0: estamos de volta aqui na 100.3 FM, Rádio das Pessoas que Amam Roraima. 6:39, já tem bolo aqui no Manhã Sertaneja. Antes, vamos aqui mandar um abraço pra essa turma bonita que curte aqui o nosso Manhã Sertaneja. Ah, nosso amigo Nazareno pediu garçom, o Reginaldo Rossi. Valeu. Nosso amigo Lorival tá aqui mandando áudio pra gente. Oiê, bom dia.
1: Bom dia, Geisa Matos. Bom dia aos ouvintes do programa Manhã Sertaneja. Geisa Matos, manda um bom dia pra dona Nelma. Dona Nelma é uma cidadã que mora lá na Raposa 1, município de Normandia. Ela está lá no Alto Arraia, município de Bonfim. Dona Nelma me falou ontem que está fazendo farinha de mandioca lá no, na roça do cunhado dela, no município de Bonfim, no Alto Arraia. Geisa Matos, anos atrás tu fez um apelo aí, quando a farinha estava muito caro, que se todo mundo plantasse maniva, ia ter muita mandioca. E foi o que aconteceu agora. A farinha baixou de preço. Por quê? Tem muita mandioca e a farinha baixou de preço. Valeu pelo teu apelo. Pelo teu apelo, né? Desculpe aí. Tu é filho de agricultor? Pois é, valeu. Gostei muito, pois é. Leandro Leonardo, festa na roça, fazendo caminhada aqui na vicinal. E te ouvindo, olhando a lua cor de prata. Bom dia.
0: Lua bonita, né, Lorival? É uma lua cheia, né? Que maravilha, tô te falando. Tem que ter planejamento, olha, essas pessoas, todo mundo plantasse aí, né, a maniva, com o tempo, nós aqui em Roraima, nós podemos exportar, podemos ganhar mais e nós aqui podemos ter aí uma produção, um produto bem melhor, é, melhor de qualidade com preço mais acessível, preço baratinho, né? Então, vai por mim que dá certo. De boa? 6:40 na capital? Deixa eu ver quem que tá conosco aqui, mas... Nossa, tem muitas mensagens já aqui. O pessoal acordando cedo, você tá vendo aí o tanto de mensagem? Ramos Cardoso já mandou o alô dele mais cedo. Bom dia, um beijo no teu coração, meu querido. Quem mais aqui que mandou? Natália Silva. Bom dia, Natália, querida.
2: Bom dia, Geisa Matos. Bom dia. Aqui é o GG dos Teclados.
0: Oi, GG.
2: Lembro quando nós tocávamos na banda
0: Sim,
2: Classe A aí, naquela época do Ivan Candeia.
0: Cadê você? Manda a música pra cá.
2: Programa, viu? Manda um alôzinho pra nós aí. A gente tá por aqui, só ligadinho no rádio todos os dias, no seu programa, minha amiga. Tá tudo jóia, que nós, eu tô me lembrando aqui, tava me lembrando ainda agora aqui das nossas pisadas que nós fizemos muito na banda Classe A aí, o seu Ivan Candeia, ele já foi, mas a saudade ele deixou muito pra gente, né?
0: Sim.
2: Bom dia aí pra você, minha amiga. Tô ligadinho todos os dias.
0: Um abraço. Beijão pra Natália, tá bom, GG? GG dos Teclados, na sintonia do Manhã Sertaneja. Meu amigo do coração, um beijo pra você, tá, querido? Obrigada por sua participação aqui conosco. Vai se animando aí pra gente tocar, viu? Tem uma festa pra tocar aí. Mensagem, bom dia, Geisa Matos, tô curtindo você, Guilherme. Valeu, Guilherme, um abraço pra você, tá bom? De Aldi. 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Você está convidada, vai estar no nosso amigo. Um abraço. Bora, Geisa, bora! Tô dentro! Tá bom? E aí, se eu disser que vou, rapaz, eu tenho que pegar aqui ó, o helicóptero do meu amigo, né, do nosso amigo... Gente, boa demais, ele sempre empresta o helicóptero dele, Natanael Vieira. Ele comprou o helicóptero, só quem usa mais sou eu, o helicóptero dele. Quase ele não usa, né? O Antônio Santos tá lá sorrindo, né, Antônio? Lá no 13. Vou dar um abraço também ao nosso amigo Antônio, lá do Silvio Leite, na Sintonia, nosso Manhã Sertaneja. Dudu também tá conosco. Valeu, Dudu. Um abraço para ti. Raimundo Fernandes. Bom dia na audiência aqui. O senador Adório Campos também. Quero a foto, Geisa. Pessoal quer foto minha para quê mesmo, hein? Hã? Bem para postar, né? Vou mandar uma aqui para você, tá? Já mandei. Hein? Cadê o senhor Antônio Santos? Ó. Pessoal querendo foto de Geizinha. O senhor Antônio Santos pediu uma foto... Ó, você não vai mandar a foto lá do que o Leonel mandou, não, viu? Mande a outra. tá bom? Zé Carlos tá dando bom dia. Um abraço, obrigado pelo carinho, na audiência. Vou pegar o pessoal de surpresa aqui. Opa!

Quando é o dia da gente, a gente fica assim com o coração, né, pulsando mais forte. Fica dugo-dugo, como a gente começa a dizer todas as vezes que a gente canta os parabéns. E hoje é um dia muito especial para mim, para você e para quem conhece essa figura, esse ser humano de coração maravilhoso, um homem que alavanca todos os dias e ajuda a economia do nosso estado de Roraima, né? Produtor, agricultor e meu tio, tio Rebouças. E a gente fala, tio Didi Rebouças é um cara incrível, incrível mesmo. É conhecedor, né? E de muitas coisas, né? Escrevendo sua história cada dia, com muitas histórias boas de vida. E hoje, tio Didi, eu quero te dizer, celebrar mais um ano de vida, na sua vida, com Deus, é maravilhoso. Que Deus continue lhe abençoando com muita saúde, paz, sabedoria, vida longa, tá? Que nunca lhe falte motivos para sorrir, carinho da sua família, da tia Emília, dos meninos, do Guilherme, Natália, todo mundo. Se for falar, né, a gente vai passar o programa todinho aqui falando. E, claro, né, que nunca lhe falte motivos para sorrir, esse seu sorriso gostoso que a gente gosta, né? E o carinho da família e muitas conquistas. Feliz aniversário, que este novo ciclo seja repleto de alegria, de grandes realizações. Um forte abraço, muitas felicidades pro senhor, tá? E ó, não esqueça que nós te amamos demais, tá? Um beijo no coração. Felicidades, feliz aniversário. Parabéns. Em nome do tio Didi Rebouças, eu quero parabenizar você, meu amigo, minha amiga que tá do outro lado do rádio. Sinta-se abraçado, beijado por todos nós, porque hoje não é um dia qualquer. Hoje é o dia do seu aniversário. Parabéns.

0: parabenizar o Thiago Miranda, meu sobrinho, né, que hoje também está de Niver, Salomão Cruz e minha tia Nilvanda. Hoje já sei, né, produção? Não vou pagar almoço, nem café da manhã, nem jantar, né? Já começa do café aqui.
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0: Mandar um abraço pro Salomão Cruz, desejar vida longa, saúde e felicidades. Para minha tia amada, maravilhosa, irmã do meu saudoso pai, Manuel Matos, a tia Nilvanda hoje está de Niver. Minha linda, ó, um beijo no seu coração, desejo vida longa, saúde, saúde, saúde. E o Thiago Miranda, que também é Pereira, é sobrinho do meu esposo e também meu sobrinho, lindo, maravilhoso, recebe nosso abraço. Felicidades, Thiago, querido. Eita, que estão ligando lá no celular, hein? Pode ligar. Aproveita e liga lá no Didi. Liga lá no Didi e parabeniza ele, tá bom? Festa na roça pra vocês.

0: Opa, 6h51 na capital, opa! É? Eita, a tia Nilvana disse que eu acordei ela. Gente do céu! É um barulho, é? Benitinha! Beijo, minha linda! Bom dia, Geisa. Estou na sintonia, minha loira linda. Amo você. Gostaria de ouvir uma música nova do Zé Bini. Té doida. É o nome da música, tá, Geizinha? Programa que eu amo demais. Um abraço. É o Fidelis. Eita, Fidelis. Um abraço pra você também. Obrigada pelo seu carinho, pela sua audiência aqui conosco, tá bom? Se der tempo, a gente toca a tua música, tá? Porque agora, sim, chegou o momento da seresta.
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0: Aproveita e chama ele pra dançar.
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0: Eita, nós, olha, 6h52 na capital.

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E o Momento da Seresta volta amanhã aqui dentro do nosso programa Manhã Sertaneja. Hoje foi com ele, voz maravilhosa, Nelson Gonçalves, no oferecimento de Café da Morena. Alô, Morena, querida, um abraço pra você. Obrigada pelo seu carinho, pela sua audiência. Tô devendo garçom, né? Vou tocar agora.

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1: Acabou o milho, acabou a pipoca, produção. Pois é, né? E aí? Vou dar um beijo aqui já na reta final do Manhã Sertanejo pro pessoal do grupo do programa. Um abraço, obrigada pelo carinho, pela audiência, porque aqui o pessoal participa, ó. José Dirso, bom dia, Geisa. Antônio Mourão, comandante Antônio Mourão. Lino do Recrear, beijo grande. Regina Todescato, minha amiga Regina e a Célia Regina e a Demar Rentes. Aqui também dando bom dia, Antônio Souza ou Petelongo, um beijo grande, obrigada pelo carinho. Minha amiga Cileide, curtindo o programa, meu amigo Totô, Adélia, Lisandro, seu Luiz, Eduardo Cabral e Dona Morena, nosso amigo Braz, também conosco, Chiquinho Carioca, um beijo no coração também do nosso amigo Telcimar e também a sua amada, Djaldi, o goiano, meu amigo Lopes, meu amigo Pena, Paulo Soares também está conosco, Paulo Sérgio Soares, né? Obrigada, Paulinho, pelo seu carinho, pela sua audiência. Carmen Oliveira, já falei, Regina Todescato e o Amor, aqui também, mandando ver as mensagens dele aqui, com toda essa turma bonita que curte aí o nosso Manhã Sertanejo. Um beijo grande, agradecendo a Deus por mais um dia. Felicidades mil a todos os aniversariantes de hoje. Tio Didi vai pagar o café, almoço e o jantar, né? Oh. Tia Nivana também, gente. Vai ser bom demais hoje o nosso dia, né? Só festa. Maravilha, agradecendo a Prefeitura de Alto Alegre, Prefeitura de Mucajaí, Prefeitura de Caracaraí, PH Frios, Panificadora Pandelli, Café da Morena e Água Boa. Na sequência, você vai ficar com o Jornal Primeira Hora, direto em cadeia com a Rádio Bandeirantes. Um beijo no coração e até amanhã, se Deus quiser. Tchau, tchau.
2: Hora Oficial do Brasil, 7 horas.
3: Quinta-feira, 30 de julho de 2026.
2: Vendaval derruba árvores e contêineres, destrói cidades e deixa 5 mortes em São Paulo e no Rio de Janeiro. Uma pessoa está desaparecida.
3: Rajadas passaram de 120 km por hora e afetaram o funcionamento do Porto de Santos, o maior da América Latina.
2: Voos foram cancelados e circulação de trens no Rio teve interrupção.
3: Defesa de Jair Bolsonaro nega que tenha autorizado criação de avatar com IA usado em convenção de Flávio.
2: Crise diplomática, embaixador do Brasil na Argentina. Argentina tem nova reunião com o ministro das Relações Exteriores e deve ficar em solo brasileiro por tempo indeterminado.
3: Em jogo com polêmica, o Palmeiras goleia o Vitória e abre vantagem na liderança do Brasileirão. Vice-Flamengo empata com o Inter.
2: Hoje, Corinthians recebe o Atlético Paranaense. Tempo.
4: O destaque dessa quinta-feira é a passagem da frente fria pelo sudeste, que mantém o tempo mais fechado e temperaturas mais baixas em São Paulo, com chuva fraca e rajadas de vento entre a madrugada e a manhã. No sul do Brasil, a chuva perde força, mas a atenção continua voltada para os impactos provocados pelos temporais e pelo evento extremo causado pelo registro de tornado no Rio Grande do Sul. Já em Brasília, o tempo segue firme com muito sol, baixa umidade relativa do ar e calor durante a tarde. Esse tempo permanece porque o padrão ainda continua com a massa de ar quente e seco predominando sobre o Brasil central e deixando o sudeste, centro-oeste e parte do interior do Nordeste, com tempo mais seco, baixa umidade relativa do ar e temperaturas elevadas.
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2: A Defesa Civil de São Paulo vai manter em operação o gabinete de crise após o vendaval que atingiu o estado e deixou 5 mortos.
3: O repórter Guilherme Oliveira tem mais informações. Bom dia, Gui.
5: Tudo bem, Ana? Bom dia para você, para o Nelson, para quem nos acompanha. Primeira hora, essa manutenção do gabinete de crise é mais por precaução, mais por segurança. Até porque, segundo a Defesa Civil do Estado de São Paulo, não há mais aquela possibilidade de rajadas de vento, assim como foram as rajadas de ontem, que ultrapassaram os 100 km por hora. Hoje, há a possibilidade de algumas pancadas de chuva isoladas, não em todo o estado de São Paulo e muito menos com essas rajadas de vento. Ontem, 8 municípios foram atingidos, o sistema do Cell Broadcast foi acionado por 2 vezes, a 1h para o litoral paulista e por volta da 1h50 para a capital e a região metropolitana de São Paulo. Infelizmente, mortes foram confirmadas com essa chegada da frente fria. No litoral norte do estado, em São Sebastião, um pescador acabou morrendo, ele estava numa embarcação que naufragou. 5 pessoas estavam nessa embarcação. 2 saíram ilesas, outras 2 foram socorridas e precisaram de atendimento, e esse pescador que infelizmente não resistiu. Já em Cesário Lange, no interior do estado, um homem estava num veículo, mas infelizmente uma árvore caiu neste veículo. Ele também não resistiu e morreu. Aqui na capital e na região metropolitana foram mais de 40 chamados para quedas de árvores, mas felizmente não houve maiores ocorrências, seja aqui na capital ou então na Grande São Paulo. Voos foram prejudicados também nos terminais de Congonhas e Guarulhos. Mais de 20 voos cancelados ou então alterados, mas nesta manhã, segundo as concessionárias de Congonhas e também de Guarulhos, há uma normalização nesses terminais, felizmente. Bom, outras ocorrências que foram registradas foram nas cidades de Jacareí, Cubatão, Santos, Peruíbe, São Vicente e Laranjal Paulista, também no interior do estado, pessoal.
3: Tá aí o repórter Guilherme Oliveira falando sobre os casos de São Paulo, né? No estado de São Paulo, 3 mortes, mais 2 no Rio de Janeiro, 5 vítimas no total desse vendaval. Obrigada, Guilherme. 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
2: E uma das regiões também que foram bastante afetadas foi a Baixada Santista, e é para lá que a gente vai agora. Vamos a Santos. Rafaela Ferreira, muito bom dia.
3: Bom dia.
0: Bom dia, Nelson, Ana, ouvintes do Primeira Hora. Um homem morreu, ele estava em um canal quando foi atingido por uma árvore. Ele estava nessa mureta sentado, conversando com outra pessoa que não ficou ferida quando foi atingido. Essas rajadas de vento aqui no litoral ultrapassaram 120 km por hora e também teve estragos em outros pontos de Santos, que foi a cidade mais atingida. O canal do Porto de Santos ficou 4 horas fechado. Parte do muro de uma empresa portuária, quem está acompanhando pelo YouTube vê as imagens, desabou. A estrutura atingiu 2 caminhões, espalhou tijolos, 3 pessoas ficaram feridas sem gravidade. Nesse mesmo local, inclusive, em 2024, houve um incêndio que já tinha destruído parte da estrutura. O canal ficou fechado e as travessias de balsas e barcas ficaram cerca de 1 hora e meia interrompidas. Outra imagem impressionante também foi de uma estrutura metálica que se desprendeu no bairro do Gonzaga, um dos mais movimentados aqui de Santos, e muita gente voltava, inclusive da praia, porque ontem fez 33 graus, quando essa estrutura ela desabou. Um homem passava com uma criança. Quando foi atingido, a criança não sofreu nada, o homem quebrou o braço, outras pessoas tentaram auxiliar, e ali é uma região muito movimentada, porque muitos motociclistas ficam aguardando pedidos por conta de lojas de alimentação que tem no entorno. Mais de 30 árvores caíram em Santos, também teve ocorrências, como o Guilherme falou, em outras cidades, como Cubatão, Mongaguá, Itanhaém e Peruíbe, mas agora a situação está normalizada e as equipes da Defesa Civil estão nas ruas fazendo o trabalho de rescaldo. Ana, Nelson.
2: Obrigado, Rafaela. 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
3: Bom, os ventos fortes também atingiram o Rio de Janeiro. Por lá foram 2 mortos. Vamos para a capital fluminense. Quem tem as informações é o repórter Luiz Valci.
6: 2 pessoas morrem por causa da forte ventania que atingiu o estado do Rio de Janeiro e provocou uma série de transtornos na capital e na região metropolitana durante a tarde desta quarta-feira. Eles foram atingidos por fragmentos de um muro que desabou em Santa Teresa, na região central da cidade do Rio. Entre as vítimas está o ex-jogador do Botafogo, Tássio Maia dos Santos. O amigo dele, identificado como Vandré Cordeiro, também foi atingido e morreu no local. Na Baixada Fluminense, um outdoor caiu sobre uma jovem em Nova Iguaçu. Imagens registraram o momento em que pedestres e um motociclista correram para retirar a estrutura e prestar socorro à vítima. Em Mesquita, um homem foi atingido por telhas arrancadas pelo vento e socorrido em estado grave para um hospital. Segundo o Centro de Operações do Rio, rajadas de vento de mais de 100 km por hora foram registradas na capital fluminense e na região metropolitana. Diante da situação, houve falta de energia em diversos pontos da Zona Sul, Norte e oeste da cidade do Rio, além de municípios como São Gonçalo e Niterói na região metropolitana. Em nota, Light e Enel disseram que os problemas no fornecimento de energia aconteceram devido a problemas meteorológicos e que trabalham para restabelecer o serviço. Na capital, a circulação do metrô chegou a ser totalmente paralisada por pouco mais de uma hora. O sistema de trens da TrensRJ também apresentou problemas, como composições paradas em alguns trechos aguardando ordem de circulação. A operação dos ônibus foi impactada e, segundo o Rio Ônibus, todas as linhas registraram irregularidades por causa da ventania. Já o VLT teve a circulação interrompida temporariamente por falhas no fornecimento de energia e queda de árvores, mas a operação foi totalmente restabelecida. A ventania também afetou a operação do Aeroporto Internacional do Galeão e voos com destino ao terminal precisaram ser desviados para outros aeroportos. O Aeroporto Santos Dumont chegou a suspender as operações por 2 horas e teve a pista reaberta para pousos e decolagens às 18 horas e 56 minutos, após a limpeza de detritos.
3: Bom, 5 mortos no estado do Rio, também no estado de São Paulo, 1 pessoa desaparecida também no Rio de Janeiro. Daqui a pouco a gente volta a falar aqui no Jornal Primeira Hora sobre as chuvas também no sul do país e traz a previsão do tempo completa.
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2: A defesa de Jair Bolsonaro nega que tenha autorizado a criação de um avatar com inteligência artificial que foi utilizado na convenção que confirmou Flávio como candidato à presidência pelo PL.
1: Vamos à capital federal da Bandeirantes Brasília, Felipe Campbell. Bom dia.
3: Bom dia, Ana. Bom dia, Nelson. Bom dia. A defesa de Jair Bolsonaro afirmou que o ex-presidente não sabia do vídeo feito com inteligência artificial que foi usado no evento do PL. A petição foi protocolada no Supremo Tribunal Federal em resposta à intimação expedida pelo ministro Alexandre de Moraes. Na petição endereçada ao relator, os advogados sustentam que o ex-presidente não autorizou e sequer poderia ter autorizado o vídeo. Como justificativa, ressaltaram que o Bolsonaro se encontra sobre regras rígidas de restrição de comunicação desde a decisão judicial do dia 17 de julho, suspendeu seus direitos de visita por 30 dias e proibiu especificamente o contato com Flávio Bolsonaro por um prazo de 90 dias. Segundo a defesa, a inexistência desse contato direto comprova que não houve um alinhamento ou autorização prévia para o uso do material. De acordo com o texto, desde o período em que Bolsonaro ocupava a presidência da República, seus filhos costumam utilizar sua imagem pública em atos e peças político-partidárias, como reprodução de fotos, discursos e entrevistas, com base no vínculo familiar e também no caráter público de sua figura, sem necessidade de autorização expressa a cada uso. Volto com vocês.
1: Obrigada, Campeão, pelas informações. 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
2: O presidente Lula foi condenado por propaganda eleitoral antecipada durante um evento em maio. Luiz Felipe Nunes, muito bom dia.
4: Muito bom dia, Nelson, Ana Paula. Bom dia para você que nos acompanha na Bandeirantes. Uma multa que foi fixada em R$15 mil pela Justiça Eleitoral de São Paulo. Uma representação foi apresentada pelo partido Missão, que alega que o atual presidente da República e pré-candidato à reeleição fez campanha antecipada pedindo votos para as candidatas ao Senado Federal na chapa da esquerda em São Paulo. A Justiça Eleitoral aceitou o pedido, fixou esta multa e pediu para que um vídeo fosse retirado do ar em que o presidente da República afirma que as pessoas que estavam no evento poderiam votar nas candidatas da esquerda. Essa multa não faz com que haja outros problemas para a campanha de Lula, e sim esta multa financeira. Outras representações que também partem para a Justiça Eleitoral. O presidente do Tribunal Superior Eleitoral, Cássio Nunes Marques, determinou que a Meta, empresa que controla as empresas Instagram e Facebook, preserve dados de perfis que são investigados por supostamente receberem investimentos ilegais para impulsionar postagens contra Flávio Bolsonaro, candidato à presidência da República pelo Partido Liberal. Também na família de Flávio Bolsonaro, Eduardo Bolsonaro, irmão mais novo dele, afirmou em uma postagem nas redes sociais que desistiu da campanha para o Senado Federal em São Paulo. Ele seria candidato à suplência de André do Prado, também do Partido Liberal. Nesta publicação, Eduardo afirma que foi recomendado por advogados para que houvesse essa decisão, porque Eduardo foi condenado nos últimos meses a 4 anos e 2 meses de prisão pelo Supremo Tribunal Federal por uma tentativa de interferência em um processo envolvendo Jair Messias Bolsonaro. André do Prado fez uma publicação, um comunicado à imprensa, diz que respeita a decisão e que acredita que Eduardo segue trabalhando pelo bem do Estado de São Paulo. Agora, ele terá como suplente o ex-prefeito de Olambra, Fernando Fiore de Godoy, e também na segunda suplência, a vereadora de São Paulo, Ruth Costa, Nelson e Ana Paula.
2: Obrigado, Luiz. 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
1: Ontem, Geraldo Alckmin foi oficializado na convenção do PSB mais uma vez como vice na chapa de Lula. No discurso, ele defendeu a democracia.
5: Não é possível falar em liberdade como no segundo turno da última eleição, utilizando o aparato do Estado para impedir as pessoas de votarem legitimamente e tentando impedir a eleição, propondo a derrubada de governo eleito. Aliás, quem não acredita na democracia não devia nem disputar a eleição.
2: O PSB é o segundo partido a fechar com o PT. O primeiro tinha sido o PDT.
1: A expectativa é que o candidato à reeleição repita as alianças da disputa vitoriosa de 2022, ao lado novamente do PSOL, PV e PCdoB.
2: Já o candidato do PSD esteve em um evento da Associação Brasileira de Emissoras de Rádio e Televisão em Brasília e criticou Flávio Bolsonaro pela presença de Javier Milei na convenção do PL.
1: Ronaldo Caiado também atacou o uso de inteligência artificial para simular a participação do ex-presidente Jair Bolsonaro no evento.
6: O candidato perdeu para um argentino e perdeu para um avatar. Então ali não tinha presença do candidato, não tinha proposta. E o pior, desce a um nível tão rasteiro de agressão que de repente, ao invés de nós discutirmos temas nacionais, nós estamos discutindo problema de agressão aos Estados Unidos, com a Argentina. Isso tudo deixando com que a população realmente não reflita sobre aquilo que é interessante para o presidente próximo poder resgatar o Brasil desse desastre que ele encontra neste momento, que é comprometimento da renda das pessoas.
2: Já Romeu Zema, do Novo, participou de reuniões com apoiadores no interior de São Paulo e no Triângulo Mineiro.
1: Renan Santos, do Missão, não teve agenda pública.
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7: A ex-ministra Tereza Cristina, nome preferido para ser vice de Flávio Bolsonaro e que já havia recusado o convite, voltou a ser cogitada no PL e no comando da campanha, mas ainda sem resultado e com pouquíssimas possibilidades. Está difícil a escolha de um nome feminino para vice de Flávio, assim como não se conseguiu ainda a costura de alianças de apoio com os partidos do Centrão. Somando-se agora a essas dificuldades, a tentativa junto aos republicanos pela candidatura a governador do senador Cleitin, que fortaleceria o importante palanque em Minas. Mas crescer no eleitorado feminino é o maior desafio de Flávio, como mostram todas as pesquisas. O acordo de paz com Michele Bolsonaro melhorou o ambiente, mas foi apenas um passo. Vão insistir ainda no nome feminino para vice, enquanto outros já até começam a ser cogitados, como o do senador Rogério Marinho.
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8: 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Bom dia, Renata Flores. O assunto de hoje é o cartão empresarial.
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8: 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O cartão empresarial também oferece esses benefícios, Renata?
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8: Para que, que serve esse cofrinho do cartão, Renata?
9: Então, Pedro, é uma forma de construir o seu limite do cartão. Você vai guardando o dinheiro no cofrinho e automaticamente esse dinheiro vai virar limite para você usar. O melhor, Pedro, é que ele, como é que ele fica rendendo, como ele fica rendendo todos os dias, o limite vai aumentando pouquinho a pouquinho sozinho e de repente você vê que já está com um limite bem maior do que quando você começou.
8: Muito bem, hoje falamos dos benefícios do cartão de crédito empresarial. Amanhã tem outro tema, Renata.
9: É isso aí, Pedro. 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Amanhã eu volto.
8: 7h24.
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1: Bom dia, ouvinte do Primeira Hora. Trânsito em São Paulo na manhã da quinta-feira. Destaque da Avenida dos Bandeirantes no sentido Marginal Pinheiros, lenta do viaduto Dante Del Manto até o viaduto Tiabaquara e ali na altura do viaduto João Julião da Costa Guerra no aeroporto até a altura da Alameda dos Tupiniquins, porque tem uma ocorrência por ali. E lentidão do viaduto Santo Amaro até a Praça Carananduba. 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
3: Estados Unidos e Irã voltam a trocar ataques após menos de uma semana de trégua.
2: A nova onda de bombardeios americanos atingiu instalações militares. Parte das ações foi feita em conjunto com a Arábia Saudita. Ao menos 20 pessoas morreram.
3: Já o regime iraniano lançou ataques contra aliados dos Estados Unidos no Oriente Médio, como a Jordânia, e não houve feridos.
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0: 7:40. Bom dia Boa Vista, bom dia Roraima, bom dia Brasil, bom dia mundo.
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0: Estamos no ar com o Bom Dia da 100.3 aqui pela Folha FM. Como vai você? Tudo bem? Como foi a sua noite? Até às 9:30 da manhã, muita informação e prestação de serviço no seu rádio. Comigo, Natanael Vieira e, claro, toda a equipe que faz parte aqui do nosso Bom Dia. Hoje, quinta-feira, 30 de julho de 2026. Mês de julho já se despedindo, né? Indo embora. Só que esse mês é de 31, né, ô Herrera? Então amanhã ainda é julho, 31. Final de semana, sábado, já começa aí o mês de agosto, né? É o famoso mês também demorado, né? O mês de agosto que o pessoal reclama. Mas vamos lá, vamos juntos, né? Com fé, sempre. Vamos aos nossos principais destaques desta manhã aqui no Bom Dia.
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0: Hoje a gente vai falar sobre uma licitação de quase 3 milhões de reais por ano no IPER que vira alvo de investigação. É o nosso principal destaque de hoje. Vamos falar também sobre emendas e fiscalização, decisão do STF que rebate de frente na rotina de municípios aqui de Roraima. O Ministério Público investiga a compra de equipamentos médicos vitais para o SAMU em Caracaraí. Roraima fecha junho com saldo positivo de 203 empregos formais, impulsionado pelo comércio. A gente vai também trazer informações aqui, outras informações, vamos trazer os bastidores da nossa política, da política local, da política nacional. Vamos falar sobre eleições 2026, evidentemente. O presidente da Federação União Progressista aqui em Roraima, o Dr. Irã, ele começou a divulgar uma série de vídeos ao lado de lideranças da federação, convidando filiados e simpatizantes para a convenção marcada para o próximo dia 5. Foi divulgado um vídeo ontem dele ao lado do ex-governador Edilson Damião, que é o presidente do União Brasil aqui no estado. Vamos trazer especulações, né? As publicações alimentaram aí especulações sobre uma possível composição política, já que o Dr. Irã apoia a pré-candidatura de Arthur Henrique do PL, enquanto parte dos participantes esteve ao lado do governador Soldado Sampaio do Republicanos na eleição suplementar. Estamos cheios aqui de bastidores envolvendo as eleições de outubro, então fique atento, ligado aqui conosco na 100.3 FM, aqui no Bom Dia, onde você se informa de tudo. E olha, fontes, vamos trazer aqui informações, inclusive, divulgadas pela coluna parabólica da Folha, fontes da coluna parabólica indicam que a escolha de vice ou da vice na chapa de Arthur Henrique afunilou aí para duas possibilidades. Temos o Haroldo Catedral, ex-deputado federal, e do Novo, né? Que é empresário, ex-deputado federal, coordenou financeiramente a campanha da reeleição do ex-prefeito aqui à Prefeitura de Boa Vista e também o nome da ex-secretária de representação, Gerlane Bacarim, do PL, que é a esposa do senador Irã. Hoje tem convenção, né, do Novo, que deve aí anunciar formalmente a indicação de Haroldo. Vamos acompanhar e trazer também as informações aqui para você no Bom Dia. Falando sobre educação, o Colégio Militar Estadual abre seleção com 160 vagas para alunos em 2027. Oportunidades são destinadas ao sexto ano do ensino fundamental e à primeira série do ensino médio. Inscrições começam já em agosto. Homem suspeito de tentativa de homicídio é preso em Caracaraí. E você já decidiu qual presente comprar para o pai? Para o seu pai? 84% dos consumidores aqui de Boa Vista ainda não decidiram que presente comprar para o Dia dos Pais. E você, pai, o que gostaria de ganhar de presente do seu filho? Diz aí para nós. 7:45, tudo isso e muito mais a partir de agora, aqui no meu, no seu, no nosso Bom Dia 100.3.
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0: Aqui você tem voz, aqui você tem vez para participar conosco, tá bom? 991-15-2155 é o canal da denúncia, o canal da opinião do ouvinte. Manda para cá a tua denúncia, a tua reclamação, a tua reivindicação. Vamos cobrar juntos aqui das autoridades competentes a solução para os problemas da cidade, a solução para os problemas do estado. Seja o repórter aí da sua rua, do seu bairro e colabore aqui conosco também. Pelo mesmo canal, pode manifestar a sua opinião sobre o assunto que você quiser, sobre aqueles assuntos que estão em evidência nos noticiários locais e também nacionais, ou sobre os assuntos, claro, que vamos tratar nesta manhã de quinta-feira aqui no Bom Dia. Mas eu começo esta edição falando sobre a questão das emendas parlamentares, né? O STF aí está em cima das emendas, sem cheque em branco, hein? Supremo Tribunal Federal quer agora responsabilizar os parlamentares por destino de verbas públicas. Uma decisão que rebate de frente na rotina de municípios aqui de Roraima. E a gente vai trazer esse ponto agora aqui no Bom Dia. Eu começo falando sobre isso na edição de hoje, porque teve a determinação agora do ministro Flávio Dino exigindo transparência e uma matriz também de responsabilidades na execução de emendas parlamentares que atinge em cheio o modus operandi da política em Roraima. Aqui no estado, a poeira aí das emendas PIX, transferências individuais sem necessidade de convênios prévios, sequer baixou. Exemplo disso foi a recente operação Acesso Negado, deflagrada pela Polícia Federal. A investigação apura o desvio de mais de 140 milhões de reais em emendas direcionadas a pequenos municípios do interior, como São Luís e Iracema. E nesses locais, auditorias da Controladoria Geral da União identificaram obras superfaturadas, medições fraudulentas e licitações direcionadas. E o embate no STF ataca exatamente a zona cinzenta que beneficiava a articulação política local. O parlamentar indicava a verba no orçamento, recebia o crédito político perante o eleitorado, mas, ao surgirem irregularidades nas obras, a responsabilidade recaía exclusivamente sobre prefeitos e comissões de licitação. Agora, essa ADI 7995, lá do STF, busca fechar esse cerco, ou seja, atrelando a indicação do recurso ao dever de acompanhamento e prestação de contas também. Então, o Supremo Tribunal Federal quer responsabilizar os parlamentares, por destino de verbas públicas via emenda parlamentar. Então, aqui para Roraima, o endurecimento promovido aí pelo Supremo não é um preciosismo burocrático, né? Mas uma urgência de gestão pública. Porque quando a emenda PIX vira repasse direto, sem cobrança de projeto nem acompanhamento, porque esse recurso é enviado direto aí para a conta das prefeituras, sem ali especificar para que tipo de obra, né? O valor, quem que está mandando, enfim. Os municípios do interior acabam se transformando em laboratórios de desvios do dinheiro público. Então, exigir responsabilidade de quem indica a verba, talvez aí seja o único caminho para que o dinheiro do contribuinte seja bem aplicado, vire asfalto aí no seu município, vire um posto de saúde, né, uma UBS, vire uma escola, enfim, e não projeto de mandados de busca e apreensão, como a gente tem acompanhado, infelizmente, essa rotina aqui no estado de Roraima envolvendo as emendas parlamentares, né? Vez ou outra aí tem operações da Polícia Federal, operações de busca e apreensão. Já tivemos também gestores conduzidos, né, à Polícia Federal para explicar supostos desvios aí de dinheiro público envolvendo emendas parlamentares, sobretudo as emendas PIX. 7:50 agora. Vamos à previsão do tempo aqui para Roraima nesta quinta-feira. Como fica o tempo hoje por aqui? A previsão do tempo para Roraima indica sol, calor e pancadas de chuva isoladas, com temperatura máxima de 34 graus e mínima de 24. Quinta-feira, hoje, dia 30, máxima de 34, mínima de 24, com sol e chance de chuva leve, cerca de 25% durante o dia. Vamos ver aqui na nossa capital agora o clima local, né, o clima de momento, temperatura 27 graus agora. 27 graus a temperatura aqui na nossa capital, está ensolarado, sensação térmica já de 30 graus. Zerada a probabilidade de chuva, pelo menos agora. Vento 8 km por hora, umidade 80%, qualidade do ar ok, tá boa, tá bom para respirar o ar aqui de Boa Vista. E a informação não para. 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Notícias exclusivas que a gente traz aqui para você. Vamos falar de uma investigação sobre compra de equipamentos médicos para o SAMU lá de Caracaraí, no sul do estado. O Ministério Público aqui do estado, por meio da Promotoria de Justiça de Caracaraí, instaurou um procedimento administrativo para fiscalizar a aquisição e a efetiva entrega de equipamentos essenciais de urgência para a frota do Serviço de Atendimento Móvel de Urgência, o SAMU, lá do município. Essa medida foi formalizada através de procedimento administrativo assinado pela promotora de justiça substituta Vanessa Rende Queiroz. O foco da fiscalização é um processo realizado na modalidade de dispensa de licitação, no valor total homologado de R$ 59 mil. Reais. A contratação prevê o fornecimento de itens indispensáveis para o suporte básico e avançado de vida nas unidades móveis do SAMU. Então, por exemplo, tem aí, né, entre os itens, desfibrilador externo automático, que é essencial ali no atendimento a paradas cardiorrespiratórias, tem monitor de parâmetros vitais portátil para checagem contínua dos sinais vitais durante o transporte de pacientes e aspirador de secreção nasal portátil, que é fundamental para a desobstrução das vias aéreas. E mais do que acompanhar aí os trâmites burocráticos e financeiros da dispensa de licitação, cuja homologação ocorreu em 17 de junho deste ano, ou seja, é recente, o órgão ministerial quer garantir que os equipamentos sejam efetivamente instalados e disponibilizados para o uso nas ambulâncias lá de Caracaraí. O objetivo da atuação preventiva é evitar atraso na entrega ou eventual não comissionamento, né, dos aparelhos, o que comprometeria o socorro imediato à população de Caracaraí em situação de emergência. Então, é uma iniciativa, mais uma iniciativa aí do Ministério Público Estadual, medida sem dúvida necessária aí para a saúde pública ou de saúde pública e respeito ao dinheiro também do contribuinte. Equipamentos como desfibriladores, monitores aí vitais, não são meros itens de almoxarifado, não. São essenciais aí para até para salvar vida, né? Para salvar vida. Mas a linha que separa a vida e a morte em um atendimento de emergência na estrada ou no interior, esses equipamentos aqui para isso são essenciais para salvar vida. Para um atendimento ali de emergência, para o transporte de um paciente lá de Caracaraí, por exemplo, para um hospital mais próximo ou para o transporte desse paciente aqui para a capital, dependendo da sua gravidade. Então é importante essa iniciativa do Ministério Público aqui do estado de Roraima, mais uma medida necessária de saúde pública tomada lá na região sul do estado. Em compras realizadas aí por dispensa de licitação, onde o trâmite é mais célere, a cobrança pela entrega imediata e instalação efetiva deve ser proporcional à urgência alegada lá pela gestão, né? Se eu estou dispensando aqui a licitação, é para conseguir comprar aquele equipamento de forma mais célere, mais rápida, para que eu tenha em um curto espaço de tempo esses aparelhos, esses equipamentos ali para essenciais para a saúde pública lá do município. Então, cobra-se aqui, claro, né, também celeridade na entrega e no uso desses equipamentos. É isso que o Ministério Público busca com essa investigação, com esse acompanhamento, né? E claro, tem que se observar o valor com os equipamentos adquiridos. O Ministério Público está aí também de olho com a lupa em cima do valor do contrato, né, para compra desses equipamentos e, claro, a devida entrega deles lá para a saúde de Caracaraí. O jornalismo da Folha FM vai continuar acompanhando esse processo, essa investigação, e qualquer novidade, qualquer desdobramento, a gente te informa, a gente traz aqui no Bom Dia 100.3. 7 horas e 56 minutos agora. Já está conosco aí na live? Vem para cá se informar conosco na live do Bom Dia 100.3. Pessoal, manda aqui. Herrera, tem que preparar as fotos aí. Olha, se o pessoal quiser, tá no trânsito aí, tá em qualquer lugar, tá acompanhando, pode fazer inclusive uma selfie e mandar. Olha, tô acompanhando aqui em tal lugar, em tal bairro, né? A gente coloca aqui na tela, tá bom? A sua foto, o seu registro. Eu vou até, eu tenho, o pessoal me manda aqui, né? O pessoal que assiste, que tira foto ali da TV ligada ou com multimídia aqui do carro também ligado na nossa live. Eu guardei aqui umas ontem, que eu vou até publicar lá no meu Insta, registrar aí, né, essa participação dos nossos ouvintes também lá no Instagram. Então vem pra cá conosco na live do YouTube, deixa o seu like, tá? Que é muito importante o seu like. Olha a nossa meta, que o Herrera vai colocar aí na tela agora, a nossa meta de likes, que é de 50, todo dia a gente passa, né? Os nossos ouvintes já sabem aqui, todos que chegam, olha, deixar o like, é de lei, hein? É de lei deixar o like, não paga nada, é de graça, então deixa aí o seu like para contribuir com o nosso trabalho, para que o YouTube reconheça a importância aqui do nosso trabalho, do nosso conteúdo e, claro, ofereça para mais pessoas ainda, para mais pessoas chegarem aqui conosco. Depois que você deixou o like, você vai no botão compartilhar e compartilha essa live. Manda aí para quem você quiser. Manda para os seus contatos individuais aí do WhatsApp. Manda nos grupos também de notícias. Tem grupos de notícias aí no seu WhatsApp. Manda lá a live do Bom Dia para o pessoal se informar com a notícia de verdade aqui no Bom Dia. Então espalha aí a nossa live, o link do Bom Dia no YouTube. Compartilhou aí nos grupos de notícias, tem os grupos também aí do seu bairro, da vizinhança, manda lá a nossa live. Então, todo mundo que chegar conosco, inclusive pelos links compartilhados, as pessoas que estão chegando agora, observe se já é inscrito, se não for inscrito, inscreva-se e ative o sino para receber as nossas notificações. Pronto, aí ok, deixou o like, compartilhou, aí você vai para o nosso chat e comenta. Deixa aí o teu bom dia, o teu alô, o teu recado, ou a tua opinião também sobre os assuntos aqui que nós estamos tratando. Fique à vontade para participar, esse espaço é seu, tá bom? Professor Paulo Rakoschi, que está por aqui conosco, já deixando o tradicional salve dele, grande abraço ao querido professor Paulo Rakoschi, ele que diz salve, grande Natanael, uma grandiosa quinta-feira para todos nós. Obrigado, professor Paulo. A Camille Pereira, bom dia, Natanael, bom dia, Camille, tudo bem? A Eleonara Santiago, nossa amiga lá de Amajari, ela diz bom dia, Natanael, que esta quinta-feira seja um dia de muita luz e de muita paz para todos nós. Amém. Obrigado, Eleonara, um abraço. O Adriano Silva também já chegou por aqui. Bom dia, Natanael, acompanhando o seu programa aqui no Amajari. Valeu, alô, Amajari, um abraço para todo mundo em Amajari, tanto na sede do município como nas vilas também, que são muitas, né, vilas e comunidades aí no município de Amajari. Grato pela audiência. Você que está no trânsito agora nos acompanhando, caso se depare com qualquer situação aí pelo trânsito, um acidente, um congestionamento, um buraco que esteja atrapalhando o trânsito, faça o registro, mande para cá para o nosso WhatsApp, tá bom? Nos informe aí das situações que você se deparar aí pelo trânsito da nossa cidade. A mesma coisa também para quem está nas estradas, nas rodovias aqui do nosso estado de Roraima, nas vicinais, enfim. Olha, Roraima fecha junho de 2026 com saldo positivo de empregos formais, impulsionado aí pelo comércio. Apesar do recuo na indústria e agropecuária, setores de comércio e serviços garantiram um crescimento do emprego com carteira assinada aqui no estado. Então, o mercado de trabalho formal aqui em Roraima registrou saldo positivo no mês de junho de 2026. Segundo dados do painel de informações do novo Caged, o estado contabilizou 4.348 admissões e 4.145 desligamentos, resultando em um saldo positivo de 203 novos postos de trabalho com carteira assinada. Então, com esse resultado, o estoque total de trabalhadores formais em Roraima atingiu a marca de 85.863 empregos ativos. E o grande motor da geração de empregos em junho foi o setor do comércio, viu? O setor do comércio que apresentou aí o maior volume de contratações e o saldo mais expressivo entre os grupamentos econômicos. O comércio liderou o desempenho do mês com 1.844 admissões e 1.656 demissões, gerando, portanto, um saldo positivo de 188 vagas, variando, ou uma variação relativa, aliás, de mais 0,67%. Então, saldo positivo. Aí vem o setor de serviços, que manteve o ritmo também aquecido, contratando 1.663 trabalhadores e desligando 1.587, com saldo positivo, portanto, de 76 postos. Aí vem a construção civil, também fechou o mês no azul, registrando 348 admissões e 314 desligamentos, garantindo 34 novas vagas. Indústria e agropecuária registraram saldo negativo, né? Então, em contrapartida, desses que nós acabamos de falar aqui, do comércio, de serviços, de construção civil, em contrapartida, os setores ligados à produção industrial e ao campo registraram mais demissões do que contratações no período. A indústria registrou maior impacto negativo do mês, com 330 admissões frente a 419 desligamentos, acumulando aí um saldo de menos 89 vagas, recuo de 1,42%. A agropecuária apresentou leve retração, com 163 contratações e 169 demissões, fechando com saldo de menos 6 vagas. Então, registraram saldo negativo de empregos aqui no estado, a indústria e também a agropecuária. 8 horas 3 minutos agora, 8:03 até as 9:30 da manhã. Informação e prestação de serviço no seu rádio. Já já a gente traz este que é o nosso destaque. Esse que é o nosso destaque. E tá aqui para quem tá conosco no YouTube. Uma licitação de quase 3 milhões por ano no IPER, que virou alvo aí de investigação. Então, é o Tribunal de Contas do Estado de olho nos gastos públicos, entrando em campo aí para auditar um contrato de 2 milhões e 800 mil ali no Instituto de Previdência do Estado de Roraima. Mas é assunto para daqui a pouco, após o intervalo. 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Não sai daí, não desliga o rádio, não troca de sintonia, que daqui a pouco, após o intervalo, a gente traz este que é o nosso destaque. A gente vai falar também de um mutirão que vai acontecer lá no município de Amajari, da Justiça do Trabalho, permitindo abrir processos sem advogado. E claro que é um bloco também para falarmos aqui de bastidores da nossa política, dos bastidores da política roraimense que estão aí, olha, fervendo. Reta final aí de convenções, né? Reta final de convenções, muitos partidos grandes também deixaram para o último dia, mas a gente trata disso e muito mais daqui a pouco após o intervalo. Então não sai daí que eu volto em instantes. É rápido.

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0: 8 horas e 11 minutos de volta com o Bom Dia 100.3 aqui pela Folha FM. Já estamos prontos aí com o nosso repórter, Herrera. Vai trazer informações agora sobre o Agro BV. Começa hoje, né? Dia 30, hoje é 30, então começa hoje, né, Alci? Bom dia.
1: Natália Vieira, bom dia para você no estúdio, bom dia amigos ouvintes, bom dia você espectador da nossa programação. A edição de 2026 da Feira de Agronegócio, o Agro BV, começa hoje, dia 30, no Centro de Difusão Tecnológica CDT, localizado na região do Bom Intento, na zona rural de Boa Vista. O evento segue até domingo, dia 2 de agosto, com funcionamento diário das 8h30 da manhã às 6h30 da noite. A organização estima um público de 80 mil pessoas ao longo dos 4 dias de programação. A estrutura instalada no CDT reúne expositores do setor agropecuário, campos experimentais de cultivo, feira de produtos da agricultura familiar, praça de alimentação e tenda voltada a atendimentos institucionais e geração de negócios. A programação inclui ainda espaço para exposição de animais, área interativa infantil, atrações musicais e o tradicional campo de girassóis para visitação pública. A agenda do evento contará também com atividades esportivas no sábado, 1º de agosto. A corrida de rua AgroRum terá largada às 6h30 da manhã, seguida pela versão infantil AgroRum Kids, às 8 da manhã. O acesso do público aos estandes, campos de difusão tecnológica e praças de alimentação permanece aberto em todos os dias do evento. A feira atua como vitrine para apresentação de tecnologias aplicadas ao campo, maquinários agrícolas e resultados de pesquisa de cultivo adaptados ao solo e ao clima do estado de Roraima. Então é isso, a feira começa hoje, dia 30 de julho, e vai até o dia 2 de agosto com toda essa programação que você acabou de ouvir. Alci Marques, de volta com você no estúdio.
0: Ok, Alci, obrigado pela sua participação, pela informação aqui. Então tá aí, iniciando hoje o Agro BV. Programação extensa. 8 horas e 3 minutos. Vamos para este que é o nosso destaque de hoje. De olho aí nos gastos públicos, né? O Tribunal de Contas do Estado de Roraima, TCE, ligou o sinal de alerta e decidiu colocar sob lupa um contrato milionário do Instituto de Previdência aqui do Estado de Roraima, o IPER. A Corte de Contas abriu uma investigação oficial para apurar os detalhes de um pregão eletrônico de 2025. É uma licitação que prevê gastar R$ 2.830.000 por ano apenas com a contratação de mão de obra terceirizada. A lista de contratações do IPER prevê o pagamento de empresas privadas para fornecer 44 funcionários distribuídos entre 30 assistentes administrativos, 4 motoristas, 4 porteiros, 4 copeiros e 2 garçons, além de fornecimento de materiais e uniformes. A devassa, comandada aí pelos auditores de controle externo do tribunal, vai averiguar minuciosamente se os valores cobrados correspondem aos preços de mercado ou se há risco aí de superfaturamento no uso do dinheiro que deveria proteger a previdência dos servidores públicos estaduais. Então, está aí o Tribunal de Contas do Estado com a lupa em cima dessa licitação, porque contratar garçons, copeiras e apoios administrativos aí por quase R$ 3 milhões ao ano em uma única autarquia sempre acende, né, aquela luz amarela, porque historicamente os contratos de terceirização de mão de obra são o caminho mais fácil para o inchaço dos gastos, né, e até mesmo o apadrinhamento no serviço público. Então, o Tribunal de Contas está com a lupa aí em cima dessa licitação, para checar se o IPER, que é o Instituto de Previdência aqui do Estado, está priorizando o bolso do aposentado, né, do servidor também que vai se aposentar futuramente, ou pagando conta alta demais por serviços básicos ali de escritório. Qualquer nova informação a respeito dessa auditoria, dessa investigação, o Bom Dia te informa, porque aqui nós estamos acompanhando tudo. Nós também estamos de olho nos gastos públicos, no dinheiro que é meu, no dinheiro que é seu e como que ele é gasto. 8 e 16. E aqui no nosso WhatsApp. Cadê o áudio?
2: Aqui é Ivamar. Bom dia, Natanael. Aqui é Ivamar que tá falando.
0: Oi,
2: do
0: Ivamar.
2: Roxinho, da Vicinal 14.
0: Ivamar, é?
2: Um bom dia aí pra nós aí, pra todos que escuta aí seu programa de manhã. Bom dia, Natanael. Aqui é a Ivamara que tá falando.
0: Ivamara, ela tem que salvar aí. Ela pediu para salvar o contato dela aí, ó. Ivamara, tá bom? Vamos ver quem tá por aqui conosco também, mas... Elieldo. Ou Elieldo.
3: Bom dia, Natanael.
0: Tudo bem, meu cara?
3: Seu programa de notícias é o melhorzinho que tá tendo. É o que mais se aproxima da imparcialidade. Não vou dizer que é 100% parcial, até porque você é empregado, né, o patrão. Mas é o que eu mais escuto todas as manhãs.
0: Agradeço a sua audiência.
3: Gosto do jeito que você apresenta o programa e também da participação do público, né?
0: Uhum.
3: Tem uns que exageram, né, mas que vale a participação. É o Elieldo aqui na rodagem, meu amigo.
0: Valeu, Elieldo. Um abraço para você. Obrigado pela companhia, pela audiência. Bom dia, Natanael. Não perco um programa. Nosso amigo Monteiro. Olha aqui.
4: Manda nos grupos também.
0: Tá na 100.3 FM no som do carro dele acompanhando. Valeu, viu, ô Monteiro? Obrigado pela sua participação. Tá ligado aqui conosco, ó. Estamos registrando aí. Ele mandou o videozinho curto aqui. É só para confirmar que está ligado na 100.3 FM, nos dando carona aí pelas ruas da nossa cidade. Então, obrigado ao nosso amigo Monteiro e a todos, né, que estão aí no trânsito, nos dando carona, ligados aqui, acompanhando as primeiras notícias da manhã. Tem uns vídeos, são fotos, né, são imagens aqui, né, de câmeras, umas câmeras, câmeras residenciais, a ouvinte aqui dizendo, olha aí, a gente faz tudo para manter limpo aqui e vem gente e joga lixo na rua. São pessoas passando na rua e vão jogando lixo, né? E a câmera aqui da amiga nossa, da nossa ouvinte aqui, registrou. A rua tá limpa, as equipes vão, limpam ali, deixam a rua limpinha e aí passam algumas pessoas mal educadas e vão jogando lixo, vão jogando sacola ou algo que estão ali se alimentando, né? Ou uma latinha de refrigerante, ou uma garrafa PET, e vão jogando ali, sujando a rua. Espalhando lixo, né? Chamar de espalha lixo, que era lá de um desenho do Pica-Pau. Espalha lixo. Legal sair espalhando lixo pela cidade inteira. Tem gente que é assim, né? Tem gente que tá no carro, inclusive. Tá, tipo, tá comendo ali um chocolate. Termina. Ao invés de guardar ali, né, no seu próprio carro, tem local para isso, lá dentro do carro, para chegar na sua casa e colocar no lixo? Não. Pega e joga pela janela do carro, né, sujando aí a cidade. Te vê muito isso. Dalvaci, tudo bem, Dalvaci? Bom dia, obrigado pela sua participação. Quem mais está aqui? Deixa eu ouvir.
5: Bom dia, Natanael. Bom dia, amigos ouvintes da Rádio Folha. Mais um dia, líder. Líder, Natanael.
0: Mais líder do que nunca. E tem chororô aí, rapaz. Já tem gente chorando aqui.
5: Vence vitória. Com arbitragem polêmica. Natanael, os flamenguistas estão putinho, Natanael, porque eles não conseguiram ganhar do Inter e o Palmeiras ganhou do Vitória. Aí eles vão focar que o Palmeiras foi ajudado,
0: uhum,
5: e eles não foram no empate.
0: Sim, o chororô tá nisso.
5: Rapaz, o flamenguista deve ser estudado, Natanael.
0: O chororô tá
5: segue
0: nisso aí.
5: Segue o líder, meu filho. Segue o líder. Quando o Palmeiras foi prejudicado várias vezes aí, ninguém falou nada. E outra, Natanael. Dois a menos não significa que o time perde. O Palmeiras ficou com dois a menos contra o Atlético Mineiro na Libertadores, retrasada, salvo engano. E segurou o empate até levar para os pênaltis. Então, meu amigo, engole o choro, segue o líder e vamos que vamos.
0: É isso aí, segue o líder. Segue o líder. Teve polêmica do lado do Vitória, né? Porque mereceu a expulsão. Teve aquela entrada lá no Arias, no John Arias, né? Pelo amor de Deus, teve aquela entrada no John Arias lá. Praticamente ali acima do joelho. Aquilo é falta para... passível de um cartão vermelho, e foi o que o árbitro aplicou a regra. E o caso também do jogador que fez aquele gesto chamando o árbitro ali de ladrão, né, por conta do lance lá, da falta da primeira expulsão. Aí o VAR chama, ele vai lá, observa o gesto, não pode fazer. Aí acontece o quê? É expulso também. Então, Vitória teve dois expulsos. Dois expulsos. E ainda no primeiro tempo, né? No primeiro tempo. Aí eles reclamam porque um jogador do Palmeiras, num lance lá de braço, que eles pediram a expulsão. Mas vendo, analisando depois aquela imagem, não foi pra tanto. Tá, pega o braço ali, meio que aqui no pescoço, né, do jogador do Vitória, ele pá, põe a mão na cara aqui, se joga e faz aquele auê danado. Não é pra tanto também, né? Aquilo lá não era pra vermelho. Então não teve nada de roubo, não teve nada. A arbitragem, claro, a arbitragem brasileira é ruim, né? Os nossos árbitros aqui, eles erram bastante. Mas nesses casos aí, de expulsão lá do Vitória, qualquer um poderia fazer a mesma coisa, de expulsá-los, porque eram lances para expulsão. Foi, enfim. Aí os caras não ganharam lá no Sul, né, do Inter, aí ficam nessa. Para tirar o foco da derrota deles lá. Aí vão querer focar nos lances de arbitragem envolvendo o jogo do Palmeiras. Faça-me o favor, né, Fábio? Fábio Oliveira aqui, ó, tá chorando, dizendo que ontem garfaram Vitória e o Mengão dele vacilou. Mas segundo turno está só começando. Segue o líder. Tem um vídeo aqui do Jorge, o Herrera. Tem um vídeo do Jorge aqui. Vamos acompanhar.

0: Bom dia, Sr. Natanael. Deus te abençoe a nossa quinta-feira, para mim e a nós todos.
1: Junho de 2026 com saldo positivo.
0: Bom dia, Sr. Natanael. Deus abençoe a nossa quinta-feira. Deus abençoe o senhor, seus familiares. Sr. Natanael, já estou aqui na minha redinha, com o radinho ligado aqui do lado. Só ouvindo as notícias, Antônio Santos, no bairro 13 de setembro.
2: Tá bom, seu Antônio Santos, lá no bairro 13 de setembro, na rede, com o rádio ligado, tomando aquele café. O Jorge está por aqui, mandou um vídeo pra gente, provavelmente esse vídeo ali da rota, né, que sempre ele faz, que é a Carlos Pereira de Melo.
3: Bom dia, Natanael, bom dia a todos os ouvintes.
2: Onde ele registra praticamente todas as manhãs imprudências ali no trânsito, né?
3: Da nossa Rádio Folha. Aí, Natanael, o Detran, como um órgão fiscalizador, ele devia ficar parado aqui, ó. Sinal aberto aqui para dobrar direito e os carros parados aqui. É todos os dias desse jeito aí. Ele não toma providência nisso aqui. É só ficar uma viatura parada aqui. Aí, ó.
2: Pois é, o Jorge tem batido nessa tecla sempre.
4: Bom dia, Natanael. Bom dia a todos os ouvintes da nossa Rádio Folha. Natanael, aí, ó. Detran, SMTran, faz um semáforo desse para expoar o trânsito, para não ficar amarrado, mas não adianta, é imprudência. Esses motoristas são malandros. O que, que é? A fila é pequena? Eles vão e param lá, então nem aí. Então, eu acho que o Detran, o SMTran já está feio para eles, eles têm que começar a fiscalizar. Você vê, todos os estados têm fiscalização de trânsito, só não aqui. Um bom dia a todos e uma ótima quinta-feira.
2: Bom dia, Jorge. Está registrado aqui, viu? No Bom Dia, obrigado pela sua participação aqui conosco. O Ozias está por aqui também? Está na estrada, é isso?
5: Bom dia, Natanael. Deus que abençoe.
2: Está na estrada.
5: Sua equipe, todos os ouvintes aí. Ozias Oliveira ligado. Daqui do meu escritório. Pegada, hein? Vamos lá. Então, bom dia. Ótima quinta para
2: todos.
5: Bom dia, aí, Natanael. Sempre ligadinho aqui no seu programa.
2: Ozias Oliveira, né? Ozias Oliveira. Obrigado pela sua participação, viu, meu caro? Tá aqui ligado. Mandou aqui a foto do som do carro dele ligado aqui na 100.3 FM. Tá na estrada. Tá na estrada e aqui, ligado na 100.3, acompanhando as notícias. Vamos de informação. São 8 horas e 26 minutos agora. 8h26. Olha, atenção, moradores aí de Amajari. O Tribunal Regional do Trabalho da 11ª Região, que compreende o Amazonas e Roraima, realizará uma ação da Justiça Itinerante aí no município, viu, de Amajari, no norte aqui do estado, entre os dias 31 de agosto e 2 de setembro. Organizada pela Corregedoria Regional, em parceria com a 2ª Vara do Trabalho de Boa Vista, a iniciativa visa interiorizar a prestação jurisdicional e facilitar o acesso da população local aos serviços trabalhistas, sem a necessidade de deslocamento até a capital. Os atendimentos ocorrerão na sede da Câmara Municipal de Amajari, das 7h30 da manhã às 2h30 da tarde, por ordem de chegada e sem necessidade de agendamento prévio. A programação prevê orientações sobre direitos trabalhistas, consulta ao andamento de processos, realização de audiências e atermações, procedimento legal que permite ao trabalhador dar início a uma ação na Justiça do Trabalho de forma gratuita e sem representação obrigatória de um advogado. Então, para receber aí o atendimento ou ajuizar uma reclamação, os cidadãos devem comparecer ao local portando documento de identidade, né, RG, também CPF, carteira de trabalho e previdência social e o número de inscrição do trabalhador, PIS ou PASEP. Caso o trabalhador ou empregador já possua advogado constituído, poderá comparecer acompanhado do profissional. A presença aí da Justiça do Trabalho em Amajari integra o programa de interiorização do Tribunal Regional do Trabalho da 11ª Região para garantir a gratuidade e a celeridade no acesso à jurisdição trabalhista para moradores de localidades distantes dos centros urbanos aqui do estado. 8h28 agora. Passando aqui na live do YouTube, o Railson Rodrigues. Bom dia, Natanael. Mas pegou 5 pontos no queijo, é? No queijo do jogador do Vitória. Pegou 5... Ah, no queixo, né? Ô, Railson, pegou 5 pontos aí no queixo do jogador do Vitória? 5 pontos, rapaz. Só sei dos 3 pontos que nós ganhamos ontem. Só sei dos 3 pontos que nós levamos de Salvador, Bahia, para São Paulo. Tereza Santos, tudo bem, Tereza? Bom dia, Natanael. Deus abençoe seu trabalho. Amém. Bom dia, Natanael. Já estou aqui assistindo você em Alto Alegre. Dá um alô para nós. Um alô para a Gilberto Cabral, Sebastião Diniz, Elisu, Silvana Juna e Sargento Araújo. É a Sâmara. Sâmara Massafera. E ela está parabenizando aqui também o seu Salomão Cruz. Está fazendo aniversário, é? Então ela está parabenizando aqui. Muita saúde, sucesso e prosperidade, viu, seu Salomão? É a Sâmara e desejando feliz aniversário. Também está conosco já por aqui nesta manhã a Margatênia Andrade. Tudo bem, Margatênia? Bom dia. Bom dia, meu amigo Natanael. Feliz quinta-feira para todos. Professor Júlio. Feliz quinta-feira, amigo Natanael. Alô, amigo Futrica, Dona Nelly e o senhor Zuza. Abraços. Valeu, obrigado pela participação. Janilson Mendonça. Bom dia, Natanael. Um ótimo dia para nós. Valeu, obrigado, Janilson. O Adriano Silva também está por aqui. Está lá em Amajari. A turma toda ligada na 100.3. Pessoal comentando aqui. Já deixou o like também? Não esqueça do like, tá? Aí na nossa live do YouTube.
6: Bom dia, meu amigo Natanael.
2: Tudo bem, Jean Carlos?
6: Rapaz, o pessoal aqui, será que já deram uma olhadinha na conta de energia para saber se já teve aquela redução? Tu sabe dizer, Natanael, se já tá vindo essa redução, porque acho que na minha ainda não veio, não.
2: Tá difícil, hein? Tá difícil, né, Jean? Não sentiu o efeito ainda, né?
7: Bom dia, doutor Natanael.
2: Tudo bem, Nivaldo?
7: Realmente. É melhor conversar logo com o presidente da CBF e dar logo, né? O campeonato logo pro Palmeiras.
2: Mas é assim mesmo, né?
7: Mas tem um ditado que diz um

0: de Varmeiras aí. Ivaldo, flamenguista aqui, ó. Flamenguista.
1: Bom dia, Nathanael. Rapaz, não dá mais não. Isso eu não posso esquecer já. Esse Flamengo, vou te contar uma coisa. Fala bem pra vocês, isso aí vocês vão levar mesmo.
0: O Flamengo vacila, né, Edmar? E aí a torcida fica... preocupado aí com a arbitragem do jogo do Palmeiras, rapaz.
1: Já,
0: que negócio é
1: já
0: esse?
1: Já entreguei. Minha parte já tá entregue já. Valeu, Nathanael.
0: Ainda tem muito jogo, né? Ainda tem muito campeonato, né? Os dois times aí, Flamengo e Palmeiras, eles... Só eles brigam pelos campeonatos aqui. Pelo Campeonato Brasileiro. Só eles brigam praticamente pela Libertadores. Então, ainda tem confronto mais adiante, lá pro finalzinho do campeonato. Mas, olha, o flamenguista tem que observar o que o seu time tá jogando. Ou, aliás, o que o seu time não tá jogando, né? Veja a diferença desse time do Flamengo, que não mudou nada do tempo do Felipe Luiz para cá. E não tá jogando nada, né? Esse time do Flamengo não tá jogando nada. Tá empatando aí, quase perdeu ontem. Foi pro abafo ali e conseguiu aquele empate. Não tá jogando nada com o Leonardo Jardim. É isso que a torcida do Flamengo tem que estar se preocupando, e não com a arbitragem do jogo do Palmeiras. Que ali, não sei se assistiram os programas depois ali, flamenguista mesmo, comentarista flamenguista, não, esse lance aí do Maurício foi nada, nada de expulsão. Que tanta interferência. Por exemplo, o lance lá, vamos ser sinceros aqui, o lance da expulsão do jogador do Vitória, da entrada lá no John Arias. Poderia não ter marcado, como o árbitro ali no campo não marcou. Não sei se ele não viu, mas ele estava ali. Né? Não marcou, não deu amarelo, não deu nada. Ou seja, não viu a falta. Ele não viu a falta ali no campo. Mas aí o VAR analisa e diz: ei, vem cá, tem uma entrada brusca ali, um carrinho com o pé alto, com a trava da chuteira ali, com o pé alto que pega praticamente no joelho ali do lado de dentro. Da perna, né? Do jogador do Palmeiras. Então ele vai lá ver, observa, analisa daqui, analisa dali. Certo, lance para expulsão. Ele vai e expulsa. Se o VAR não tivesse chamado, mas o VAR é um VAR intervencionista, né? E chamou. Como chama aí para alguns lances que às vezes nem há necessidade de chamar. Mas essa é a realidade da nossa arbitragem, da arbitragem brasileira, tá? Não é só com Palmeiras, mas acontecem lances assim com outros times também, com o próprio Flamengo, com Corinthians, com São Paulo, com Grêmio, com Fluminense, enfim. Temos um vídeo aqui que o Anderson mandou. Tá pronto, Herreiro, esse vídeo? Vamos ver qual é a...
2: Meu Mucajaí.
0: A situação. Mucajaí, né? O Anderson participa de Mucajaí conosco. Ele fez um vídeo, me parece ser uma praça lá da cidade. Vamos acompanhar aqui.
2: O que mais eu acho engraçado no nosso Mucajaí é que você olha pra ali, ó. Aquilo ali é uma ambulância do SAMU. Na casa, eu acho que do condutor, não sei. O que acontece?
0: Ah, ele tá denunciando.
2: Quando você liga, uma emergência.
0: Ambulância parada.
2: Alguém que por causa de 2 minutos, o médico diz assim, se tivesse chegado há 2 minutos atrás, tinha conseguido salvar uma vida. Aí você precisa que Mucajaí ligue para a central reguladora do SAMU, para que o SAMU autorize ir buscar o acidentado ou o infartado, ou quem sofreu um AVC ou qualquer coisa assim. E na hora dos caras virem comprar um lanche, vir em casa, sabe? Aqui tem lanche que a gente passa a ver a ambulância do SAMU parada, todo mundo merendando tranquilo. Mas na hora do acidentado só pode sair se for com autorização da central.

0: tá aí, a ambulância que ele gravou ali, que ele filmou, parada possivelmente na casa do condutor, né? Deve ter passado lá para pegar alguma coisa, não sei. Mas enfim, o morador lá tá questionando, né? Bom dia, Natanael. Ontem lhe mandei uns vídeos, comentários sobre a reportagem das fitas cassetes. Espero que tenha visto. Aproveite para sugerir que o Grupo Folha passe a divulgar a agenda dos candidatos a governador e senador assim que sair a homologação do TRE. Sim, Chico Teles, vamos aqui divulgar, tá? Vou entrar em contato com todas as assessorias aí dos candidatos para divulgarmos aqui no Bom Dia a agenda de todos. Quando aí acabar esse período de convenção, quando elas estiverem com seus registros, né, de candidatura devidamente aprovados ali pelo TRE, pelo Tribunal Regional Eleitoral, vamos aqui trazer a agenda de todos eles, né, dos que mandarem, evidentemente. A gente vai pedir, a gente vai solicitar, enviar a demanda e vai aguardar aqui para divulgar, claro, a agenda dos candidatos, principalmente a governo e também dos senadores. Vamos entrar em contato aí com todos. O Raimundo Nazaro, né? Vai falar do jogo aqui, quer ver? Presta atenção.
1: Bom dia, Natanael. Como é que tá, meu amigo? Tá tudo bom?
0: Tá ótimo.
1: Eu nem vi o jogo ontem, Natanael. Eu sei pra mim que o Flamengo deu mole pro Inter. Um time super fraco que nem o Inter.
0: Pois é, o Raimundo, o Palmeiras deu mole para um time também, em comparação a ele, fraco, na rodada anterior a essa, que foi contra o Galo em casa. Perdeu. Ontem foi a vez do Flamengo, né? Ontem o Flamengo empatou, estava perdendo, ainda empatou. Ou seja, vem de dois empates, né? O Flamengo, um contra o São Paulo, na rodada anterior a essa, e ontem contra o Inter, lá no Sul. São dois vacilos aí. E o Palmeiras fez o dever ontem fora de casa, uma vez que não fez o dever de casa contra o Atlético Mineiro.
1: Empatar com o Inter, mesmo na casa dele.
0: Tá numa draga aquele Inter, dele, meu amigo. Meu Deus do céu.
1: E ontem, aquele jogo do Palmeiras e do Vitória foi um negócio esquisito, porque a cotovelada do jogador do Palmeiras na cara do jogador do Vitória
0: não botou sangue.
1: Deu pra ver o sangue, o pano todo melado de sangue. Aquilo aí era pra expulsar, Natanael.
0: Segundo os comentários,
1: era
0: não.
1: Era pra expulsar. Tá certo que o Vitória não fez a parte dele, né? O menino falou certo. O Palmeiras, com 2 a menos, venceu o Atlético. Mas era pra ter expulsado o jogador do Palmeiras, sim. Porque o cara arrebentou o beiço do cara que botou sangue. Foi uma cotovelada mesmo. Aí o pessoal começa a criar narrativa, né? Da teoria da conspiração, né? Eu não tô criando nada aqui, mas eu só sei que o Flamengo não fez a parte dele. O Inter é super fraco. Apanhou dentro de casa pro Atlético do Paraná. E o Flamengo podia ter ganhado ontem. Aliás, quase perde. Mas ainda tem muito campeonato pela frente. Eu não acredito no Mengão ainda, que o Mengão vai chegar, ó. Tem um jogo a menos do que o Palmeiras. Tem um jogo com o Palmeiras ainda.
0: E vai perder de novo.
1: E o Flamengo continua bem, graças a Deus, tá bom. Quem ganhar, ganhou. Vamos ver o que vai dar daqui pra frente, né, meu amigo? Boa sorte pro Flamengo, boa sorte pro Palmeiras. O jogo é jogado, o Lambari é pescado, né?
0: É
1: bom dia,
0: aí.
1: Deus te abençoe. Bom trabalho pra você aí, pros ouvintes.
0: Obrigado, Raimundo, pela sua participação aqui. São 8 horas, 40 minutos agora, 8h40. Olha, com pouco mais de uma semana aí para o Dia dos Pais, celebrado em 9 de agosto, uma pesquisa realizada pela Vetra Consultoria revela que a maioria dos consumidores aqui de Boa Vista ainda não definiu qual presente pretende comprar. Apesar da indecisão sobre o produto, o orçamento já está estabelecido para boa parte dos entrevistados, indicando aí um cenário de oportunidades para o comércio na reta final das vendas. Segundo o levantamento, 84% dos entrevistados afirmaram que ainda não haviam escolhido o presente no momento da pesquisa. Entre esse grupo, 56,2% pretende tomar a decisão apenas na semana da data comemorativa, na véspera ou no próprio Dia dos Pais. Ao mesmo tempo, 58,3% disseram que já planejam já planejaram financeiramente a compra, embora ainda não saiba exatamente o que vão adquirir. A pesquisa foi realizada entre os dias 21 e 25 de julho, com coleta presencial em pontos de grande circulação aqui de Boa Vista. Ao todo, foram realizadas 307 entrevistas válidas, utilizadas para identificar os hábitos de consumo, a intenção de compra e as tendências do mercado local. Roupas e perfumes lhe deram a preferência. É. Aquilo que é mais fácil, né, de comprar. Pô, meu pai gosta desse tipo de camisa. Ah, vai lá e compra. Camisa aí pro pai. Ah, pô, esse perfume aqui também é bom. O velho tá precisando de um perfume lá e tal. O dele tá acabando. Compra um perfume e dá de presente. É presente, né? É presente. Gasto gira em torno de R$200 aí, viu? Segundo essa pesquisa, embora a média de gasto declarada tenha sido de 266, o valor mais comum entre os consumidores é de R$200. A maior parte dos entrevistados pretende gastar até R$300 na compra do presente, independentemente da faixa de renda, idade ou escolaridade. 8 horas 42 minutos. Mandar um bom dia aqui pro meu amigo Ismael. Ismael, que está em Nuremberg, na Alemanha. Olha, bom dia, Natanael. Hoje o calor superou Boa Vista. 38 graus. Eita, Ismael. 38 graus. Lá está quente, viu? A Europa está passando por um período aí muito quente. E as queimadas lá na Espanha também, né, rapaz? O negócio está feio por lá. É, o Ismael diz, vou passar o frio em Boa Vista semana que vem. Grande abraço para todos os ouvintes, principalmente para Mucajaí. Ele mandou a foto aqui, ó. Nuremberg, Baviera, Alemanha, Baviera, né? Nuremberg, 38 graus, está ensolarado, sensação térmica também de 38. Caramba, tá quente mesmo, hein? Alerta grave de ventos. E o Ismael tá lá. Vem passar o frio em Boa Vista, porque lá tá mais quente do que aqui, né, o Ismael? Um abraço aí pro nosso amigo Ismael. É, manda para ele aqui. Ismael, eu tenho uma resposta aqui para ti, tá bom? Tenho uma resposta para ti aqui daquela situação lá do Detran. Manda para ele aí, eu mandei aí, tá bom? Manda para ele aí as orientações que eu recebi do Detran em relação ao caso aí da tua esposa, o Ismael. Dê uma olhada aí no material, tá? E vê se aproveita aí essa viagem para ver se dá tempo de fazer. Olha, teve alteração do local da convenção aí do Novo, tá? Tô recebendo aqui a notícia por parte do presidente do Novo aqui no estado, que é o Eugênio Tomé. Tá sempre aqui ligado conosco, acompanhando o Bom Dia, acompanhando a Rádio Folha. E ele informa aqui da alteração do local da convenção do Novo hoje. Então, o Diretório Estadual do Partido Novo de Roraima informa que houve alteração no local de realização da convenção estadual do Partido Novo. Então, o novo local será lá no Mosaico Eventos, que fica na rua Vicente Correia Lira, 767, no bairro Asa Branca. É hoje, dia 30 de julho, né, a convenção do Novo, às 6 horas da tarde, a partir das 6 horas da tarde. Então, inclusive, está aqui fazendo o convite a todos os convencionais, filiados, pré-candidatos, convidados e demais participantes para que fiquem atentos ao novo endereço e compareçam ao local atualizado, tá bom? Então, a informação aqui repassada pelo presidente do Partido Novo em Roraima, Eugênio Tomé, do novo local da convenção do Novo em Roraima. Será no Mosaico Eventos, lá na rua Vicente Correia Lira, no bairro Asa Branca, número 767. Bom dia, Natanael, acompanhando o programa, lembrando da época da faculdade. Pois é, né, meu amigo Pedro? Compareça aqui com a gente, viu? Doutor Pedro Júnior, compareça aqui conosco para tomar aquele cafezinho, tá bom? Venha aqui qualquer hora dessa, rapaz, visitar o amigo aqui. E a gente tomar um café e bater um papo, tá bom? Tá bom, vou lhe aguardar. 8 horas e 46 minutos, intervalo aqui no Bom Dia. Já eu volto trazendo mais informação no seu rádio e os bastidores. Agora, na volta, a gente traz os bastidores da nossa política, cenário político e partidário aqui em Roraima, convenções, federações e os movimentos políticos aqui no nosso estado. Não sai daí, que é já já.
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0: 8:51, de volta com o Bom Dia 100.3 aqui pela Folha FM. E olha, eu estou recebendo aqui no estúdio da Rádio Folha o Janilson Mendonça. Ele que é da LBV, da Liga da Boa Vontade. É que vai ter uma entrega agora, vai ter uma entrega agora aqui em município de Roraima. Doações, né, da campanha da LBV, a Legião da Boa Vontade, perdão, falei Liga, Legião da Boa Vontade, que segue, evidentemente, mobilizando aí a sociedade por meio de sua campanha emergencial Diga Sim, Abrace um Futuro Melhor. Janilson, bom dia, bem-vindo mais uma vez aqui à nossa programação.
18: Muito bom dia, Natanael, seus ouvintes, é uma alegria muito grande estar de volta aqui à Boa Vista e para fazer, né, mais entregas de cestas de alimento para aquelas pessoas que estão necessitadas, precisando de um apoio, de um amparo. E a LBV, a Legião da Boa Vontade, está sempre presente onde as pessoas precisam. Então é sempre bom a gente poder fazer o bem e saber que as pessoas estão amparadas, elas não estão sozinhas, né? Por isso que a gente conta muito com o apoio da sociedade, que nos apoia e nos concede a permissão, né, para a gente poder levar esse alimento material para essas pessoas que tanto precisam. E hoje a gente vai fazer entregas de cestas de alimento no município do Cantá e aqui também na sede, né, aqui em Boa Vista, na capital, né, numa instituição chamada Anjos de Luz, né, aqui em Boa Vista. E lá no Cantá também vai ter uma outra entrega, né? São pessoas já cadastradas, né? Da outra vez que a gente veio aqui, Nathaniel, no ano passado, algumas pessoas foram lá, né, junto onde a gente estava entregando, querer receber a sua cesta, só que elas não tinham feito cadastro, né? Esse cadastro, ele é feito prévio. A gente já vem para fazer as entregas, né? A gente já está com uma lista, né? As instituições que a gente apoia já tem uma lista de pessoas cadastradas. Infelizmente, a gente não consegue alcançar todas as pessoas que precisam, né? A gente faz o maior esforço, a gente traz um número, mas assim, já são cerca de 1.000 pessoas que serão beneficiadas com essas cestas entregues hoje. A gente quer atender muito mais e a gente vai conseguir. Se Deus permitir, no fim do ano a gente volta para outra campanha, outra entrega de cesta com um número maior, tentando aí, quem sabe, dobrar esse número de pessoas atendidas.
0: Ah, tem outros municípios também, Janilson? Vocês trabalham mais aqui, Boa Vista e Cantá?
18: Boa Vista e Cantá. Mais Boa Vista e Cantá pela proximidade, né? Certo. Porque para a gente se deslocar para outros municípios já fica um pouco mais distante, já é um pouco mais sacrificoso. E também a gente conta com o apoio de instituições nessas localidades, onde a gente não tem sede da LBV. Então a gente conta, se aquelas instituições que estão em outros municípios estiverem nos ouvindo aí, quiser entrar em contato com a gente para conversar, né, para dialogar, para ver como é que a gente pode fazer, eles podem entrar em contato com a LBV, pode entrar no site ou no Instagram da instituição, @LBVBrasil no Instagram, e lá pedir informações que a gente vai atrás dessas instituições.
0: Pois é, vocês estão com essa campanha há quanto tempo? Essa campanha emergencial Diga Sim, Abrace um Futuro Melhor.
18: Aqui em Roraima já está há cerca de 15 anos.
0: Ah, então é permanente, essa campanha,
18: anos,
0: né?
18: Todos os anos, nesse mês de julho e agosto, a gente faz essas entregas. Na verdade, junho, julho e agosto, a gente faz essa entrega dessas cestas, né?
0: Junho, julho e agosto, são esses 3 meses.
18: Durante esses três meses a gente faz. Aí, por exemplo, esse ano calhou, vamos dizer assim, de ser julho. Ano que vem pode ser em junho, no próximo em agosto e assim por diante, né? Mas a gente faz durante, nesse período de 3 meses, uma entrega para essas cidades, né? Como a gente vem de Manaus para cá, vem de carro, é cansativo, a gente aproveita tudo para fazer num dia ou dois no máximo, mas a gente sai daqui renovado, com aquelas energias positivas, boas, né? Porque a gente fez um ótimo trabalho para aquelas pessoas que saem ganhando, né? Nem a gente quem ganha são aquelas pessoas.
0: Certo, aí são... quais os tipos de produtos aí que são doados, que vocês conseguem para doar a essas famílias que necessitam?
18: A gente monta uma cesta de alimento com cerca de aproximadamente 15 quilos. Aí nessa cesta vai o arroz, o feijão, o café, o leite, o macarrão, farinha de mandioca, farinha de trigo, né, óleo, enfim, é uma cesta bem recheada de itens básicos, né? Ela dá para uma família de 4 pessoas alimentar ali por cerca de 30 dias, né? Ela ajuda, né? Aí a pessoa vai e consegue ali complementar ali com as proteínas, né? Com carne, com frango, ela...
0: Com a mistura,
18: pronto. E, mas o básico ali da alimentação, ela consegue se manter ali por cerca de 30 dias, essa família.
0: É... A LBV, ela trabalha só com cestas de alimentos mesmo, né? Ou tem para vestimentas, roupas, tem também?
18: Tem também, depende muito do local do Brasil, né? Aqui no Norte e no Nordeste, nessa campanha que a gente chama de emergencial de inverno, porque para o restante do Brasil está no inverno, e para nós aqui no Norte e Nordeste, nós estamos no verão amazônico, né? Então lá no parte do Centro-Oeste, Sudeste e Sul, a gente, com essa mesma campanha, a gente entrega cobertores, a gente entrega edredom, por conta do frio, né? E aqui no Norte, no Nordeste, parte do Centro-Oeste, a parte de cima do Centro-Oeste, a gente entrega cestas de alimentos, né? Porque não seria lógico a gente entregar... edredom aqui, né? Isso faz sentido.
0: Entregar protetor solar, chapéu.
18: Tudo bem, mas edredom, né? Mas lá para o sul, sudeste, sim, a gente faz essas entregas.
0: Precisa muito, né? O frio, né? Para lá.
18: A gente tem ações também nas unidades da LBV de arrecadação de roupas, de peças de roupas, onde a gente entrega essas peças para aquelas pessoas. A gente leva também por meio dessa campanha.
0: Certo. Tem o horário dessas entregas de hoje?
18: Tem. Daqui a pouco, às 11 horas no Cantar, né? Já está o local lá que me fugiu a mente agora, mas já está definido o local, né? Por meio também da instituição Anjos de Luz, que tem uma subsede lá no Cantar.
0: Ajuda nesse
18: logística. Aqui no Anjos de Luz também já está definido o horário, às 16 horas a gente vai fazer a entrega aqui no Anjos de Luz, né? Então são famílias já cadastradas, né? A gente está aqui fazendo essa divulgação.
0: É importante deixar isso claro.
18: Isso, e te agradeço já desde então por essa divulgação, porque é por meio dessa divulgação que os nossos colaboradores, eles sabem para onde o investimento deles está indo, né? Poxa, eu doei para a LBV, mas eu não vi nada, eu não sei o que aconteceu, não sei se eles estão fazendo mesmo essa campanha. Então aqui a gente está para prestar conta, né, e dizer que isso está acontecendo. Quando as pessoas forem pesquisar lá no Instagram, elas vão ver as fotos, vão ver os vídeos, e está tudo aí, né, bem transparente como a instituição trabalha. A gente vai fazer essa entrega aqui em Boa Vista, e as famílias já estão cadastradas, né? Deixo isso bem claro, que é para a pessoa não chegar lá e tentar, eu quero vir buscar uma, vim tentar pegar uma cesta para mim. Só que assim, as famílias já estão cadastradas, então já está tudo
0: certinho. Já estão todas contadinhas ali.
18: Infelizmente não vai sobrar uma.
0: Aí como é que vocês trabalham essa questão dos cadastros, Janilson?
18: As instituições, nesse caso aqui, esse ano a gente está trabalhando com Anjos de Luz. Quem é responsável pelo cadastro é essa instituição. A gente não tem acesso a esse cadastro. Então, por meio do serviço social dessa instituição, eles fazem o cadastro, selecionam as famílias que mais precisam. Se não me falha a memória, eles têm mais de 600 famílias cadastradas. A gente não vai conseguir atender a todas as famílias. Mas aí elas selecionam aquelas que mais necessitam, por alguma vulnerabilidade, e a gente vai e leva essas cestas para essas famílias.
0: Agora, de que forma que a população pode colaborar com essa campanha, hein, Janilson?
18: Eu agradeço muito a pergunta, e assim, qualquer pessoa pode colaborar com qualquer valor, com qualquer opção de valor financeiro que o coração tocar, né? Então, assim, você pode fazer a doação via Pix, né, com a chave pix@lbv.org.br. pix@lbv.org.br. Pode também entrar pelo site, lá também tem outros meios, que é o www.lbv.org. Você acessa lá, também tem outros canais. E também tem o telefone, né, o 0800. Aí você faz reclamações, sugestões, agradecimentos, elogios, enfim, né? Você liga no 0800 055 5099, 0800 055 5099.
0: Aí tem as redes sociais, né, também da LBV, que o pessoal pode estar se informando por lá, pegando todos esses contatos.
18: Pode estar pegando esses contatos, pode estar vendo de fato a prestação de contas, né, as fotos, os vídeos locais onde a gente está. E esse é bacana, esse Instagram, que ele é todo o Brasil. Você consegue ver todas as ações da LBV em todo o Brasil, né? Então, você pode acessar o @LBVBrasil no Facebook, no Instagram, no YouTube, e seguir a gente lá nas redes sociais.
0: Pronto, só repetindo o Pix aqui, viu, pessoal? É pix@lbv.org.br, tá? Para quem quiser doar, pix@lbv.org.br. Aí, lá no Cantar, hoje, daqui a pouco, às 11, é no Clube do Poeirinha, né?
18: Isso, muito obrigado.
0: 100 cestas lá, serão entregues, tem as informações aqui. É, hoje, dia 30, e à tarde, aqui na Associação Anjos de Luz, Associação de Mães Anjos de Luz, na Avenida Soldado Polícia Militar João Alves, Brasil, lá no bairro Caranã. O pessoal aqui sabe onde é. Janilson, da LBV, sempre que vem aqui, participa aqui conosco, né? A forma de prestar contas também a campanha que é realizada aqui, as doações que são realizadas aqui. Janilson, muito obrigado pela sua participação e por esse trabalho maravilhoso aí que a LBV faz.
18: Muito obrigado, Natanael, pelo espaço de sempre, né? A gente fica muito feliz toda vez que a gente veio aqui, como você muito bem falou, a gente é recebido, a gente é acolhido e tem sempre esse espaço aqui na Rádio Folha. Um abraço a todos os ouvintes e internautas que seguem a rádio. Continuem ouvindo, continuem na audiência.
0: Temos o nosso repórter 100.3, Alcir Marques, trazendo informações de qualquer ponto da cidade. Bom dia, Alcir.
19: Natanael Vieira, bom dia para você no estúdio, bom dia você, amigo ouvinte, bom dia, amigo espectador da nossa programação Folha FM 100.3. Estamos com imagens em tempo real aqui da Avenida Centenário, bem aqui no bairro Centenário, no começo do bairro Centenário, bem na rotatória. Aqui do nosso lado direito é o bairro Jockey Club, do nosso lado esquerdo é o bairro Centenário. Então estamos bem aqui no canteiro central, você acompanha aí essas belíssimas imagens aqui da nossa programação. Você percebe que o nosso trânsito nesse momento, nesse horário, está fluindo muito bem, mas no horário de pico você já sabe como é que é, né? Aquele movimento doido, tanto de um lado quanto do outro, o movimento aqui normalmente é intenso, tá bom? Olha só, agora para você que está nos acompanhando através do YouTube, está vendo imagens ao vivo aqui da Avenida Centenário, bem aqui nessa rotatória. Eu vou te mostrar agora o nosso tempo, tá bom? O nosso tempo, a nossa temperatura está nesse exato momento com 28 graus. A sensação térmica é de 32 graus. Hoje temos aí 0% de chuva, segundo informa aqui o nosso site, tá bom? E o vento é 8 km por hora. A umidade do tempo é de 74%. Então tá aí o nosso tempo, a nossa temperatura e também mostrando para você aqui a Avenida Centenário, também um pouco do nosso trânsito aqui da nossa capital Boa Vista. Natanael Vieira, daqui a pouquinho eu trago mais notícias, mais informações para você a qualquer momento dentro da nossa programação. Eu volto com você no estúdio.
0: Tá bom, Alcir, obrigado pela sua participação. Inclusive tá numa pauta aí para logo mais ao meio-dia trazer as informações aqui, tá, pra gente. Agora 9h04, a gente segue por aqui com Bom Dia. Vamos trazer informações agora sobre as movimentações políticas, né, os movimentos políticos por aqui, das movimentações da Federação União Progressistas, né, o presidente estadual da federação, que é o senador Dr. Irã, do Progressistas, ele iniciou a divulgação aí de vídeos ao lado de lideranças regionais, convidando filiados para a convenção marcada para o dia 5 de agosto agora. Participaram das gravações os deputados estaduais Aurelina Medeiros, Ângela Águeda Portela, Chico Mozart, Lucas Souza, Gabriel Picanço, Idásio da Perfil e Coronel Chagas, além do presidente da Assembleia Legislativa, Jorge Everton, e do presidente estadual do União Brasil, Edilson Damião. As publicações geraram especulações sobre alianças, né, visto que Dr. Irã apoia a pré-candidatura de Arthur Henrique do PL, enquanto parte dos parlamentares esteve alinhada ao governador Soldado Sampaio do Republicanos na eleição suplementar. Aí, diante da diversidade de interesses na federação, avalia-se que a unificação sob um único projeto é improvável, né, caminhando-se possivelmente para a liberação dos candidatos ou o anúncio de um projeto próprio. Falando agora sobre definições de vices, né? Fontes indicam que a escolha da vice-liderança na chapa de Arthur Henrique afunilou entre Haroldo Catedral do Novo, empresário, ex-deputado federal e coordenador financeiro da campanha anterior do ex-prefeito, e Gerlane Bacarim do PL, que é ex-secretária, né, de Estado e esposa também do senador Irã. Partido Novo deve formalizar a indicação de Haroldo Catedral, enquanto o companheiro de chapa de Soldado Sampaio permanece ainda no campo das especulações, né? Das especulações. É, falando em Novo, Partido Novo, que tem sua convenção marcada para hoje, o seu Eugênio Tomé, que mandou aqui para a gente a informação sobre a mudança, né, de local, ele mandou um áudio também. Vamos ouvi-lo.
20: Natanael, bom dia, é Tomé. Eu passei aí o convite para a nossa convenção, estou presidente do Novo e queria ver se você pode ajudar a gente a divulgar.
0: Já divulgamos.
20: Para a convenção que acontece hoje, né? Passei o endereço aqui, onde nós, o Partido Novo, vai estar indicando o vice-governador, vai estar apresentando o nome dos nossos candidatos. Quero pedir que Deus abençoe a todos os seus ouvintes, a todos os teus fãs, que você tem um número muito grande, inclusive eu sou um deles, e dizer que essa convenção vai ser diferente de todas que a gente já participou, porque a gente vai sentir a presença de Deus, um ambiente de paz, né? Onde todos queremos o melhor para Roraima, queremos o melhor para o Brasil. Então, a todos os seus fãs, um forte abraço, espero que possam participar desse momento, né? Onde a gente vai estar juntos, sugerindo o melhor para Roraima. Deus abençoe você, a todos os seus ouvintes, a todos essa rádio que eu sou fã. Muita paz, muita luz, muita sabedoria. E que Deus nos abençoe. Deus faz parte da nossa vida e Ele estará certamente presente com o Espírito de luz, né, que Ele irradia para todos nós que somos cristãos. Um forte abraço. Obrigado a você, sempre generoso e cordial comigo. Que Deus te abençoe, a sua família e a todos os seus ouvintes. Um bom dia.
0: Bom dia, obrigado, seu Eugênio, presidente do Novo, né? Já divulgamos aqui o novo local da convenção do Novo hoje, a partir das 6 horas da tarde, lá no Mosaico Eventos, lá no bairro Asa Branca, na rua Vicente Correia Lira, 767. Bom dia, Natanael. Sobre o caso da minha irmã que estava na maternidade, ela ganhou umas 11 horas, quase meio-dia, sem o apoio de médico por perto. Não fizeram a cesárea, fizeram a ter normal. Aquele caso de ontem, né? Eu recebi a informação de que foi por volta de 9h35 ali, né? Que haviam feito o procedimento aí na paciente que estava com o bebê morto na maternidade ontem, ainda dentro dela, esperando desde o dia anterior por um procedimento lá para a retirada do bebê. Infelizmente, a nossa solidariedade, né? Infelizmente ela perdeu o bebê, a nossa solidariedade aí à família, que sem dúvida está sofrendo nesse momento. O Paulo André aqui, olha, ele disse que é hilário ver falando de futebol aqui. Se eu for levar aqui, Ave Maria, tem um bocado de gente aqui puto comigo. É hilário ver os torcedores dos dois clubes mais beneficiados da atualidade debatendo arbitragem. Ele tá falando de Palmeiras e Flamengo. Diz a mesma coisa que colocar a raposa para cuidar do galinheiro. Eita, Paulo André. O problema são os critérios. Para alguns times o VAR aciona para esses lances e para outros não. E não é porque o VAR chamou que o assoprador de apito é obrigado a acatar. Lance normal, no máximo amarelo, diz aqui o Paulo André. Sim, não é obrigado. Ele poderia ter mantido a decisão dele de campo. O árbitro também precisa ter autoridade ali. Não, não vi falta, não vejo como falta. Não marquei ali em campo e manter a sua decisão de campo. Ele tem isso, porque quem manda é o árbitro ali nesses lances, não é o VAR. O VAR chama, ó, analise aqui, veja se não teve mesmo falta, ou se é que teve uma falta passível aí de um cartão amarelo, ou de um cartão, aliás, o VAR chama já para vermelho, né? Passível aí de um cartão vermelho. Então é isso. Realmente, critérios, né? Para uns são mais rigorosos, para outros não.
21: Bom dia, Natanael, aqui é o Dias. Mas, Natanael, é melhor marcar logo o dia de entregar a faixa pro Palmeiras, porque todos os...
0: Pode entregar, que a gente vai ser campeão mesmo, pronto.
21: Só o Palmeiras, a beneficiar o Palmeiras, aí fica difícil.
0: Pode entregar, dia, que o Palmeiras vai ser campeão mesmo, viu, José? Pode entregar. Já que estão dizendo que vai ser campeão, né, estão dando arbitragem, todo ano a choradeira dos flamenguistas é essa. Faça-me o favor. Um abraço aí para os meus amigos flamenguistas aqui da rádio. Aqui do rádio, né? Digo os meus ouvintes aqui. Um abraço para todos eles. Eles sabem que é brincadeira, né? Que a gente brinca aqui, vez ou outra. São os dois times que estão sempre competindo, né? Que estão sempre ganhando tudo aqui no Brasil, então... Mas aqui não tem essa não, viu? Que pode vir flamenguista, corintiano. Olha que eu sou palmeirense, né? Aqui, meu amigo, pode ser flamenguista, pode ser corintiano, pode ser São Paulino, pode ser o que for. Eu quero todo mundo aqui conosco, eu quero todo mundo aqui comigo. Na Rádio Folha, acompanhando o Bom Dia. Acompanhando as informações, se atualizando, os ouvintes se atualizando aqui de tudo. Francisco Amaral, tudo bem, Francisco? Ele diz, bom dia, amigo Natanael. Eu vou nem falar dessa ajuda da arbitragem a favor do Palmeiras, porque sei que você vai ter uma justificativa. Vou só deixar o meu like mesmo. Valeu, ô Amaral. Edson Ribeiro. O Edson tá tirando que o Pix da Crefisa foi grande logo no primeiro tempo. Ai, rapaz, o povo tá tirando uma onda aqui. Grande abraço aí a todos que estão conosco, nos acompanhando aqui pela live. Também o pessoal que tá mandando... Que está mandando aqui as suas mensagens para o nosso WhatsApp 991152155, a nossa amiga Creuza K.
1: Dia, Natanael, um feliz final de semana para todos nós.
0: Amém.
1: Que o Senhor esteja presente nas nossas vidas.
0: Amém.
1: Bom dia.
0: Obrigado, viu? Bom dia.

0: Olha, 9 horas e 12 minutos, sobre este que é o nosso destaque de hoje, sobre essa licitação de quase 3 milhões de reais por ano lá no IPER, que virou alvo, né, de investigação por parte do Tribunal de Contas do Estado de Roraima. Estou recebendo aqui nota do governo a respeito dessa licitação, né, do pregão eletrônico de 2025. O Instituto de Previdência do Estado de Roraima informa que não recebeu qualquer notificação formal do Tribunal de Contas do Estado de Roraima referente à eventual contratação de empresa terceirizada. Contudo, caso seja notificado, prestará todas as informações necessárias para qualquer investigação conduzida pelos órgãos de controle. A contratação da empresa terceirizada, diz a nota, foi realizada na gestão anterior. Desde a posse da atual gestão, os contratos passam por auditores ou auditorias internas regulares com o objetivo de assegurar a regularidade dos procedimentos e aferir a legalidade das contratações. O IPER permanece à inteira disposição do Tribunal de Contas para compartilhar os dados necessários e prestar os devidos esclarecimentos com agilidade e transparência. É a nota do IPER sobre essa nossa matéria, sobre a nossa reportagem de hoje, o nosso destaque aqui sobre essa licitação de 2 milhões e 800 mil reais lá no IPER, que vem uma investigação que vem sendo conduzida pelo Tribunal de Contas aqui do Estado e que vai fazer uma auditoria agora, né? Aí no IPER. 9 horas 14 minutos, 9:14. Luiz Linhares. Tudo bem, Luiz? Bom dia.
1: Bom dia, Natanael. Bom dia a todos que estão ouvindo a Rádio Folha FM. Natanael, aqui, na minha opinião, se tiver mesmo a união do Arthur com o Partido Novo, pra mim, né, é ótimo, porque o Novo é o único partido de 100% de direito no Brasil, né? E tem parlamentares que sempre lutam pelas causas boas da nação, né? Acredito que seja uma boa ideia, né? Sendo que, já que o vice interior não pode, era bom demais ele se aliar com o Novo. Né? A minha opinião, né? Deus abençoe a todos, né? Bom dia para todos os ouvintes que estão ligados na Folha FM.
0: Ok, Luiz. Obrigado pela sua participação. A Roseli. Bom dia, Roseli.
2: Natanael, queria saber a notícia da moça que estava com o bebê morto na barriga, se já resolveram o problema dela. Se você falou, eu não ouvi. Você pode só confirmar para mim se ela está bem já, graças a Deus?
0: Sim, foi feito o procedimento ainda ontem pela manhã, tá bom, Roseli? Recebemos ainda ontem, né, informações da SECOM, da Secretaria de Comunicação do Governo do Estado, dando conta de que a paciente lá já havia feito o procedimento para retirada do feto. Tá, então, apesar do sofrimento, né, da longa espera, deu tudo certo. E a irmã dela aqui também acabou de entrar em contato aqui conosco também. Bom dia, Natanael. Olha, nessa bola aí que o Alcir Marques mostrou na imagem ontem, quase uma mulher numa moto vira estampa de camisa. Rapaz, eu estava na minha preferencial, fazendo a bola, indo sentido Avenida Centenário para deixar meus filhos na escola. E a mulher passou direto. Se eu não freio, a lapada iria ser grande, diz aqui o Basílio do Uber. Quase se envolve num acidente ontem, devido à imprudência de uma motociclista. Ia ser, infelizmente, mais uma estatística. Ele diz: eu vejo crianças nessas motinhas elétricas andando de forma irresponsável, na maioria das vezes, com os irmãos menores. Tem muitos pais irresponsáveis, hein? Esse trânsito é uma loucura. Todos os dias uso a buzina e lembro da mãe de alguém, infelizmente. Parabéns. Tá dizendo parabéns pelo título, Natanael. Boa quinta-feira para nós. Valeu, Basílio. Um abraço, viu? Ainda bem que não aconteceu esse acidente, viu? Graças a Deus. Mas a gente vê muitos absurdos aí no trânsito da nossa cidade, infelizmente. Importante a gente estar atento, né? Atento, meu amigo, para não se envolver em acidente aqui. Bom dia, Natanael. Eu molhando as portas, mas ligadíssima nesse jornal maravilhoso. As plantas, né, o Selma? Que são as plantas. Ela já deixou o like dela também. Olha aí, é a mulher das plantas aqui, a Selma. Ela adora plantas, ela faz as fotos e manda para cá. E tem cada planta linda que ela tem lá, rapaz, na casa dela, a Selma. Olha, mandou aqui, eu não sei que planta é essa, mas é linda também. Lorival Braga. Bom dia, Lorival.
3: Olá, bom dia, doutor Antônio Vieira. Bom dia, os ouvintes do programa. Bom dia, 5.3. Lorival Braga, marreteiro do sul do estado. Bom dia, Sâmara Massafera e também nosso amigo Mão Branca. Tudo é mais ouvindo. Doutor, eu quero mandar um bom dia aí para o baixinho aqui da borracharia do Vinte, que é a esposa da dona Dejanira, lá da Vice 922, município de Caracaraí. E também dona Graça, e também o Parazinho, o homem que gosta de dar choque no fígado, tá bom? Para cá o sol está muito bom. Quero pedir mais uma vez que a nossa liderança municipal, daquele município aqui de Caracaraí, por favor, vamos, nesse verão, ajeitar aquela vicinal, tá? Deixa eu fazer com um baixinho, que ele falou que aquela vicinal ali é muito longa, as pontes que eles fizeram não deram certo. Tem que dar aquelas pontes para que esse pessoal trabalhar, tá bom, gente? Esse ano, o verão, com certeza, vai dar ajeitar aquelas pontes, que fizeram seus próprios recursos, mas não deu certo, não. Porque é muito difícil, né? Muito difícil para ir lá, tá bom? E bom dia também para o seu Goiano, daquela região, tá bom? É isso aí, estão por cá. E bom dia também para a turma boa lá da região de Alto Arraia, dona Nelma, que está fazendo aquela farinha de mandioca muito boa. Valeu, bom dia. Vamos ficar aqui ouvindo aqui o programa. 22 é no projeto Angelino, assentamento Angelino.
0: Tá bom, obrigado, Lorival, pela sua participação. 9 horas, 18 minutos agora. Deixa eu ouvir aqui o Roberto, Roberto Ferreira. Tudo bem, Roberto? Bom dia.
4: Bom dia, meu amigo Natanael. Quando o juiz apita a favor do nosso time, é bom demais. Agora, quando é contra, meu amigo, igual o São Paulo, já foi prejudicado várias vezes contra o Palmeiras e contra o Flamengo, várias vezes. Aí é ruim demais. Agora, quando apita a favor do nosso time, é uma maravilha. É doido, é sorrindo com as paredes aí, ó. Natanaelzão aí tá sorrindo com as paredes aí. Agora, se fosse ao contrário.
0: A hipocrisia, viu, Roberto? Em relação aí. Ah, o futebol, cada um puxando sardinha pro seu, meu amigo. Cada um puxando a sardinha pro seu. Mas eu entendo aí a revolta dos colegas, dos amigos, tá? Entendo. Ninguém gosta de ser prejudicado, né? Eu não vi essa situação. Ah, porque o Vitória teve dois expulsos, mas não mereceu. Ok, poderia aquele lance do Maurício ser um lance interpretativo. Outro árbitro poderia ter expulsado, né? Ou o VAR lá ter chamado. Ei, juizão, vem ver aqui se teve mesmo aí a cotovelada, se teve o gatilho para dar a cotovelada. Se ele viu a presença ali, a proximidade do jogador e fez o gatilho para dar a cotovelada, aí se analisa, né? Passível também de cartão vermelho. Não, poderia, o outro árbitro poderia ter marcado, ou outro que tivesse lá no VAR ter chamado o árbitro ali de campo, que não deu nada, deu amarelo, né? Deu amarelo. Ali o amarelo, pra mim, também é o suficiente. Suficiente era lance pra amarelo. Ah, o do Arias lá da entrada poderia ser amarelo também. Poderia, se ele tivesse dado em campo ali o cartão amarelo, marcado a falta, talvez nem o VAR tivesse chamado. Ele não deu, aí o VAR analisa ali, analisa aqui, e para essa entrada aí, pé alto, a trava da chuteira alta, não pega na bola, pega só na perna do cara. E aí, meu amigo, esses lances aí vocês sabem, né? Esses lances aí vocês sabem. Aí vai o outro lá com a burrice dele, outro jogador. O time já estava prejudicado sem um, e faz o gesto de roubo. Aí não tem como defender, né? Aí não tem como defender também. Bom dia, Natanael. A urna não passa por um teste público, lacre, auditoria dos partidos e do Ministério Público antes, durante e depois da votação? Sim, Josias. Diz: atacar a urna é atacar 200 milhões de brasileiros que foram votar. É atacar o voto do nordestino, do sulista, do evangélico e do progressista. Se a gente quer um Brasil melhor, o caminho é a urna. O problema não está na urna, está em quem não aceita o resultado. Bom dia. Bom dia, Josias. Obrigado aí pela sua participação, viu? Você está certo. Tem que parar com essa coisa, né? Com esse debate aí sobre urna eletrônica. Os caras foram eleitos pela mesma urna? Deixa eu ouvir o Sargento Araújo.
5: Natanael, bom dia. É hora do cara, tudo bem? Natanael, bom dia você, todos os seus familiares, bom dia Iovo, bom dia todos os familiares de Iovo, bom dia doutor Jesus, bom dia Dona Zé, bom dia todo mundo Folha, bom dia especial Antônio Chibolete, abraço Antônio Chibolete, abraço da Belém Norte Alegre, abraço Ana Judite, abraço Ana Massa Fera, abraço da sua amiga Silvana Júnior, abraço Eliru. Natanael, hoje parabéns ao meu guerreiro amigo nosso, hoje está aniversário no Didi. Didi disse que é mais doce que o doutor Jesus, 2 anos, é 3 anos, tudo bem. Natanael, bom dia, mais uma vez, meu abraço ao doutor Jesus, bom dia a todos e a todos, valeu.
0: Bom dia, deixa eu ouvir o Ivan agora aqui.
6: Eu vejo muitos homens abertados.
0: Ah, não, peraí, ele mandou encaminhar. Ô, Ivan. Negócio é esse, rapaz. Ô, Ivan. O Ivan mandou um áudio aqui que eu não sei de quem é aqui, de alguém. Ah, peraí também, né? Ô, Ivan. Esse jeito, Desse jeito não. Desse jeito não, Ivan.
7: Meu amigo Natanael.
0: Fala, Ezequiel.
7: Meu amigo Francisco Camaral. Francisco Camaral, acho que ele é flamenguista. E meu amigo, o homem tá um chororô aqui, me mandando mensagem desde 5 da manhã. Chorando, dizendo que foi roubado ontem. Que o Palmeiras é beneficiado pela arbitragem. Só não é beneficiado quando joga contra o Flamengo. Aí a arbitragem favorece o Flamengo. E os flamenguistas estão chorando. Mas não lembra do título que tiraram de nós da Libertadores.
0: Né? Não, isso aí pra eles, aquilo foi normal, a entrada do público.
7: Eu não quero nem saber quem morreu, eu quero é chorar. Bora, Verdão, 8 pontos agora.
0: Bora parar com isso. Deixa os amigos flamenguistas aí, eles. Evidentemente que, poxa, eu fiquei puto na semana passada que o Palmeiras não ganhou do Galo. O flamenguista deve estar também puto que o Flamengo não ganhou do Inter ontem. Era time pra o Flamengo tem time pra ganhar 3-4-0 do Internacional. Que tá ali, né? Beirando a zona de rebaixamento. Tá um ponto do primeiro da zona, se não me engano. Olha, 4 pessoas presas por suspeita de tráfico de drogas em área conhecida como Favelinha ali no Precumã. Uma área famosa ali no bairro Precumã, essa Favelinha, hein? Uma área famosa ali, próximo da onde do cemitério clandestino encontrado, né? Lembra de vários corpos encontrados ali num único lugar, enterrados, covas rasas? Pois é. 4 pessoas, sendo 2 homens e 2 mulheres de nacionalidade venezuelana, foram presas durante uma operação da Polícia Civil contra o tráfico de drogas na região conhecida como Favelinha, no bairro Precumã, aqui em Boa Vista. Segundo a Polícia Civil, a investigação apontou que o local estaria sendo utilizado novamente para a comercialização de entorpecentes. Durante a ação, foram apreendidas porções de substância, como com características, né, de pasta base de cocaína, crack e maconha, além de dinheiro e materiais relacionados à venda de drogas. A operação foi coordenada pela Delegacia de Repressão a Entorpecentes, DRE, vinculada ao DENARC, Departamento de Narcóticos, com apoio do Núcleo de Inteligência e do CANIL da Polícia Militar de Roraima. De acordo com a Polícia Civil, os presos foram identificados pelas iniciais CDC de 21 anos, WRV de 31, EKSL de 34 e EYAM de 29 anos. A corporação informou que os 4 são venezuelanos. A investigação teria começado após informações sobre a existência de um ponto de venda de drogas lá na região. Conforme a Polícia Civil, equipes realizaram diligências, monitoramento e levantamentos de inteligência até reunirem elementos que subsidiaram ali a operação. E durante as buscas, parte dos entorpecentes foi localizada com o auxílio de um cão farejador do canil da Polícia Militar. Olha a droga aí na tela. A Polícia Civil também informou que adolescentes que estavam no local e possuíam vínculos com os investigados foram conduzidos à unidade policial para os procedimentos previstos no ECA, o Estatuto da Criança e do Adolescente. Segundo o delegado titular da DRE, Júlio César da Rocha, as investigações apontaram que crianças e adolescentes seriam utilizados para auxiliar na atividade criminosa, o que, de acordo com a polícia, dificultaria a atuação policial e ajudaria a ocultar a venda de drogas. A região conhecida como Favelinha já foi utilizada, como eu disse há pouco, como cemitério clandestino e foi alvo de outras ações policiais também. Ainda segundo a Polícia Civil, o local teria sido utilizado anteriormente por integrantes de organizações criminosas de origem venezuelana para o tráfico de drogas e também teria sido alvo de investigações relacionadas à localização de corpos enterrados clandestinamente. Então tá aí essa ação da Polícia Civil de Roraima, ali no local conhecido como Favelinha, no bairro Precumã, onde 4 pessoas de nacionalidade venezuelana foram presas. 9 horas e 27 minutos agora. Olha aqui. Segundo me falaram que anunciando foi ameaçado e parou de... Daí ele parou de anunciar. Essa rua fica na NC, bairro Nova Cidade. Vamos averiguar, tá bom? Me passa esse material, tá bom, Herreira? Me passa esse material aí, por favor. Vamos analisar direitinho. Bom dia, Natanael. Quem fala aqui é o Marcelo Gonçalves, nosso amigo quiropraxista lá de Mucajaí. Alô, Marcelo, bom dia. Obrigado, viu, pela sua participação. Está aqui passando para desejar um bom dia. Bom dia para todos. Ele diz em meu estado de Roraima. Estou aqui acompanhando o programa. Grande abraço ao Marcelo Gonçalves, quiropraxista aí de Mucajaí. Temos informações com o nosso repórter? Já, né? Oi, Valdenora. Bom dia. Tá bom, Valdenora. Vou analisar aqui o seu vídeo, tá bom?
8: Olá, menino Natanael, Antônio Silva Leite, Natanael, hoje você tá todo feliz, né? Ainda bem que o árbitro é amigo da presidente do Palmeiras. Se fosse do Flamengo, me tava maior fufufu.
0: Lá vem o Palmeiras. Lá vem o.
8: Tá tudo beleza, né, Natanael?
0: Ô,
8: felicidade a mil pra ti, meu irmão.
0: Valeu, Antônio. Tá lá no Silvio Leite. O Vitor Macedo está por aqui conosco, ele diz: bom dia, Natanael, deixa eu ver se eu entendi. Quer dizer, então, que o juiz que apitou Vitória e Palmeiras interferiu no jogo do Inter e Flamengo, é isso mesmo? Parece que sim, viu, para os flamenguistas, viu, ô Vitor? Ele segue aqui, diz: flamenguista está querendo justificar o empate, né, com a vitória do Palmeiras. É muita comédia, diz aqui o Vitor Macedo. Elizabeth, bom dia, Natanael, tudo de bom para você, manda alô para nós aqui da comunidade Cedro, estamos ligados aqui no seu programa também. Alô, comunidade Cedro, bom dia, Elizabeth. E passa tudo aqui da Valdenora. Tá bom, Valdenora, vou analisar o seu material, não vai dar tempo mais para hoje, mas vou analisar o seu material aí para ver o que está acontecendo e a gente trazer aqui amanhã. Essa questão, tá bom? Vamos abordar aqui no Bom Dia Sim. Ô, final 5318. Fala sério, né? Fala sério. É cada uma. Bem, são 9 horas e 29 minutos. Estamos com o nosso repórter 100.3, Alcir Marques, na linha. Bom dia, Alcir.
9: Pra fechar aqui. Nesse exato momento aqui no Clube do Trabalhador, no bairro Jockey Clube. Toda essa área que você está vendo aqui, ela vai ser destinada ao complexo de saúde aqui da Zona Oeste, da capital Boa Vista. Então, o governador Saudal Sampaio está nesse exato momento fazendo uma inspeção geral aqui de toda a área, tá certo? Que vai ser criada esse complexo de saúde. Você acompanha nas imagens aí, ele olhando toda a área, tá certo? Analisando direitinho. Toda essa área se encontrava abandonada, Natanael. Você vê aí essa piscina completamente abandonada, muito sujo, água poluída. Tudo isso vai ser revitalizado e construído aqui um complexo de saúde. Para mais detalhes, daqui a pouco eu trago mais informações para você a qualquer momento. Dentro da nossa programação, eu trago mais detalhes sobre essa inspeção geral do governo Saudal Sampaio. Hoje aqui no Jockey Club, nesse clube onde vai ser transformado um complexo de saúde para moradores da Zona Oeste de Boa Vista. Eu volto com você no estúdio.
0: Ok, Alci, obrigado pelas informações aqui. Meio-dia, mais detalhes, né? Meio-dia, mais detalhes aqui no Jornal da 100.3. Olha, o presidente Lula sancionou duas leis de proteção e apoio às mulheres. A primeira prevê o pagamento automático da pensão alimentícia por PIX, que ficou apelidado de PIX Pensão. A segunda lei determina a divulgação em larga escala do Ligue 180. O Serviço Telefônico de Denúncias de Violência contra a Mulher. A lei do PIX Pensão determina que o pagamento mensal da pensão alimentícia seja depositado na conta da pessoa beneficiária quando o desconto em folha não for possível. De acordo com o texto legal,

Afirmou ao Supremo Tribunal Federal que o ex-presidente não autorizou a utilização de sua imagem e voz para a produção do vídeo de inteligência artificial apresentado na Convenção Nacional do PL. No último sábado, dia 25, um vídeo apresentou a simulação de um pronunciamento de Bolsonaro em favor da candidatura de seu filho, o senador Flávio Bolsonaro, à presidência da República. A manifestação foi motivada por um pedido de explicações solicitado pelo ministro Alexandre de Moraes, relator do caso, que deu prazo de 48 horas para a defesa se manifestar. O ministro ressaltou que Bolsonaro está em prisão domiciliar, proibido de divulgar manifestações político-eleitorais, inclusive por terceiros. Pelos advogados, Bolsonaro disse que Flávio foi impedido de visitá-lo após divulgar uma carta nas redes sociais. Por esse motivo, os advogados afirmaram que o ex-presidente não teria como autorizar a produção do vídeo de inteligência artificial. 9 horas e 33 minutos. Acabou. Grande abraço a todo mundo que ficou conosco até agora, que acompanhou aqui o Bom Dia. Meio-dia tem Jornal da 100.3, amanhã eu volto com mais uma edição aqui do nosso Bom Dia. Bom dia, Maria Luísa, grande abraço, está na Vicinal 10. Sebastião, lá na 10 do Roxinho, um abraço. O Tony do aplicativo, tudo bem, Tony? Valeu, um abraço. O Anderson também está por aqui. Deixa de ser clubista, rapaz. Bem, gente... Tchau, tchau, viu? Obrigado aí todo mundo pela audiência, pela companhia. Amanhã estarei por aqui a partir das 7h30. Tem os comerciais, né? 7h35, 7h37 a gente entra no ar, que amanhã é sexta-feira. Então a todos, tchau, tchau e até mais.

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9: Muito bom dia! Bom dia, beberes! E aí, tudo bem com vocês? O nosso É Show tá entrando no ar aqui pela 100.3 FM, a rádio das pessoas que amam Roraima. Eu sou Evelyn Campos. E hoje é uma quinta-feira, meu amor! Quinta-feira, dia 30 de julho de 2026, dia de los mártires de la revolución, em Cuba, e dia de São Pedro Crisólogo. Que coisa, hein? Sejam muito bem-vindos ao programa mais pop da cidade. A gente tá começando hoje suave, na nave, pra gente poder o quê? Aproveitar uma quinta-feira de TBT musical no grau. Exatamente. Tudo isso em oferecimento do folhabv.com.br, que tá aqui, ó, cheio de notícia. Cheio, cheio, cheio, cheio. E claro que nós vamos nos atualizar juntinhos aqui. Nos atualizar também no nosso astral, né? O nosso alinhamento dos planetas, pra ver qual é, qual foi, por que é que nós estamos nessa. E por que, né, a gente não pode ir para outras. Desse jeito. E aí as coisas vão se juntando, a gente vai ouvindo muita música boa. Informação, pode ter certeza que o Folha BV garante. E o nosso momento zen, tá? Agora. 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
10: 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Eu, se fosse você, ficava logo ligadinho aqui na 100.3 FM, especialmente no E-Show. 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E quem vai estar assumindo aqui as picapes, né? Assim que falam. Quem vai estar assumindo aqui o programa vai ser a querida linda da Jaqueline Amazonas. Que eu sei que vocês vão gostar demais. Ela é super animada, ela traz uma energia boa. E ela vai estar também segurando o bonde desse sorteio. Eu não vou estar aqui? Não vou. Mas em setembro eu volto. Volto, meus amores, volto pra gente curtir muita coisa legal, como sempre, né? Vou voltar com energias renovadas, tudo direitinho. Então, recado dado, né? 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Ai, que maravilha, hein? Gosto é assim. Bom, vamos começar então o nosso programa. São 9h49 da manhã. 49? 45, menino. Tem um negócio bem na frente do meu relógio aqui. 9h45 da manhã. 15 para as 10, né? E a gente vai começar o quê? Com The Script e Will I Am. Hall of Fame. Pra gente já começar com os nossos popzinhos, depois nossas sofrenciazinhas e tudo que você pedir através do nosso WhatsApp. Fechou? Então vamos embora!

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2: 9:59.
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0: Cássia Ele! Que vai ser muito legal, gente. Olha, sinceramente, eu tô sabendo que vai rolar o filme dela. Se é que não já tá saindo, se não já saiu. Eu vou me informar melhor pra vocês, mas ó, esse filme vai ser do caramba, viu? A gente também escutou Thunder, do Imagine Dragons. Teve Pretty Slowly, do Benson Boone. Teve Você Me Encantou Demais, do Natty Roots. This Is What You Came For, parceria do Calvin Harris com a Rihanna. E começamos com Abracadabra, da Lady Gaga. Ó, ainda tô aqui recolhendo os nomes de quem quer ganhar um par de ingressos pro Bregão American Fest. Antes do finalzinho do programa, às 11h30, vou estar dizendo quem é, quem foi, quem é que vai ganhar. Se liga aí, bebê, se liga. Falando em se ligar, olha só. Colégio Militar Estadual abre seleção com 160 vagas para alunos em 2027. Isso é bem aqui no Folha BV. As oportunidades são destinadas ao sexto ano do ensino fundamental e à primeira série do ensino médio. Ai, que tudo! As inscrições começam agora, em agosto. O Colégio Militar Estadual de Ensino Fundamental e Médio Coronel da PM Derli Luiz Vieira Borges abriu aí o processo seletivo para o ano letivo de 2027. Com 160 vagas disponíveis para novos alunos. Ai, que legal, gente! Se fosse na minha época, eu tentava. O edital foi divulgado pelo governo de Roraima e pela Polícia Militar na segunda-feira, dia 27. As inscrições serão realizadas exclusivamente pela internet, entre os dias 7 de agosto até o dia 8 de setembro, pelo site oficial da instituição. A taxa da inscrição será de R$ 120,00. E os candidatos que se enquadram nos critérios de baixa renda poderão solicitar a isenção do pagamento nos dias 3 e 4 de agosto. Aí sim, hein? Já fica de olho. Você sabia que a Mega Sena tá acumulada? E ela chega a um prêmio de 86 milhões? Oh, meu Deus, eu só queria 1 milhão pra resolver minha vida. Nenhum apostador acertou as 6 dezenas do concurso 3037. E o próximo sorteio vai ser hoje. Olha aí, já pensou que tu leva aí 86 milhões? Ai, Jesus amado, é um sonho, hein? Ai, gente, eu chego agora, eu até gaguejei aqui, que eu não sei, meu Deus do céu, 86 milhões, meu pai. Ai, vamos para um comercial e eu volto já já. Enquanto isso, vai lá no folhabv.com.br e se liga de tudo que tá rolando no estado, na capital, no Brasil e no mundo. Eu volto já.
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2: 11 horas.
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14: 11:05 da manhã. Esse é o nosso momento Zen que está entrando no ar. Aqui é o nosso momento de reflexão, de pausa. O dia tá agitado? Tá. Tá tudo muito corrido? Também tá. Mas é nessa hora que a gente aprende a desacelerar. Entende que muita coisa não precisa ser feita na pressa. E podemos dar um pouco mais de atenção ao que estamos fazendo, pensando, sentindo. Hoje é um dia de equilibrar aquilo que temos com aquilo que realmente precisamos. Seguimos hoje para uma nova etapa, etapa do ciclo, né? Iniciado ontem. Na verdade, acho que foi na terça-feira. Estamos na numerologia 2, que nos lembra que depois do impulso para começar, chega o momento de observar, ajustar e compreender como nossas escolhas se relacionam com tudo que existe em nossa volta. O número 2, que é a soma do dia, fala de parceria, sensibilidade, escuta e equilíbrio. Até porque nem sempre precisamos caminhar sozinhos ou resolver tudo de uma forma imediata. Existem situações que exigem coragem, um pouquinho de cooperação, paciência e disposição para enxergar também o ponto de vista do nosso próximo. Ontem tivemos uma lua cheia linda em Aquário, porém hoje a lua já começa a minguar. E quando a gente fala de lua minguante, você já sabe, né? É momento, é fase de abrir mão de pesos desnecessários. E ela continua, né, minguante agora em Aquário. O que nos ajuda a analisar a vida com um certo distanciamento. Depois da intensidade da lua cheia, a gente começa a compreender melhor o que precisa permanecer e o que pode ser liberado. Aquário estimula novas ideias, mudanças de perspectiva e a coragem para romper com padrões que limitam a nossa liberdade. Tão bom quando a gente se liberta de um padrão, né? Deixa eu mandar um abraço e um cheiro para todos os aniversariantes do dia, em especial para a neta da Maria, que a Maria não mandou o nome aqui, mas eu sei que ela está fazendo aniversário hoje. Deus abençoe muito a todos os aniversariantes leoninos do dia. O sol estando em Leão, ele continua fortalecendo nossa autoestima, criatividade e o desejo de ocupar o próprio espaço. Só que é importante lembrar que reconhecer o próprio valor não significa precisar controlar tudo, né? Ainda mais acumular conquistas ou provar constantemente a sua capacidade. É de outra forma. Por isso, o conselho do dia chama a atenção justamente para essa questão. A gente pode estar buscando segurança apenas no dinheiro, na produtividade e na posição que ocupamos. Ou até mesmo no controle que exercemos sobre as situações. Quando nos prendemos demais ao exterior, a gente corre o risco de esquecer que a estabilidade também envolve paz interior, generosidade e confiança no processo. Por isso, hoje, vale observar se a gente está administrando direito nossos recursos com responsabilidade ou até mesmo permitindo que o medo da falta determine as nossas decisões. Esse pensamento de escassez não é legal. E também é importante evitar a teimosia, a rigidez, ainda mais aquela rigidez cognitiva, que não pode ser diferente daquilo que você pensa ou que você acha. E até mesmo a necessidade de fazer tudo de uma maneira que só existe na sua cabeça. Vamos refletir? Será que você está usando suas conquistas para construir segurança ou apenas para alimentar cobranças? Você consegue dividir responsabilidades ou apenas está aceitando a ajuda de outras pessoas? Às vezes é bom, né? Será que... O que você precisa reorganizar para viver com mais equilíbrio e menos necessidade de controle? Hoje, nessa quinta-feira, a gente tem aí parcerias conscientes. A reorganização financeira e profissional está favorável, né? Se organize. E também aproveite essas energias para desapegar de padrões rígidos. Com mais diálogo, cooperação, aí sim, o equilíbrio entre a ambição, né, que a gente fala, ai, a palavra ambição é tão pesada, mas precisamos ter um pouquinho de ambição para conseguir as coisas. Na dose certa vai estar tudo bem, em exagero é que atrapalha. É nessas horas que a gente faz uma boa revisão das nossas prioridades. Mas tudo numa boa, né? Não precisa ser, ah, porque a menina do momento zen falou, tem que fazer, calma. Analisa a tua realidade e vê o que se encaixa. Porque, ó, prosperidade não é apenas possuir mais. É saber cuidar do que você já tem sem permitir que o medo governe suas escolhas. Aí a gente vai pro nosso batidão zodiacal. Às 11h11 da manhã, na capital. Vamos lá, Áries. A maturidade emocional será sua maior aliada. Escute o que sente, mas conduza as situações com serenidade, evitando respostas impulsivas ou excessivamente intensas. A cor para hoje são tons de azul. Touro. Diferenças de opinião podem gerar tensão. Só que é o seguinte, nem toda discordância precisa se transformar numa disputa. Use sua energia para buscar soluções e não para provar apenas que você está certo. Hoje a cor é vermelho. Gêmeos, sua criatividade, sensibilidade e capacidade de realização estarão fortalecidas. Cuide das suas ideias com carinho e permita que novos projetos comecem a florescer. Hoje a cor é vermelho ou lilás. Câncer. Evite medir seu valor apenas pelos resultados, ou pelo dinheiro ou buscando reconhecimento. A verdadeira independência também nasce quando você aprende a confiar nas próprias escolhas. E a cor para hoje é verde escuro. Leão. Nem tudo seguirá exatamente o ritmo que você imaginou. Em vez de lutar contra as mudanças, busque entender o que elas estão tentando reorganizar na tua vida, tá? Hoje a cor é amarelo. Virgem, sua presença, sua capacidade de liderança vão estar em destaque no dia de hoje. Use essa força com generosidade, sem deixar que a pressa ou o orgulho assumam o comando. A cor para hoje é dourado. Libra. Uma oportunidade pode estar passando despercebida porque sua atenção continua presa ao que não aconteceu. Observe melhor o presente antes de concluir que nada está mudando. A cor para hoje é lavanda. Escorpião. Algumas decepções podem tocar pontos sensíveis, mas elas não representam toda a sua realidade. Reconheça a dor sem ignorar as possibilidades que ainda permanecem ao seu redor. A cor para hoje é azul. Sagitário. O dia traz alegria, clareza e boas possibilidades. Busque confiar mais no seu potencial, valorizando suas conquistas e se permita, né, deixando que a luz apareça sem medo. Hoje a cor é amarelo. Capricórnio. O coração pode estar até um pouquinho mais fechado ou cansado daquilo que você demonstra. Não force os sentimentos e muito menos crie expectativas. Primeiro compreenda aquilo que realmente precisa. A cor para hoje é azul celeste. Aquário. O dia favorece trocas, acordos e gestos de solidariedade. Apenas cuide para que exista equilíbrio entre aquilo que você oferece e aquilo que você recebe. A cor para hoje é verde claro. Peixes. O momento pede silêncio, reflexão e uma conexão mais profunda com você mesmo. Se afasta um pouco dos ruídos externos para encontrar as respostas que já existem dentro de você. A cor da sorte é azul acinzentado. E assim a gente encerra o nosso Momento Zen lembrando que a verdadeira segurança não nasce do controle absoluto, mas da confiança que saberemos nos reorganizar diante a cada mudança. Que essa quinta-feira nos ensine a compartilhar responsabilidades, cuidar melhor das nossas conquistas e reconhecer que o equilíbrio também é saber quando avançar, quando esperar e quando permitir que alguém caminhe ao nosso lado. Legal, né? Esse foi nosso Momento Zen de hoje. Mandar um abraço aí pro José Luiz, o papai Genivaldo tá mandando um cheiro. Deus abençoe vocês. Um beijo pra Dona Ivone, pra Dona Maria, pra Maria Luísa, pro Tony, pra filha, pra neta da Dona Maria, que tá fazendo aniversário hoje. E a gente continua o nosso... É show, viu? Daqui a pouco eu volto dizendo quem foi que levou o par de ingressos de hoje, viu?
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4: É o É Show! Eita, meus amores, esse É Show vai ficando por aqui. Mas antes, deixa eu logo dizer quem foi o ganhador de um par de ingressos para curtir o Bregão American Fest. É o seu Aldinei Bessa, do número com início 91, final 31. Eita, seu Bessa! Aí, ó, você pode garantir aqui, ó, vou deixar os ingressos no seu nome, vou já entrar em contato com ele aqui no WhatsApp. E ele vai curtir com a gatinha dele, no CTG, dia 29 de agosto. O Bregão American Fest. E eu, meus amores, vou entrar de férias. Oh, meus benzinhos, vou entrar de férias. Vou sentir muita saudade de vocês. Volto início de setembro. Nesse mês de agosto, vocês vão ficar com a linda da Jaqueline Amazonas, que vai segurar o bonde aqui pra vocês do nosso É Show. A gente vai ficar um tempinho sem Momento Zen, tá? Só voltamos com o Momento Zen em setembro. Momento Zen diário, né? Porque o Momento Zen também tá lá no folhabv.com.br e você vai poder conferir todas as novidades por lá. Ok? Vou sentir saudades. Um cheiro cheiroso pra vocês. Que Deus continue abençoando vocês sempre. E vocês vão ficar agora, sabe com quem? Com as principais notícias do esporte. Sim, sim, sim. E eu volto no outro mês. Volto em setembro com vocês. Tá bom, meus amores? Um cheiro cheiroso. Fiquem com Deus. E tchau, tchau, viu?
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7: É difícil. Já é difícil jogar contra o Palmeiras com 11. Imagina jogar contra o Palmeiras com menos 2 jogadores. Acho que nós tínhamos esse propósito de vir aqui ganhar o jogo, mas claro, com menos 2 acho que conseguimos criar os espaços que já estavam difíceis de encontrar pela estrutura do nosso adversário. Mas acho que as decisões são... Pedi muito aos nossos jogadores controle emocional. Acho que todos, de certa forma, mantiveram o controle emocional num jogo onde a partir de determinada altura foi muito nervoso, por dentro, por fora. Acho que os meus jogadores mantiveram o controle e acabamos por ganhar bem o jogo.
8: Placar de 0 a 0, vai para o campo de ataque, equipe do Palmeiras, que por enquanto empate em 0 a 0. Passamos de 45 até o momento, sem a sinalização dos acréscimos. Daqui a pouco o intervalo inteligente na Bandeirantes. Vem Ana Martins para todos os cantos do Brasil. Arias recolhe para o campo de ataque, a letra soltou à frente na meia-lua. Tirou Maurício, bateu no gol, golaço!

0: Palmeiras. Maurício Marlon Freitas para Murilo, Murilo pela meia direita no campo de ataque para a área.
1: É, esse é apenas um dos quatro gols do Palmeiras, mas sempre o mais importante é o que abre o caminho, principalmente ainda na primeira etapa, porque se o Vitória vira, mesmo com dois a menos, empatando em 0-0, é um modelo diferente, é um nervosismo que naturalmente chegaria

0: ao jogador do Palmeiras e que poderia facilitar. Claro e óbvio que você jogar com o Palmeiras, como bem disse, e este caso eu tenho que concordar em gênero, número e grau com o Abel, algo difícil, mas desta vez sim, é difícil jogar contra o Palmeiras com 11 contra 11. Imagine você jogar com 11 contra 9. Aí é óbvio, é natural que os espaços apareçam e que a goleada ela seja confirmada, e foi exatamente o que aconteceu. O presidente do Vitória, claro e óbvio, está muito desconfortável com a arbitragem de ontem e fala para você. Alô, Fábio Mota.
1: Ainda bem que o Brasil viu o jogo. Então, o Kaká levou 5 pontos no queixo. Os 5 pontos no queixo que o Kaká levou não foi por acaso. Não foi por ser intencional, que foi relatado pelos jogadores, foi por isso que não foi intencional. Intencional não, os 5 pontos foram no queixo. E isso desequilibrou a partida completamente. O Vitória era melhor, tinha 70% de posse de bola, estava fazendo um grande jogo, certo? E houve um desequilíbrio a partir do momento que não teve a expulsão pela agressão feita ao jogador Kaká. Passamos por isso ano passado com o Flamengo, situação idêntica, análoga, estamos acostumados, certo? Não quero vitimizar, mas é difícil fazer futebol no Nordeste. Você já tem um investimento menor, você já viaja mais e tem que passar por esse tipo de coisa. Então é lamentável o que está acontecendo, muito lamentável. Nós, em protesto com relação a isso, nós não vamos fazer coletiva com o treinador, nós não vamos fazer zona mista. Estamos soltando a nota como Vitória e vamos fazer a representação. Obrigado a todos e parabéns aos envolvidos por tudo que aconteceu.
0: Bom, tá aí. A constatação do presidente Fábio Mota, eu repito, você quando não vê a intenção, você tem que ver a consequência, mas é interpretativo. Eu teria dado cartão amarelo para o Maurício e teria dado cartão amarelo para o Kaká. Esta seria a minha interpretação no jogo de ontem. O jogo teria ficado da maneira como estava, com muita qualidade, com Vitória sim, com posse de bola parecida em relação ao do Palmeiras, com uma oportunidade mais clara do que a do Palmeiras, porque sim, o Alan teve uma oportunidade, mas o Vitória teve uma oportunidade mais clara num cabeceio que passou muito rente ao gol do Carlos Miguel. Então era uma partida muito igual que acabou se transformando numa goleada a partir do momento em que o Vitória é obrigado a jogar com 2 a menos. O Flamengo não consegue vencer. 2 jogos, 2 empates. Como é que um time que tem 2 bilhões e 300 milhões de reais de orçamento, como é que uma equipe que pretenda ser campeã brasileira e que já está fora da Copa do Brasil, como é que ela quer ser campeã quando não consegue vencer? Alô, Leonardo Jardim, é você.
2: Não, acho que é essa a diretriz. A primeira parte não foi muito bem conseguida, principalmente no jogo ofensivo, não conseguimos ligar o jogo e tivemos alguma dificuldade em criar, por isso tivemos muita posse de bola, lateralizamos muito o jogo, mas em termos reais e de efetividade não conseguimos. A segunda parte conseguimos um pouco mais de efetividade, mas não foi suficiente para aquilo que pretendíamos, que era uma vitória. Ah, com certeza, essas palavras direcionam principalmente devido a esta paragem. Tivemos 10 jogadores de fora, tivemos uma performance até o jogo do Curitiba, não é? Depois tivemos um grupo a treinar durante 30 e tal dias e tivemos outro grupo que esteve de fora, treinando com outros treinadores, com outras ideias, com outros comportamentos, e chegaram agora. E depois da chegada dos dois grupos, nós ainda não conseguimos afinar, porque também não tivemos treinos. Foi 10 dias com 3 jogos, ou uma semana com 3 jogos. Por isso temos que aproveitar o máximo agora este tempo que temos para voltar outra vez a acertar um pouco aquilo que é o grupo na sua totalidade, de forma que as ações sejam melhor interpretadas e também que a qualidade do jogo volte àquilo que fizemos numa primeira fase, quando tínhamos o grupo todo. Uma das coisas que eu falei com os jogadores no início do jogo foi esse aspecto, foi a primeira parte difícil contra o São Paulo. eu afirmei. Mas nós, na primeira fase do campeonato, antes da paragem, nós éramos uma equipa que entrávamos sempre muito forte nos jogos e acabámos por fazer muitos golos logo no início do jogo, porque éramos dominantes, éramos pressionantes. Esse é mais o meu estilo. Mas não temos conseguido, e hoje não temos conseguido, principalmente nestes últimos dois jogos, e hoje voltei a bater nessa tecla, a importância de sermos incisivos e entrarmos fortes nos jogos. Vocês viram que isso se verificou por muitos jogos que fizemos numa primeira fase, e ainda depois de juntar outra vez os grupos não estamos a conseguir fazer isso, mas é uma coisa que para mim é importante na minha forma de entender a grandeza do clube, a grandeza da equipa que eu treino, é sermos fortes e incisivos logo inicialmente. Temos que recuperar outra vez essa forma de ação que tivemos durante bons tempos na primeira fase antes da Copa.
0: Pois é, tá aí o Leonardo Jardim, ele é muito preparado, qualificado, experiente, gosto muito do trabalho do Leonardo Jardim, mas não adianta só gostar. Todos nós vamos viver do implacável resultado. Sim, implacável, não adianta nada. Por mais que você possa me convencer ou tentar me convencer que o seu trabalho é incrível, que você faz todos os processos de maneira muito aplicada, se o resultado não vier, não adianta nada. Em cima do resultado, vale destacar que o Vasco da Gama, que não só tem um risco enorme, segue com o risco de estar no rebaixamento ao término de 38 rodadas do Campeonato Brasileiro, ontem jogou e venceu. Primeira partida vencida pelo técnico português Pedro Emanuel, e ele consegue avançar aí às oitavas de final da Copa Sul-Americana, vitória importante. Outro que também jogou pela Sul-Americana ontem e também venceu foi o time do Red Bull Bragantino, comandado pelo ótimo Wagner Mancini, que também é qualificado, menos valorizado que, na minha opinião, deveria ser. Vitória importante, que também avança a próxima fase da Copa Sul-Americana. Vale destacar que o Mirassol sai da zona do rebaixamento com uma vitória importante ontem, e o Mirassol é comandado pelo Rafael Guanais, que fala para você.
3: Muito importante a gente fazer 4 pontos nesse confronto. Hoje também não gostei muito do primeiro tempo, a gente estava errando muito passe. No segundo tempo a gente foi muito melhor e a gente sai vitorioso. E eu acredito que nessa retomada pós-Copa do Mundo a gente vem encontrando um ótimo caminho, principalmente em relação ao quanto alguns têm demonstrado comprometimento com a camisa do Mirassol, com a equipe, com as ideias de jogo. Independente do brilhantismo que eu, para ser sincero, não, obviamente que eu quero jogar bem sempre, mas esse brilhantismo, eu acredito que eu já fui mais romântico em relação a isso. Hoje eu troco isso aí por determinado ponto de pragmatismo, para que a gente consiga encontrar eficiência e entregar resultados, né? Então preciso dar parabéns para a equipe hoje, não só para o nosso torcedor, mas para a equipe também. Um jogo muito difícil, de detalhe. E no segundo tempo a gente volta bem. Fico muito feliz. Acredito que a gente está caminhando para essa maturidade, Marcelo. Porque o primeiro semestre foi uma coisa, o segundo semestre outra coisa.
0: Olha, fico muito feliz aí pelas palavras do Rafael Guanais. Eu gosto quando o técnico evolui. Nada é mais importante do que o resultado. Você pode ter ideias, modelos, mas se as suas ideias e os seus modelos não estão te levando ao resultado, só o idiota que não muda. Você não pode permanecer com a tua ideia e com o teu modelo na ficção. O que conta é a verdade, a realidade. É aquele momento, e aquele momento não está bom, você precisa mudar. Gosto muito da ideia de que o Guanais esteja realmente mudando o seu perfil e gostando mais daquilo que é o determinante, aquilo que vai determinar, inclusive, a sua permanência à frente do cargo de técnico do Mirassol, que é o resultado. 3 jogos hoje pela Copa Sul-Americana, 2 jogos pela Série A do Campeonato Brasileiro. Bora girar muito mais o futebol para você! E só faltava não! É ou não é, Pedro Coin? Seja bem-vindo! Boa tarde!
4: Oi, Elia! Boa tarde! Vamos girar! Ai, ai, ai, ai, ai, é dia de suma importância. Gostou do vocabulário? É, dia de muita importância hoje no Campeonato Brasileiro e na Copa Sul-Americana. Na Sula, o Grêmio encara a equipe do Bolívar. Precisa vencer, perdeu por 3-2 na semana passada na altitude de La Paz e agora tem a dura missão de virar o resultado. Além disso, O'Higgins e Boca Juniors jogam às 9h30 e nesse mesmo horário tem Caracas e Santa Fé. Agora, no Campeonato Brasileiro. Salve o Corinthians! Isso, o Timão pega a equipe do Atlético Paranaense. E se tem Corinthians em campo pelo Campeonato Brasileiro, você já sabe que tem a sua... É isso, a gente vai trazer todos os detalhes. A bola rola na Arena do Corinthians a partir das 7h30 e a nossa jornada abre meia horinha antes, às 7. E um pouquinho depois, às 9h30, o Coritiba encara a equipe do Cruzeiro. Jogo importante até mesmo para a torcida do Timão, porque esses são dois times que estão ali na mesma parte da tabela, dá para dizer assim, que o Alvinegro. Além de muito, mas muito, mas muito mais coisa que vai acontecer nessa quinta-feira no mundo do futebol. Tem rodada preliminar da Europa League, rodada preliminar da Conference League, tem Campeonato Argentino, Brasileirão Sub-20 e muito mais coisa para você ficar ligado aqui com a gente. Então você já sabe, eu sempre te digo, não canso de me dizer e você não cansa de escutar, que para ficar por dentro de tudo que o mundo do futebol pode te proporcionar, só tem um lugar. Até porque, conta pro nosso amigo ouvinte, Roger Palme Duarte.
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12: É isso, chegando ao final de mais um Nossa Área para você. Boa tarde, fiquem com Deus e boa sorte.
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16: 12:01.
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3: E vamos direto aos destaques de hoje.
2: O governo anuncia a transformação do Clube do Trabalhador em complexo de saúde na Zona Oeste de Boa Vista.
3: Roraima soma mais de 6 mil casos de hepatites virais e recebe reforço de testes rápidos do SUS.
2: Tribunal de Contas investiga contrato de quase 3 milhões de reais do IPER para a contratação de mão de obra terceirizada.
3: Criminosos usam o nome do Sinter para aplicar golpes do precatório em professores de Roraima.
2: E ainda, homem é morto a tiros no bairro Liberdade, dupla moto é procurada.
3: Estes e outros destaques você confere agora no Jornal da 100.3.
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2: 12 horas e 5 minutos. Boa tarde, ouvintes. Boa tarde, Jaqueline.
3: Boa tarde, Natanael. Boa tarde, ouvinte.
2: O Tribunal de Contas de Roraima abriu investigação para apurar um contrato de R$2.800.000 por ano do Instituto de Previdência do Estado, o IPER.
3: A licitação prevê a contratação de 44 funcionários terceirizados, incluindo assistentes administrativos, motoristas, porteiros e garçons. Os auditores do TCE vão avaliar se existe risco de superfaturamento ou sobrepreço na prestação do serviço.
2: Em nota, o IPER declarou que não recebeu notificação oficial, mas se colocou à disposição do Tribunal de Contas. O Instituto esclareceu ainda que o contrato foi assinado na gestão anterior e que a atual direção realiza auditorias internas permanentes em todas as contratações.
3: Agora são 12 horas e 6 minutos, a gente muda de assunto e fala do antigo Clube do Trabalhador, né, que estava abandonado há quase 15 anos, que vai dar lugar ao novo complexo de saúde da Zona Oeste de Boa Vista. O anúncio foi feito pelo governador Soldado Sampaio na manhã de hoje. E o repórter Alci Marques tem mais detalhes.
4: O governo do estado de Roraima realizou na manhã desta quinta-feira 30 uma inspeção aqui no Clube do Trabalhador, aqui no bairro Jockey Club. A área de mais de 30 mil metros quadrados vai abrigar a nova maternidade de baixa complexidade, focada em partos normais para desafogar a maternidade Nossa Senhora de Nazaré. A obra da maternidade está licitada em R$83.800.000, com verbas do PAC e do governo do estado. O complexo também terá uma nova UPA para ampliar o atendimento do Cosme Silva, além de oficina ortopédica, centro de referência da mulher e um núcleo especializado para crianças com autismo e doenças raras.
5: E aqui será, a partir de agora, o complexo de saúde da região oeste de Boa Vista, Dr. Alceste Madeiro. Aqui vai ter uma maternidade, já com dinheiro em caixa, 83 milhões, já licitado esse recurso, já está licitado em empresa, já está com dinheiro em caixa, 83 milhões e 800 milhões, mil, 83 milhões e 800 mil reais, um dinheiro do PAC com contrapartida do governo do estado, já licitada a obra, será aqui a nova maternidade da região oeste da capital.
6: A maternidade já
5: está licitada. Licitada, com dinheiro em caixa, é só questão de hora para a gente começar a obra. Assim como também será uma oficina ortopédica com dinheiro em caixa e já licitado também, no valor de quase 4 milhões de reais. Aqui também será ampliação do centro de referência da mulher. Nós queremos trazer para cá uma ampliação do centro de referência da mulher para atender as mulheres da região oeste da nossa capital. E também será aqui um centro de referência de tratamento de doenças raras e autismo. Terá aqui um núcleo para atender as doenças raras, né, que precisa de toda uma estrutura, laboratórios, assim como também teremos aqui um núcleo de tratamento de crianças com TEA, com autismo, terá toda a estrutura montada aqui. Também teremos aqui uma ampliação do Cosme Silva, nosso pronto atendimento Cosme Silva, construído há mais de 30 anos, não suporta mais a demanda. Nós temos lá em média de 1.000 pessoas sendo atendidas diariamente, né? Super lotado, já ampliamos, já improvisamos, mas não é o suficiente. Vamos fazer, inclusive, em tempo recorde, usando a tecnologia, construções de forma pré-moldada, para a gente acelerar e retirar, né, ampliar, vamos dizer assim, o Cosme Silva e, quem sabe, fazer lá do Cosme Silva um hospital de retaguarda. Então, será que também construído a nossa UPA estadual aqui no complexo. Né?
6: Muito bem, para falar sobre os detalhes técnicos dessa nova maternidade, desse novo complexo de saúde, estou aqui com o secretário de saúde, Rafael Azevedo, que vai nos contar como que vai funcionar, secretário, esse novo complexo de saúde, principalmente da Zona Oeste da capital Boa Vista.
7: A ideia aqui é a gente montar um novo centro, né? Hoje todo o centro, de fato, está no centro da cidade, né? E a população aqui da Zona Oeste é descentralizar. A população aqui é uma população volumosa, né? Onde vem se crescendo, né? Então a ideia aqui é um complexo, né? Tanto na maternidade do Tocante, que é um grande volume hoje na capital, hoje é uma média de mais de 1.000 partos mês na maternidade. Então hoje a maternidade, a Nazaré, que é a matriz, hoje é uma maternidade que ela está sobrecarregada por atender todo o estado, além da grande imigração que a gente tem, que também está sufocando. Então vai ser uma maternidade de baixa complexidade, que é para atender o maior volume, que são os partos normais. Além disso, a gente vai botar aqui uma oficina ortopédica e a construção do novo pronto-atendimento, porque a gente sabe também que o nosso Cosme Silva hoje não suporta mais a demanda, né? É uma demanda de média de 900 e nos dias mais calorosos chega até 1.200 atendimentos em 24 horas. É uma unidade hoje que não suporta. Então aqui a gente vai ter a maternidade, um novo pronto-atendimento, uma oficina ortopédica para tratar dos pacientes pós-operatório e além de um ambulatório. Um ambulatório, a ideia... É um Coronel Mota descentralizado e também para atender o pré-natal de alto risco. Hoje, o único local que atende é no centro de referência e vai ter aqui também. A ideia é essa.
6: A área tem um total de 30 mil metros quadrados, a maternidade já foi licitada, faltando somente a data para dar início aos trabalhos. Alcir Marques, de volta com você no estúdio.
2: Obrigado, Alcir, pelas informações. Agora 12 horas e 10 minutos. Olha, o Sindicato dos Trabalhadores em Educação de Roraima, o Sinter, emitiu um alerta aos sindicalizados sobre uma tentativa de golpe envolvendo o nome da entidade.
3: Os criminosos estão entrando em contato com os professores e servidores, afirmando que há dinheiro no processo, né, judiciais, nos processos judiciais e precatórios liberados para recebimento. Para liberar os valores, os golpistas exigem transferências bancárias, pagamentos de taxas ou dados pessoais.
2: O Sinter esclarece que não cobra nenhum tipo de taxa para a liberação de direitos ou precatórios. A orientação para quem receber mensagens ou ligações suspeitas é não realizar pagamentos e não fornecer documentos.
3: Em caso de dúvida, o trabalhador deve procurar a sede do sindicato no bairro 31 de Março, em Boa Vista, ou entrar em contato pelo telefone 95-98412-7929, vou repetir, 95-98412-7929.
2: E o Colégio Militar Estadual Coronel Derli Luiz Vieira Borges abriu processo seletivo para o ano letivo de 2027, oferecendo 160 vagas para o sexto ano do ensino fundamental e para a primeira série do ensino médio.
3: As inscrições serão realizadas exclusivamente pela internet, do dia 7 de agosto até o dia 8 de setembro, no portal oficial da instituição. A taxa de inscrição é de R$ 120,00 e os pedidos de isenção para famílias de baixa renda devem ser feitos até entre os dias 3 e 4 de agosto.
2: Metade das oportunidades é destinada a dependentes de militares e a outra metade é voltada para a comunidade em geral, com cota reservada para pessoas com deficiência. A seleção será feita por meio de prova objetiva, marcada para o dia 8 de novembro.
3: E Roraima registrou mais de 6.500 casos de hepatites virais e quase 200 mortes entre 2000 e 2024.
2: Por ser uma doença silenciosa, o diagnóstico costuma ocorrer apenas em estágios avançados, aumentando o risco de cirrose e câncer de fígado.
3: Para mudar essa realidade, o Ministério da Saúde enviou mais de 48 mil testes rápidos de hepatite C para o estado.
2: Os exames são gratuitos e estão disponíveis nas unidades de saúde do SUS. Médicos orientam a população a buscar atendimento ao notar sintomas como fadiga, dores abdominais, urina escura e olhos ou pele amarelados. Agora 12:13, intervalo aqui no Jornal da 100.3. Daqui a pouco a gente volta trazendo mais informação no seu rádio.
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14: A Câmara Municipal de Boa Vista aprovou o projeto de lei do vereador Marcelo Nunes que autoriza a cessão de espaços públicos municipais para a comercialização de produtos e serviços da economia coletiva. A votação foi acompanhada por representantes do Fórum de Economia Solidária de Roraima, celebrando essa conquista que valoriza o trabalho local, gera novos postos de trabalho e impulsiona na renda de muitas famílias.
15: É a grata satisfação de receber as minhas amigas que representam a economia solidária no nosso estado e na nossa capital. Hoje a Câmara Municipal fez um gesto de apoio à economia solidária. Aprovamos um projeto que fala sobre a cessão dos espaços públicos municipais para os empreendedores da economia solidária, essa economia coletiva que tanto trabalhou e trabalha pela nossa gente. Que eles poderão usar os espaços públicos para fazer a exposição dos seus produtos e serviços. Nós sabemos que o município e o estado precisa avançar ainda mais com a criação da legislação geral municipal e estadual, economia solidária. Então, precisa desse arcabouço jurídico, a criação do conselho. É uma luz que hoje nós temos aqui na Câmara Municipal para dizer que a economia solidária existe e que precisa política pública séria para valorizar essas pessoas que tanto trabalham.
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2: Estamos de volta com
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5: 12 horas e 18 minutos. O mercado de trabalho formal em Roraima fechou o mês de junho de 2026 com saldo positivo na geração de empregos com carteira assinada. Segundo dados do novo CAGED, divulgados pelo Ministério do Trabalho e Emprego, o estado registrou 4.348 admissões e 4.145 desligamentos, resultando em um saldo positivo de 203 novos postos formais.
6: Com o desempenho do mês, o estoque total de trabalhadores com carteira assinada no estado alcançou o número de 85.863 empregos ativos.
5: O setor do comércio liderou as contratações na economia roraimense em junho, registrando 1.844 admissões frente a 1.656 demissões, um saldo positivo de 188 novas vagas, ou seja, 0,67%. O setor de serviços veio logo em seguida, com 1.663 contratações e saldo de 76 postos. A construção civil também fechou no azul, com 34 novas vagas criadas.
6: Na contramão, a indústria registrou a maior retratação do mês, acumulando saldo negativo de 89 postos de trabalho. Retração, né, no mês. E 330 admissões e 419 desligamentos. A agropecuária também apresentou saldo negativo, com o fechamento de 6 vagas.
5: Agora a gente fala de investigação. O Ministério Público de Roraima instaurou um procedimento administrativo em Caracaraí para fiscalizar a entrega de novos equipamentos ao SAMU da cidade. A promotoria está acompanhando um processo de dispensa de licitação no valor de R$ 59 mil.
6: A compra abrange itens essenciais para as ambulâncias, como desfibrilador externo, automático, monitor portátil de sinais vitais e aspirador de secreção nasal.
5: O objetivo da ação do Ministério Público é garantir que os materiais sejam entregues e instalados rapidamente nas ambulâncias, sem atrasos no atendimento de urgência à população de Caracaraí.
6: Agora são 12 horas e 20 minutos, a gente vai falar de 21 partidos, de 10 deles enviam explicações sobre emendas ao TSF. Prazo concedido pelo ministro Flávio Dino, que determinou nesta quarta-feira, né, que foram explicações sobre emendas ao STF. E Priscila Mazenotti traz mais detalhes.
7: Dos 21 partidos com representação no Congresso intimados pelo ministro Flávio Dino, do Supremo Tribunal Federal, a dar explicações sobre emendas parlamentares, apenas 10 responderam. PL, MDB, PDT, PSDB, PSD, PSOL, Novo, PCdoB, PRD e Missão. O prazo terminou nesta quarta-feira. Dino cobrou explicações depois da declaração do presidente do PL, Valdemar Costa Neto, de que os dirigentes partidários interfeririam na indicação de emendas parlamentares. Dino ainda fez alguns questionamentos. Por exemplo, queria saber se o presidente do partido tem alguma cota ou reserva para a alocação de emendas e a quem compete autorizar e deliberar sobre a utilização dos recursos. Os partidos responderam basicamente a mesma coisa, que não tem ingerência sobre as emendas nem competência para a destinação delas. Valdemar Costa Neto, autor da declaração que motivou a ação, disse ainda que não faz determinações, apenas sugestões políticas para a destinação dos recursos, que podem ser adotadas ou não. Flávio Dino chegou a bloquear 119 milhões de reais em bens do presidente do PL após essa declaração dele. No mesmo dia em que encerrou esse prazo, nessa quarta-feira, Dino abriu 10 dias, mas para que o governo, a Câmara e o Senado encaminhem informações sobre a fiscalização das emendas. Quem está destinando quanto, para quem e para quê? Chamou isso de matriz de responsabilidade. Na decisão, Flávio Dino ainda disse que o parlamentar não pode falar em independência e em prerrogativa do mandato para não ser fiscalizado. E que, no caso das emendas impositivas, aquelas que têm obrigação de serem pagas, que houve uma assimetria, ou seja, os poderes foram ampliados, enquanto que a responsabilidade não. E ele ainda arrematou falando sobre as emendas PIX. Disse que indicar uma emenda PIX não é o mesmo que passar um PIX para um comércio da esquina.
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5: Vamos às notícias policiais agora. Josimar de Souza Salles, de 44 anos, foi morto a tiros na manhã de hoje em uma residência localizada na rua Carlos Nadrotti, no bairro Liberdade, zona oeste aqui da capital.
6: Os autores do homicídio são dois homens que ocupavam uma motocicleta e continuam foragidos. A principal linha de investigação indica que o imóvel onde ocorreu o crime funcionava como ponto de venda de drogas Boca de Fumo.
5: De acordo com relatos de testemunhas a policiais militares da Força Tática, foram ouvidos cerca de 5 disparos de arma de fogo no local. Em seguida, dois suspeitos foram vistos fugindo em uma motocicleta Honda Titan preta, um vestindo camisa branca e o outro camisa preta.
6: A perícia preliminar constatou ao menos 2 perfurações no corpo da vítima, sendo uma na perna direita e a outra no abdômen. O corpo do Josimar foi removido pelo Instituto Médico Legal IML para passar por exames de necrópsia.
5: Agentes da Delegacia Geral de Homicídios estiveram na cena do crime e já iniciaram as diligências para identificar a autoria e determinar a motivação do homicídio.
6: Agora são 12 horas e 24 minutos. A gente continua falando de polícia, agora de 4 homens que são detidos suspeitos de estupro coletivo contra uma mulher no bairro 13 de setembro. O caso mobilizou testemunhas, exército e polícia militar. Confira os detalhes com Juliana Mourão.
9: 4 homens foram detidos por suspeita de estupro coletivo contra uma mulher venezuelana de 28 anos na noite dessa quarta-feira, no bairro 13 de setembro, em Boa Vista. A vítima apresentava sinais de embriaguez e segurava uma criança de 1 ano no momento que foi abordada pelos suspeitos. Segundo informações obtidas pela reportagem, testemunhas avistaram a mulher sendo arrastada para uma região de mata por 4 homens enquanto ela segurava a filha de 1 ano. Um sargento da polícia do exército teria sido abordado por testemunhas informando a situação e, ao adentrar na região indicada, encontrou a mulher desacordada e nua, com um dos envolvidos sobre a vítima. A criança estava no colo de outro suspeito. A Polícia Militar de Roraima foi acionada e, ao chegar no local, encontrou os suspeitos já detidos e a vítima consciente e vestida, com a criança nos braços. Ela teria confirmado a versão contada pelo militar, assim como outras 2 testemunhas. A equipe se dirigiu ao abrigo Tuanaroco para verificar a situação da outra filha da vítima, que estava sozinha. O caso também foi registrado como abandono de incapaz por parte da vítima. Os envolvidos foram levados à delegacia para serem tomadas as medidas cabíveis. Juliana Mourão para 100.3.
5: E um homem de 33 anos foi preso após tentar agredir e ameaçar o próprio pai, um idoso de 64 anos, com uma faca no bairro Jardim Caranã.
6: Segundo a Polícia Militar, o suspeito chegou em casa alterado, embriagado, iniciando as ameaças dentro da residência.
5: Ao atender ao chamado de emergência, a equipe do 1º Batalhão precisou usar spray de pimenta para conter o homem, que tentou avançar novamente contra o idoso na frente dos policiais.
6: A arma branca foi apreendida e o caso foi encaminhado para a Delegacia Especializada de Proteção ao Idoso.
5: Agora 12 horas e 26 minutos, vamos finalizando por aqui esta edição do Jornal da 100.3 na Sonoplastia Rio Ferreira. Nas reportagens tivemos Juliana Mourão e Alcir Marques e toda a equipe de jornalismo Folha BV e agências parceiras.
6: A apresentação foi de Jaqueline Amazonas e Natanael Vieira. Para mais detalhes, acesse nosso site folhabv.com.br e continue ligado em nossa programação. Lembrando que às 18 horas tem resumão da Folha. Tenha uma boa tarde.
5: Boa tarde a todos.

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0: tarde, Gustavo. Boa tarde a todos os ouvintes do Fiscalize Conta e todo mundo que nos acompanha aqui na Rádio Folha FM 100.3. E hoje, no Fiscalize Conta, vamos falar sobre um tema que faz parte da realidade dos roraimenses nesta época do ano, verão, né? Esse impacto do verão e os impactos do fenômeno El Niño, com o aumento das temperaturas, a redução das chuvas e a baixa umidade do ar. A população passa a enfrentar diversos desafios que afetam a saúde, o meio ambiente e até as atividades econômicas do estado, né, Gustavo?
1: Correto, Paola. E Roraima possui características climáticas muito específicas e, durante o verão, o risco de queimadas e incêndios florestais aumenta consideravelmente, especificamente em anos de ocorrência do El Niño. Por isso, é fundamental entender como esse fenômeno climático influencia aqui no nosso estado. Principalmente o que cada cidadão pode fazer para ajudar na prevenção e reduzir o impacto dessa estação.
0: E para falar um pouco mais sobre esse assunto, recebemos hoje no estúdio o engenheiro agrônomo, doutor em sensoramento remoto, pesquisador da Embrapa e coordenador do projeto Evitar Fogo, além de professor da Universidade Federal de Roraima, Aaron Schaud. Ele vai explicar como o El Niño funciona, influencia o clima em Roraima, quais são os principais riscos durante esse verão e que as medidas que a população pode adotar para ajudar a prevenir as queimadas e preservar o meio ambiente, não é, Gustavo?
1: Isso mesmo, Paola. Então, você aí, ouvinte, fica com a gente que o Fiscalize Conta está no ar aqui na Rádio Folha 100.3 FM.
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0: E para começar, muita gente já ouviu falar no El Niño, né, gente? Mas nem todo mundo sabe exatamente do que se trata. Então, para a gente começar o nosso programa de hoje, a gente dá as boas-vindas ao professor Aaron Schaud, aqui no Fiscalize Conta, e queria que a nossa pergunta inicial já é essa, né? Queria que você explicasse para os nossos ouvintes o que é esse fenômeno climático, como que ele se forma e por que ele é capaz de influenciar tanto, alterar tanto, né, o meio ambiente, os regimes de chuva, as temperaturas aqui na região, em todo o mundo, na verdade, né? E que forma que isso, esses efeitos se refletem, né, especificamente aqui na nossa região de Roraima, por que o estado é considerado tão vulnerável nesse período de estiagem?
3: Boa tarde, Paola. Boa tarde, Gustavo. É um prazer estar aqui com vocês. Sim, o El Niño já bate as nossas portas, já está aqui. Ele é um fenômeno natural, né? Ele é um fenômeno que ocorria mais ou menos a cada 10 anos, com essa periodicidade, anos atrás, né? E ele passou a ocorrer com mais frequência, ele está mais frequente nas nossas vidas, né? E ele advém do aquecimento das águas do Pacífico, na região equatorial. É um aquecimento que ocorre de forma natural, né? Mas quando ele aquece acima da média em 0,5 graus, aí ele é classificado como a gente estando diante do fenômeno El Niño. Uhum. Né? Então, é esse caso agora que a gente já está, o El Niño já está instalado, né? Uhum. E ele provavelmente vai perdurar ali até março, abril do ano que vem. Isso é que os modelos da NOAA, da agência americana que faz esse monitoramento global, que indicam para a gente isso.
0: Uhum. E recapitulando, de que forma que esses efeitos eles se refletem aqui especificamente em Roraima? Assim, já que o El Niño já chegou, já está instalado, o senhor falou que ele vai permanecer até março e abril do ano que vem, de que forma que... Por que o Roraima é considerado tão vulnerável a esse fenômeno climático?
3: Então, o fenômeno El Niño, quando ele ocorre para o nosso estado, ele traz algumas alterações no nosso clima que são muito conhecidas. E eu digo que são, assim, até mesmo exemplares. Assim, a gente não tem... Em outras regiões, a gente pode ou não ter a ocorrência de aumento de temperatura, diminuição de chuvas, etc. No caso de Roraima, ele geralmente ele é exemplar, né? Então, a gente consegue ter uma, digamos assim, uma previsibilidade em relação ao que vai ser afetado. Então, aumento de temperatura, estou falando em relação à média, tá? Uhum. Que a gente tem verões quentes e secos, a gente conhece, a gente sabe. Mas eu estou falando de alguma coisa que ocorre acima dessa média. Então, aumento da temperatura, diminuição da umidade relativa do ar, diminuição da precipitação, encurtamento do período de precipitação. Então a gente entra a gente às vezes demora para entrar no período de inverno e sai mais rápido do período de inverno também, então as transições são mais abruptas também, né? É isso que a gente está começando a vivenciar agora. Poxa, mas julho, o que é esse veranico que está ocorrendo aqui em julho e tal? Já é essa ação desse encurtamento, né? Então o período de

0: estiagem também acaba ficando maior. Se encurta o inverno, né, a entrada no período de estiagem, que é o nosso período de saída do inverno, entrada do verão, e a permanência do verão, acaba ficando mais longo.
1: Uhum.
0: E para regiões de Roraima, principalmente a região nordeste do estado, centro e nordeste do estado, né, a região leste também fica muito impactada, porque já são regiões onde existe menos precipitação e onde o verão já é mais longo aqui em Roraima, né? Então, de uma forma geral, a gente tem essas características.
1: Entendi.
2: É, correto, era muito importante. É, sabemos que em 2024, Roraima viveu uma das piores crises ambientais dos últimos anos. É, segundo os dados do INPE, apenas nos dois primeiros meses do ano foram registrados mais de 2.600 focos de queimada. Aí eu queria que você comentasse qual foi a influência do El Niño nesse cenário, que esses números revelam tanto sobre a relação entre o clima e os incêndios florestais aqui no estado.
0: Então, isso aconteceu realmente no último El Niño, de 2023 para 2024, que foi bem intenso e com uma duração longa também. Se assemelhou a El Niños que a gente já teve em anos anteriores, como 2014, 15 e 16, e o de 97, 98, que toda a população de Roraima, ao menos os nascidos já, né, assim, já...
1: Eu já era nascida.
0: Aqueles que já se entendiam, assim, mas crianças já sentiram, né, porque junto com isso vem todos os impactos de fumaça, de seca, crises respiratórias, né? Então, assim, até a saúde da população, né, fica muito afetada, né? Principalmente atingindo idosos e crianças. E em 2024, a gente teve, infelizmente, o nosso último recorde de número de focos de calor. A gente atingiu o patamar, nesse ano, Gustavo, a gente atingiu o patamar de mais do que 5 mil focos de calor para Roraima, né? Quando a gente tinha uma média, que tempos atrás ficava ali entre 1.600 focos de calor. Após os dois últimos recordes quebrados por número de focos de calor, que ocorreu em 2019 com mais de 4 mil focos, e depois em 2024 com mais de 5 mil focos, né? Essa média deu um salto. A gente está ali próxima a 2 mil focos de média por ano. Isso sempre traz uma mídia muito forte, porque Roraima é o único estado no Brasil que tem essa característica de queimar nessa época, janeiro, fevereiro e março. Então, mesmo quando a gente está dentro da média, a mídia já vem para cá. Mas quando a gente está em situação de recorde, a mídia vem fortemente. Esse ano a gente não pode esperar algo diferente. As nossas instituições que tratam do prevenção, monitoramento e controle de combates a incêndios florestais estão antenadas para isso. O que a gente sabe de histórico é que a gente tem sim que manter não a situação alarmista, mas uma situação consciente de que a probabilidade de que exista queimada se tornando incêndio florestal, que é a queimada fora de controle, é o fogo fora de controle, e que a gente tem esse retrato de anos anteriores, aonde a gente já tem todas as instituições treinadas, equipadas e tudo, e mesmo assim existe uma probabilidade alta de que grandes incêndios venham a ocorrer. Esse aprendizado nos traz para uma situação de que toda a atenção ela precisa se transformar em operações de combates, operações de monitoramento muito fortes, né? E que a população, e aí é muito importante a gente estar conversando sobre isso, porque a população estando avisada, ela é, principalmente a população rural, ela funciona como um termômetro que pode ajudar muito no controle desses incêndios florestais, né? Sentindo que a condição está muito seca, de alguma forma já foi ventilado que os incêndios florestais estão acometendo várias áreas, então a gente precisa ter aquele momento de parar de colocar fogo, né? E aí isso é muito importante, tá?
1: Importantíssima essa sua fala agora, Aron. Realmente a gente tem que discutir esse tema, principalmente nessa região seca aqui em Roraima. A gente sabe que tem essa prática que é comum aqui, né, principalmente para a população rural, de fazer uma queimada ali para fazer a renovação ali do seu pasto, né? mas acaba que realmente nesse período ainda mais quente ainda pode causar, pode ficar uma coisa fora de controle e acabar afetando a própria população rural ali, pessoas, vizinhos ali em volta, animais, né, que não tem o que fazer nesse período. Então, muito importante essa fala aqui, né, gente? Vamos ter essa lembrança, vamos se conscientizar que as queimadas sem controle podem realmente prejudicar e muito, né, a população aqui no nosso estado. É, prevenção. O senhor é especialista, né, em assessoramento remoto e eu queria que o senhor explicasse um pouco para a gente, para os nossos ouvintes aqui do Fiscalize Conta, como que as imagens de satélite, por exemplo, e as novas tecnologias têm ajudado os órgãos de fiscalização a identificar áreas de risco e a agir assim mais antes que esses pequenos focos se transformem em grandes incêndios.
0: Ótima pergunta, Paola. A gente consegue saber com uma semana de antecedência, qual é o risco, se esse risco para a ocorrência de fogo está aumentando ou diminuindo, se ele está estabilizado. Existe uma tabela com 5 índices em relação a esse risco, desde praticamente o risco zero até o risco muito alto, muito crítico, né? E esses mapas são de acesso gratuito, qualquer pessoa pode acessar no BD Queimadas, no programa de queimadas do INPE. Geralmente, quando esse risco está crítico, né, o mapa fica todo pintado de vermelho, uhum, vermelho escuro, quase encarnado, né? E quando acontece isso, geralmente 75% dos incêndios florestais ocorrem exatamente nessa área. Então, uhum, cientificamente, a gente tem um dado de que o aumento do risco, ele realmente é uma condição que a gente consegue saber a priori, ou seja, com antecedência, né, uhum, de que aqui há uma possível queimada vai sair do controle. Então, quando existem órgãos aqui no estado de Roraima que trabalham monitorando isso, né, uhum, não é um isolado, são vários, né, não há necessidade de citar, mas assim, é importante a população saber que quando começam as queimadas e incêndios florestais aqui no estado, existem técnicos com alta competência, que vão se reunir semanalmente, em alguns casos diariamente, tá? Uhum. E vão dar o sinal de que é preciso suspender a queimada no estado ou não, tá? Então, quando existe quando esse risco está muito alto, quando existe um número de focos de calor claramente indicando que os incêndios estão fora de controle ou com um grau de dificuldade muito alto, esses órgãos vão usar as mídias, o rádio, a televisão, as redes sociais, né? Uhum. Sistemas de comunicação, por exemplo, por WhatsApp, Telegram, né? Também indicando à população, olha, está na hora da gente conter e não ter novos focos de calor, né? Uma coisa é um incêndio que vai se propagando. Outra coisa é você está fazendo combate numa área, está com toda a mobilização de brigadistas atuando numa área e, de repente, alguém começa um novo foco de fogo, né, que vai se transformar num incêndio florestal, quando essas condições estão favoráveis, e aí começa uma nova frente de fogo que, no lavrado, rapidamente se transforma em quilômetros de linha de fogo. Em pastagem plantada ou natural, ocorre isso também da mesma forma. Uhum. Em vegetações que a gente tem aqui no estado, chamadas de campinas e campinaranas, também, né? Então, assim, a gente historicamente tem situações onde a gente tem mais de 10, 20 quilômetros de linha de fogo. Uhum. Isso é humanamente impossível de apagar. E isso coloca em risco as criações, as plantações. Ou seja, se Roraima é um estado agropecuário, né, de cupim e agrícola muito forte, nós temos que, enquanto cidadãos urbanos e rurais, né, habitantes urbanos e rurais, nós temos que nos unir e entender que o recado das instituições, ele é bastante sério. Tá? Eu vou dar um exemplo. Por exemplo, agora a gente acabou de ter a Copa do Mundo, né? Uhum. Tinha um órgão lá nos Estados Unidos, que é a NOAA, que é a mesma que trabalha com o monitoramento desse El Niño, que ao dar o sinal que haveria tempestades com raios, com chuvas intensas, ventos, a Copa do Mundo ficava, o jogo naquele momento ficava literalmente suspenso, né? Então não havia interesse de televisão,

0: não havia interesse de nenhuma, de nenhuma autoridade, mídia, né? Publicidade, nada. Uhum. Tudo tinha que esperar o risco iminente a cada cidadão que estava ali, né, passar, né? Então, quando a gente está lidando com incêndios florestais, muitas vezes a gente tem diversos interesses ali de produção, né, de trabalho, né, várias questões. A economia precisa circular, a gente tem essa necessidade, né? Mas a gente precisa alcançar esse amadurecimento de que, contra o clima, tudo fica mais caro, tudo fica mais difícil e coloca em risco a população humana. Então, não importa se é uma vida, ou se são 100 vidas, ou se são 1000 vidas. Uma vida já importa, né? Então, se a gente puder salvar uma vida, não colocando fogo naquele momento em que for avisado que é necessário suspender, a gente tem que trabalhar com isso, tá? A gente tem que trabalhar seriamente com mãos atadas da população em relação a isso.
1: É, correto, Aaron. Eu quero falar agora sobre o painel intergovernamental sobre mudanças climáticas, que afirma que as mudanças climáticas já estão intensificando diversos eventos extremos, como ondas de calor e secas. E queria que você comentasse se existe um consenso científico do que o El Niño esteja se tornando mais frequente ou mais intenso. E que, diante desse cenário, o aquecimento global pode potencializar os impactos do El Niño em Roraima. Queria que você comentasse sobre isso e como pode influenciar sobre a ocorrência de eventos extremos nas próximas décadas.
0: Muito bom, Gustavo. É um quadro complexo. A gente não consegue afirmar que o El Niño está sendo influenciado diretamente pelas mudanças climáticas globais. Como eu falei, ele é estudado cientificamente como um fenômeno natural que tem mudado a periodicidade, né? Só que na ponta, o que a gente tem? A gente, aqui em Roraima, a gente tinha em torno de 73% de área florestal, de cobertura florestal aqui no estado de Roraima. A gente tinha um restante de savanas, ambientes não florestais, né? À medida em que a gente tem a ação antrópica chegando no estado de Roraima ao longo dos anos, utilizando as áreas para fazer produção agropecuária e o recorte de estradas, né? Tudo isso faz o quê? Na floresta entra mais vento, entra mais sol e torna essas florestas mais secas. Então a gente tem uma ação antrópica que diminui a umidade nesse sistema, tá? As mudanças climáticas globais aumentam a temperatura do planeta, né? Alteram as chuvas, tornando, como eu falei aqui no início, tornando, para Roraima, sendo mais específico, o nosso período de secas mais longo e mais intenso. Aí você tem o fenômeno El Niño também atuando com tudo isso. O produto disso, infelizmente, é aumento de risco anual em relação às queimadas e incêndios florestais, tá? O que a gente tem? Você tocou num assunto muito importante, que não é uma hipótese, está acontecendo ou não. Em termos de medição, em 2024, nós tivemos em Roraima, né, 27 ondas de calor. Então, durante 27 períodos ao longo do ano, nós tivemos uma média de temperatura, quer dizer, tivemos dados de temperatura acima da média histórica. E o nosso verão já é muito quente, como a gente sabe, né?
2: A gente sofre.
0: A gente sofre. Então, ter ondas de calor aqui em Roraima é diferente do que ter ondas de calor em lugar de clima ameno, tá? Então, nós tivemos isso medido. Só teve um outro estado na Amazônia que nos ganhou em termos de onda de calor. É comparativo, cada estado se comparando com a sua média, né? Uhum. Mas em termos de consequência, nós tivemos a pior consequência, né? Sabe qual foi o estado que teve mais onda de calor do que Roraima?
2: Oh.
0: O Amapá, né? Então, isso são dados. A gente não está falando em hipótese, não está falando em modelo. A gente está falando em coisas, termômetros instalados me fugiu o nome agora. Estações meteorológicas, né? Mas, assim, termômetros que medem e a medida informou que nós tivemos esse padrão. Para Amapá, com dois anos com altíssima intensidade, e Roraima também no último ano de 2024, aliás, né? A gente teve essa situação com 27 momentos de onda de calor. E aí, quando a gente tem um El Niño que está sendo caracterizado como com alta probabilidade de ocorrer como forte, é muito forte, né? Uhum. Acima de 80% já de probabilidade para diversos meses, e que são os nossos meses mais... não são os mais secos, mas são o início da estação seca, né? Dezembro, janeiro, fevereiro e tal. Isso é muito complicado. Isso é um complicante. Então, esse ano a gente sabe que vai ser um ano problemático. Tudo que se fizer digamos assim, é quase que obrigatório, né? A gente está falando de controle de incêndios florestais aqui no estado, para conseguir conter esse complexo que a gente tem hoje. Mudanças climáticas globais ativas, comprovadas pelos estudos do IPCC, né? O El Niño sendo medido, tendo a medição acompanhada nesse momento, e o nosso efeito da ação antrópica em estradas, desmatamentos e tudo, que é uma realidade para o nosso estado de Roraima, tá?
2: Professor, só para reforçar, assim, a gente está falando agora sobre essa questão, né, do painel governamental, intergovernamental, né, sobre mudanças climáticas. O senhor reforçou aqui sobre episódios que foram emblemáticos aqui, né, na região de Roraima, né, em 2024 a gente teve focos de calor muito intensos, 98 nas queimadas, realmente. Cada ano, assim, a gente tem está com uma perspectiva de ser um ano intenso, né, 2026, 2027. Agora, o senhor acha que, com esse alerta das instituições, né, a gente falando sobre isso aqui nos órgãos de imprensa, o senhor acha que a população está preparada, que o Roraima está preparado para enfrentar esse impacto do El Niño, que está vindo aí quase que com certeza, né, absolutamente? Acho que a gente está preparado enquanto população, enquanto sociedade, para aguentar esses impactos, e o que a gente pode fazer para melhorar ainda mais, para a gente conseguir, né, atravessar esse período tão intenso?
0: Então, eu acho que o roraimense guarda, né, na sua memória, inclusive nas famílias, né? Uhum. A gente estava falando de pessoas que já eram nascidas ou não em eventos anteriores, né? Uhum. Mas, de uma forma geral, acho que o roraimense guarda essa vivência de que sofre na pele, de fato, esses efeitos, né? Então, a gente tem que lembrar disso, né? Conversar sobre isso, né? Não é uma brincadeira, não é um alarmismo, né? Uhum. Sim, as instituições estão melhores preparadas do que tiveram, por exemplo, vamos comparar com 97 e 98. Uhum. Em 97 e 98, vários programas, em todos os níveis, em todos os níveis de organização, desde o município, estado até a federação, né? Todas as instituições melhoraram o seu aporte de recursos, a sua capacidade, o número efetivo, né? Inclusive aqui em Roraima também nós tivemos essa melhoria. Então, de uma forma geral, a gente está melhor, sim. E agora, se você me perguntar, Paola, se isso será suficiente, eu tendo a crer que a gente não pode ser orgulhoso, a gente tem que saber, com antecedência, chamar, inclusive, ajuda se for possível. Se as nossas forças não forem suficientes, nós temos uma coisa muito boa. Como o Brasil não está queimando no momento em que Roraima enfrenta os problemas históricos de incêndios florestais, nós temos como mobilizar apoio para cá, né? E isso, quando é feito de forma com uma previsibilidade, com uma antecedência, com uma articulação adequada, isso consegue fazer grande efeito. Vou te dar um exemplo. Em 2014, 15 e 16, nós tivemos um El Niño parecido em intensidade a 97 e 98. Tá? Porém, em 2019, nós tivemos um El Niño bem fraco. Bem fraco, né? e o recorde aconteceu em 2019. Nosso penúltimo recorde de número de focos de calor e de problemas de incêndios florestais não foi 2014, 15 e 16. Foi em 2018 para 2019. Então, isso dá um retrato que...
2: Não tem como a gente antecipar tanto.
0: Não,
2: assim,
0: comparando,
2: né?
0: O El Niño, ele é uma força climática, sim. Mas existem outras forças, e aí, por isso que a opinião pública é muito importante, por isso que todos os habitantes de Roraima são muito importantes, né? Nessa situação de receber informação e de ajudar na obediência em relação a esse dado que eu te falei, o dado científico, que indica que a gente vai ter problema. Então, quando houver a necessidade... Nota que o calendário de queima está aberto agora para Roraima, tá? Por quê? Nós estamos no... A gente está numa saidinha do inverno, a gente está num momento de transição para o verão, onde existe muita umidade ainda no sistema. Apesar de não estar chovendo, apesar da temperatura ainda não ser a mais alta, a gente ainda tem uma determinada umidade do ar relativa. Então, as queimadas controladas são feitas nesse momento, elas não viram incêndio florestal, tá? Então, à medida que vá avançando... seca, diminuindo a umidade nesse sistema, que é o Roraima como um todo, né? Primeiro seca o lavrado, depois vai secar as florestas também. Então, nesse momento inicial, a gente não tem risco de incêndio alto. E à medida que vá avançando isso, aí sim, né? Então, a gente, geralmente, o calendário de queima controlada fica aberto nesse momento em que a umidade não está muito baixa, e a gente vai ficar avaliando o tempo todo se vai ser necessário fechar o calendário de queimas controladas, né? O comitê de queimadas que faz isso. Quando houver necessidade de fazer essa suspensão, a população precisa respeitar, porque vai ajudar muito no combate aos incêndios florestais que devem ocorrer aí nesse próximo período de estiagem.
1: Perfeito, Aron, muito importante a sua fala. Já buscando esse gancho das importâncias, para encerrar, diante de toda essa possibilidade de novos eventos, né, do El Niño nos próximos anos, qual é a principal recomendação que o senhor deixa para a população e para os gestores públicos de Roraima sobre esses próximos eventos que podem vir?
0: Eu acho que estar antenado com as informações, né? A gente tem informações que são geradas por boletins informativos que são direcionadas a técnicos. A gente tem boletins informativos já pelo nosso projeto Evitar Fogo, que são direcionados a agricultores familiares, né? E que são linguagens diferentes, né? A gente tem os jornais, os programas de rádio, programas de televisão, que vão estar atualizando o roraimense em relação a isso. A gente vai ter a intervenção dos órgãos, né? Também conversando com a população sobre isso, né? A gente tem um amadurecimento também em saber que o fogo, ele é um elemento importante para a nossa civilização. Não só no fogão, a todas tantas práticas que a gente usa no nosso dia a dia, né? Mas ele precisa saber ser bem utilizado. Então, a gente tem hoje uma legislação no país chamada Manejo Integrado do Fogo, que a gente já sabe usar aqui no nosso estado, né? Então, quem puder, participe dos treinamentos, se informe sobre isso, né? E saiba que o estado de Roraima já aprendeu muito com o histórico, né? E que essas informações sendo captadas pelo cidadão roraimense de todas as partes do nosso estado, de todas as etnias, elas vão ajudar a que a gente consiga superar esse momento difícil que será esse ano de El Niño forte, é muito forte aqui em Roraima.
2: Obrigada pela sua mensagem. E olha, gente, mensagem final aqui do nosso professor, nosso entrevistado no Fiscalize Conto, do Dr. Aron Chaudi, é essa: fica antenado nesses próximos meses aí. Realmente o El Niño está chegando e aí a gente pode enfrentar uma situação bem, bem intensa aqui no estado de Roraima. Então, fique atento aos órgãos de fiscalização, né? A imprensa, que também vai divulgar as informações necessárias para você adotar aí na sua residência, na sua casa, seja aqui no âmbito urbano ou rural. A gente agradece a presença mais uma vez do senhor aqui no programa. lembrando que o Ministério Público de Contas de Roraima está sempre de portas abertas para receber denúncias e contribuir para uma gestão mais transparente. Faça sua denúncia pelo WhatsApp 984-069-648 ou pelo e-mail denunciaqui@mpc.rr.gov.br.
1: E se você quiser ficar por dentro das informações do MPC Roraima, é só seguir a gente no Instagram e no Facebook. O nosso perfil é @mpcroraima.
2: E a você que nos acompanhou, muito obrigada pela audiência e até a próxima.

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4: 1:05.
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13: Boa tarde, estamos entrando no ar com o seu Quem é Quem aqui na Folha FM. Hoje aqui no estúdio comigo essa maravilhinda doutora Dalet Muniz, ela que é ginecologista, vem conversar conosco sobre saúde da mulher em meio ao calor excessivo. Também vai falar sobre o rastreio do câncer do colo de útero. Mudou, viu, gente? Esse rastreio, e ela vai dar detalhes. Seja bem-vinda, doutora. Um prazer lhe receber.
14: Obrigada, Cida. Sempre um prazer estar aqui, podendo trazer informação de qualidade para a população de Roraima, especialmente para as mulheres. Agradeço a oportunidade.
13: Vamos conversar com a Rasga nesse começo de programa? Vamos ver se ela dá exemplo. Ô, Rasguinha, como é que tá a sua higiene agora nesse calorão, hein, Rasga?
15: Aí depende, mulher. Se for sábado, tá ok. Se não for... Eu tô banhando quase todo dia, irmã.
13: Quase todo dia você toma banho? Quase todo dia, Rasga?
15: É, mulher. Quase na segunda, quase na terça. Mulher, tu não viu, não? Caiu uma mucura dentro, né, da água da Cael. Tô evitando
13: banhar. Ai, que horror! Para com isso, menina horrorosa, meu Deus do céu. Doutora, péssimo exemplo da Rádio,
14: péssimo,
13: hein?
14: Não vamos seguir o exemplo dela.
13: Quantos banhos a gente tem que tomar por dia, hein, doutora? Vamos começar falando sobre isso?
14: Vamos lá. Não existe uma regra de quantidade de banhos, né? Vai realmente depender da região onde você mora, se é muito quente, se é uma região mais fria. Mas o ideal é que pelo menos um banho ao dia a gente tome, né? Até porque tem a questão da saúde da pele. Se a gente toma muitos banhos diários, a gente perde a proteção da pele. Tem uma oleosidade que ela é importante para a manutenção da saúde da nossa pele. E também da questão da região íntima, né? Vulvar, vaginal. E puxando já para esse lado ginecológico, a higiene íntima, sim, ela tem que ser feita diariamente, com sabonetes adequados, preferencialmente sabonetes de pH ácido, porque a nossa vagina e a vulva têm um pH mais ácido, de modo a não desequilibrar. Por exemplo, aquele mito do sabonete neutro não é adequado.
3: Não é?
14: Não.
3: Então, a doutora já dê dicas aí de sabonetes pra gente.
14: Sabonetes interessantes que podem ser usados, né? O Johnson's Baby, aquele do mercado, tem estudo de 2000.
3: Johnson's?
14: O Johnson's.
3: De bebezinho?
14: De bebê recém-nascido transparente.
3: Ah, o transparente?
14: O transparente. Tem um estudo de 2024 que testou alguns sabonetes e o Johnson's, ele teve o pH adequado.
3: Partiu comprar sabonete Johnson's?
14: Fácil de encontrar, todo supermercado tem, ele é excelente.
3: O transparente?
14: O transparente. O transparente que vem escrito assim, recém-nascido. Pode utilizar
3: mesmo elas não sendo recém-nascidas?
14: Mesmo não sendo recém-nascida, não tem problema nenhum. Um outro interessante é o Ease Calm, o Dermacid Probio. Nem todos os sabonetes são adequados. Mas eu quero trazer um ponto aqui. Se você usa o seu sabonete habitual lá, não sendo nenhum desses que eu citei, mas você não está tendo problemas, corrimentos anormais, coceira, irritação, você pode continuar usando o sabonete que você já tem o hábito de utilizar. Até mesmo não utilizar sabonete. Tem mulheres que não utilizam, lavam só com água. Não é obrigatório utilizar sabonete.
3: Só água?
14: Sim, lavar só com água, acredite se quiser.
3: Não.
14: Não é obrigatório, mas que você quiser utilizar um sabonete, escolhe
3: água,
14: sabonete
3: doutora,
14: ácido.
3: Mas e aí? Como assim? Só água?
14: Só água. Sim. Exatamente, só água, externamente. Nunca lavar por dentro da vagina. Lá dentro.
3: Botar
14: o dedo. Não pode. Não fazer aquelas duchas vaginais. Tem, às vezes, para comprar na farmácia aquelas duchas de especi...
3: Então.
14: Aquilo ali é um crime. Não
3: ah,
14: deveria
3: é?
14: Nem ser vendido, não. Por quê? O hábito de lavar internamente, dentro da vagina, tira a acidez vaginal, que é protetora da nossa vagina.
3: Então é proibido?
14: Proibido lavar lá dentro. Por fora, pode e deve lavar. E sempre lavar de frente para trás. Nunca de trás para frente, porque você carrega bactérias do intestino para a vagina. Aí vai ter corrimentos anormais.
3: Isso
14: também.
3: Aí, a gente tem que ensinar as meninas desde pequenininhas,
14: sim,
3: né?
14: Sim, é importante.
3: Que não pode lavar de frente para trás.
14: De trás para frente.
3: Perdão, de trás para frente.
14: Isso.
3: É só de frente para trás.
14: Para trás, exatamente. Por diversas bactérias que a gente tem no intestino, é colonizado ali a região anal, acabar levando ali para a vagina. E são regiões muito próximas, né? Então, sempre de frente para trás. Pode usar só água, pode. Contanto que lave direitinho.
3: Gente, mas só com água não dá aquela sensação de limpeza.
14: Então, a gente usa um sabonete. Mas aí, se for para escolher um sabonete, vamos escolher um sabonete preferencialmente ácido. Como a nossa vagina e vulva são ácidas. E a pele do bebê é ácida. Por isso que, geralmente, sabonete de recém-nascido, ele funciona bem para essa região.
3: Olha que legal, viu, gente? Ó, dica de ouro aí para as nossas ouvintes.
14: É.
3: A senhora tem receita?
14: De ouro e barata, viu?
3: Pois
14: boa
3: é,
14: e barata.
3: Exatamente. Hoje, o que é um sabonete Johnson? Deve estar o quê? Uns R$6, R$5, R$6,
14: né? Uns R$10, R$12, aquele maiorzinho, né?
3: Aí você tá falando de sabonete líquido.
14: O líquido, tá, gente? Especificamente, sabonete
3: líquido.
14: É ainda,
3: gente,
14: melhor.
3: Que, olha, eu pensando que era o sabonetinho em barra, é
14: o líquido, transparente.
3: Aí tem uma oferta enorme de sabonetes líquidos femininos.
14: Sim.
3: Vários aí, várias
14: nem
3: marcas.
14: Nem todos são adequados, nem todos. Assim, tem que olhar, tem que pesquisar o pH, né?
3: Os mais famosos, vamos lembrando aí.
14: Olha,
3: Dermacid.
14: O Dermacid Probio, ele é bom.
3: Vagizil.
14: O Vagizil, eu prefiro o Cronel. O Cronel, ele tem um pH melhor.
3: Cronel.
14: Tem que olhar o pH de cada um, porque eles variam muito. Aí tem que parar, olhar, testar o pH. Às vezes tem umas fitinhas de pH que dá pra testar. Mas os sabonetes que eu já fiz a pesquisa direitinho, que eu recomendo. Johnson's Baby, que tem
3: pronto,
14: estudo.
3: Gente, esse aí é o,
14: esse é
3: o top.
14: Esse é o principal. Ease Calm, ele é interessante.
3: Ease Calm.
14: Ease Calm tem na farmácia. Dermacid Probio. O Nivea Íntimo também, ele tem pH adequado. Nivea Íntimo, exato.
3: Olha aí, várias dicas pra gente. Agora, doutora, sobre os problemas do calor excessivo na vida íntima da mulher. O que a senhora está recebendo no seu consultório?
14: Muitas pacientes. Agora que o verão está começando com tudo, uma das principais queixas, sempre é perene a queixa de corrimentos anormais, mas agora com o calor aumentou significativamente. Pacientes chegam queixando um corrimento chato, está sempre ali com a calcinha molhada, coceira, irritação, ardência, saindo aquela secreção esverdeada, grumosa, que parece um leite talhado, uma ricota. Trata, toma fluconazol, passa nistatina, trata por conta e não melhora. Existem diversos fatores, mas o calor é um deles, com certeza. E assim, né, a gente precisa lembrar que a nossa vagina, ela produz secreção diariamente. Dentro da vagina moram fungos, bactérias.
3: Os amigos.
14: Que são, podem ser amigos ou inimigos.
3: Ah, é? É,
14: podem.
3: Quando é que os amigos se tornam inimigos?
14: Quando há o desequilíbrio do pH, um ponto. Ou quando a alimentação está inadequada. Por exemplo, a Cândida, ela mora na gente. Ela é nossa.
3: Ah, é?
14: É, exatamente. E a gente tem que aprender a conviver com ela. E a questão da candidíase é que mais afeta nesse período de calor. A Cândida é um fungo que ele mora inicialmente no nosso intestino e faz uma migração para a vagina. Então, muitas pacientes com problemas intestinais, constipação, diarreia crônica, ou com uma alimentação inadequada, industrializados, excesso de açúcares e carboidratos, e quando eu falo açúcar, não são só os doces, mas tudo que vira açúcar no sangue, é o pão, o bolo, a macaxeira, a farinha, o macarrão, tudo isso é carboidrato. Uma alimentação rica nisso daí aumenta a proliferação da cândida no nosso intestino e aumenta a migração dessa cândida para a vagina. Então, às vezes, a paciente dá uma desequilibrada na alimentação e começa a ter candidíase e nem desconfia por quê. Por exemplo, eu sempre percebo que no final de ano, nas festas, férias, aumenta a incidência. Pós-viagens, por exemplo, o paciente viajou de férias, passou o dia na praia de biquíni, abafando ali a região, aí comeu um monte de besteira. É um prato cheio para proliferação de fungos e
3: dois
14: bactérias.
3: Dois ambientes que elas adoram, as cândidas.
14: Açúcar, calor e umidade.
3: Eita.
14: É o prato perfeito. Então, assim, como é que a gente consegue prevenir, aprender a lidar com a candidíase, né? A candida, ela tá ali na gente. A gente vai ter que aprender a lidar com ela. Alimentação adequada e não vamos fazer terrorismo alimentar, é só redução de açúcares e carboidratos, né? Para quem tem esse hábito de estar comendo muito esses alimentos. Redução. Em casa, fica sem calcinha, dorme sem calcinha. Não tem necessidade de usar calcinha em casa. Nenhuma. É para deixar ventilar mesmo ali a região íntima. Usar roupas mais frescas, preferir nesse período de calor mais saias, mais vestidos, calcinha de algodão para ventilar melhor. Um outro ponto, lembra que eu falei do pH? Você sabia que o sêmen, ele altera o pH vaginal?
3: Ah, é?
14: O sêmen, ele é mais neutro para alcalino. E algumas pacientes têm mais sensibilidade às alterações de pH pelo sêmen. Então, algumas pacientes percebem ter alteração do corrimento vaginal após relação sexual. E aí, às vezes a gente precisa, mesmo que sejam pacientes casadas, precisa iniciar o uso de preservativo para evitar essas alterações de pH. E às vezes a gente também consegue controlar com essa medida. É uma medida importante. E é uma das mais difíceis da gente conseguir aderência por parte das pacientes, e principalmente dos parceiros, que não entendem que não é que ele está passando doença para a paciente, mas que está alterando o pH.
3: Que o sêmen altera o pH e pode causar corrimento.
14: Corrimento anormal, com mau cheiro ou com coceira. O mau cheiro é geralmente a Gardnerella, uma bactéria que também mora na gente, mas quando há perda daquela acidez vaginal, ela prolifera e vem o mau cheiro. E muitas vezes os pacientes notam isso após a relação. E é para eu explicar que o parceiro não te passou a doença, mas é só uma alteração de acidez. Às vezes é difícil de entender, mas é um ponto importante no tratamento.
3: Para solucionar o problema.
14: Para solucionar. Quando a causa é isso, né? A gente tem que fazer uma investigação do que está causando. Nem sempre é isso.
3: As queixas, exatamente. Você falou da cândida, essa é uma das queixas. Aí o odor é outra queixa?
14: Não é uma queixa da cândida. É uma queixa geralmente de vaginoses, que são causadas por algumas bactérias. A principal delas é a Gardnerella. A cândida é aquela da coceira, da ardência, da irritação, do corrimento ali grumoso, tipo uma ricota, um leite talhado, que eu brinco com as pacientes, dá vontade de tacar fogo, de jogar fora, né? Elas ficam desesperadas. Já a vaginose da Gardnerella e outras bactérias, ela traz um mau cheiro. Um corrimento, às vezes, amarelado, fluido, até mesmo branco, mas com um odor, muitas vezes, de peixe podre, cheiro de feira. E incomoda demais, porque às vezes a paciente fala, ai, doutora, eu tô vestida aqui e eu tô sentindo o cheiro. Não é só quando eu tiro a minha calcinha. E elas ficam constrangidas e pode piorar durante a relação. Às vezes, tá tendo relação, sobe o mau cheiro. Isso constrange muito as pacientes. Isso é desequilíbrio de pH, muitas vezes.
3: E o tratamento?
14: Tem tratamento. Primeiro a gente precisa avaliar, né, examinar, a gente faz alguns testes. Tem a microscopia de conteúdo vaginal, que eu acho que já foi abordada aqui no teu programa com a Dani, né?
3: Mas é pode um exame, repetir. Repita.
14: É um exame interessante, é um dos principais métodos de diagnóstico.
3: Você faz também?
14: Eu não faço a microscopia de conteúdo vaginal.
3: É só a Dani?
14: A Dani, tem outros médicos aqui que fazem. É um exame importante para diagnóstico, quando tem necessidade eu encaminho.
3: Para saber o que é que está causando.
14: Microscopia de conteúdo vaginal.
3: Tira ali um pouquinho.
14: Tira o material, passa na lâmina, avalia no microscópio para olhar.
3: Aí vê que bichinho é que
14: vê
3: tá
14: que bicho é.
3: Aterrorizando.
14: Vê que bicho é. Então, assim, quando eu tenho alguns casos de que tá de repetição, de que não tá legal o tratamento, não tá funcionando, a gente vai pra microscopia e descobre o que tá acontecendo.
3: Queixas de mulheres de todas as idades?
14: De todas as idades. De todas as idades. Até mesmo adolescentes, meninas, jovens que nunca tiveram relação. Você não precisa ter tido relação sexual para ter uma queixa de corrimento anormal. Por quê? Os fungos e as bactérias moram lá e precisam estar em equilíbrio desde o início da nossa vida. Então, eles podem desequilibrar, sim, com calor, com alimentação. Porque, como eu te falei, não é só o sêmen que causa desequilíbrio vaginal.
3: A alimentação também é vilã.
14: É vilã.
3: Não é só o calor.
14: Exatamente. O intestino desequilibrado, a gente chama de disbiose intestinal, que é quando os fungos e as bactérias do nosso intestino estão desequilibrados para bactérias e fungos ruins. Às vezes, a tua alimentação, ela prolifera mais a cândida no teu intestino. Então, uma opção que nós temos no arsenal terapêutico dessas doenças, da candidíase especialmente, é usar alguns probióticos.
3: Ah, é?
14: Conta não pra é gente. Qualquer probiótico.
3: Pois é, mas já compartilha.
14: Não é qualquer
3: gente,
14: probiótico.
3: Gente, eu tô a rainha dos probióticos, tá?
14: Eu gosto muito do Ginobiota. É um probiótico bem legal.
3: Ginobiota.
14: Ele é bem completo. Ele tem ali cepas, bactérias interessantes que vão diminuir a população da cândida no intestino e colocar ali bactérias boas. Algumas pacientes até referem melhora do hábito intestinal.
3: O que tu quer, Rasga? Fala, Rasga.
15: Tira o celular da mesa, mulher.
3: Eu? Por quê, Rasga?
15: Tá dando interferência.
3: Tá. Gente, a Rasga que manda na gente, doutora. Você sabe não que é a Rasga.
14: Posso deixar longe aqui?
3: Tá bom aí, né,
15: Rasga? Mulher, você deixa até na minha vida, se quiser.
3: Agora, doutora, eu vou chamar um intervalo comercial e quando eu voltar... só para a gente finalizar agora essa questão dos probióticos. São importantes, então? Tem uma variedade enorme. Agora, como saber qual funciona?
14: Não, aí tem os específicos que a gente usa. O que eu mais utilizo é o Ginobiota. Ele vem cepas específicas de bactérias que são direcionadas para reduzir a população da cândida no intestino.
3: Ah, é? Então, gino já vem de...
14: Ginobiota.
3: Vem de ginecologia o gino? Não, não tem nada a ver.
14: É de ginecologia, porque ele é feito especificamente para isso.
3: Ah, tá.
14: Ele é feito com esse propósito e funciona. Claro, lembrando que não é o principal tratamento. Ele é um tratamento auxiliar. O tratamento mesmo a gente avalia e... Tem a medicação antifúngico, antibiótico quando indicado, algumas estratégias que a gente pode utilizar comportamentais, faz parte do tratamento.
3: Tipo?
14: Não usar calcinha em casa, não lavar dentro da
3: vagina.
14: Gente,
3: deixar a perseguida livre.
14: Livre,
3: dentro
14: solta,
3: casa.
14: Ventilando, dormir
3: Vestidão.
14: Sem calcinha, vestido, saia. Usar roupas mais leves, calcinha preferencialmente de algodão. Eu sei que nem sempre são as mais bonitas, mas pelo menos o fundo ali de algodão para dar uma ventilada. Alimentação, então se você está tendo crises ali de corrimento anormal recorrentes, melhorar a alimentação, observar se você não está pesando a mão ali nos carboidratos, nas massas, pão, bolo, cuscuz, farinha, tudo isso vira açúcar no sangue e aumenta a proliferação da candidíase. Se você percebe que a coceira ou o mau cheiro, eles vêm após a relação sexual, experimenta usar preservativo, porque pode o sêmen estar alterando o pH da sua vagina e te causando esse corrimento anormal, é uma das possibilidades. Então, só evitar desodorantes íntimos excessivos, sabe? Aquilo ali não é protetor, não é bom para a vagina. Ocasionalmente, ali pontualmente, você pode usar. Outra coisa que, pronto, muito comum, uso de protetor diário. Nossa, aquilo ali é péssimo.
3: Nossa.
14: É protetor da calcinha, da vagina não é. Porque abafa.
3: Então, nesse calor, aquele plástico todos os dias.
14: Exatamente.
3: Porque ali embaixo é plástico,
14: plástico.
3: Né? Ai, Jesus.
14: Abafa, não deixa ventilar. O mesmo mecanismo é do calor, da umidade, né? A região vaginal já é quente e úmida o suficiente. Ainda usa protetor diário todo dia porque não quer sujar o fundo da calcinha. Mas a nossa vagina, ela tem secreção. Vai sujar o fundo da calcinha? Claro, se tiver anormal, tem que ser avaliado.
3: Você quer ensinar também a gente a lavar a calcinha?
14: Olha, preferi por sabonetes neutros. Sem muito perfume, não evitar botar amaciante. Lava, enxágua e deixa secar no sol.
3: No sol.
14: No sol. Não deixa no banheiro porque prolifera fungos e bactérias na calcinha. Se não secar direito, passa um ferro, deixa ela bem sequinha. E pronto, e calcinha
3: umidade
14: de algodão.
3: Umidade é proibida.
14: Umidade é proibida,
3: área.
14: Nada de usar calcinha meio seca.
3: Agora, antes da gente finalizar esse bloco, já que a gente tá falando de umidade, agora o verão, o pessoal vai aí pros banhos, pros igarapés, gente que vai pra praia, então, passa o dia todinho com aquele biquíni molhado, ou aquele maiô molhado.
14: É péssimo. Claro, a gente pode e deve se refrescar, né? Ainda mais nesse calor. Só que a gente tem que sempre pensar no cuidado íntimo. Tomou seu banho, não vai mais entrar na piscina, não vai mais entrar no rio? Troca de roupa, bota uma roupa seca, uma calcinha seca, nova. Porque se você passa o dia todinho com aquela calcinha úmida, pode esperar. Daqui um ou dois dias você vai sentir a diferença no seu corrimento. Assim como roupa de academia. Foi pra academia, foi treinar, correr. Não fica com aquela roupa úmida depois. Ah, não, vou aproveitar, vou limpar a casa, vou no mercado. Não, troca de roupa, bota uma roupa seca e vai fazer as suas outras atividades. Isso ajuda a manter uma boa higiene e saúde íntima.
3: Tá vendo, meu povo lindo? Dicas preciosas aqui com essa doutora Dalet maravilhosa. Eu vou pro intervalo. Quando eu voltar, eu quero que ela fale sobre um novo tipo de rastreio aí pro câncer de colo de útero. A gente volta já.
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19: Como eu faço toda vez que estou aqui, eu visito as pessoas que nós conseguimos transpor para a União. Eu fui na casa do seu Walter, um craque, gente boa. 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
1: Gente, eu tô aqui morrendo de rir. A Dalet também não tá se aguentando com as coisas que a Rasga tá contando pra gente. Rasga, tu encontrou tua irmã gêmea na vida, foi, Rasga?
2: Mulher, tá pensando que é da monarquia. Rainha Isabel I de Castela, menina. Ah. Era conhecida como a caótica. Ela se orgulhava em ter tomado 2 banhos na vida.
1: Ela viveu quantos anos, Rasga?
2: Irmã, pelo jeito, ela viveu bastante.
1: Meu Deus, 2 banhos na vida,
3: não,
1: doutora.
3: Não é exemplo a ser seguido de forma alguma.
1: Rasga, você já era um péssimo exemplo. Agora, essa daí que você citou, como é o nome dela?
2: Isabel I.
1: A caótica.
3: Imagina a saúde íntima dessa mulher. Meu Deus.
1: Menina do céu. Descobre quantos anos ela viveu, Rasga, só pra gente saber aí como é que foi isso. 2 banhos na vida, doutora.
3: Pavoroso.
1: Não,
3: pavoroso.
1: Quantos banhos por dia você toma?
3: Olha, 2 a 3 banhos.
1: Eu tava brincando
3: aqui.
1: Não,
3: menos que isso.
1: Eu tomo 3 a 4 banhos. Se eu sair pra qualquer canto à noite, mesmo que seja rapidinho assim, eu vou bem ali e volto, eu só durmo se eu tomar banho. Eu não deito na minha cama sem tomar banho.
3: Isso não dá, realmente. Até pela sensação de relaxamento que o banho traz, né, antes de dormir, não tem como. Dormir sem tomar banho.
1: Tem gente que dorme sem tomar banho, né? Ai, Jesus, gente.
3: Mas isso é um ponto cultural nosso, né? Do brasileiro, da América Latina no geral, a gente toma mais banho.
1: Aí você tava a gente brincando aqui, batendo papo com a Rasga, né? Essa Rasga fez a gente rir demais nesse intervalo, vocês não têm ideia. A Pepeca é autolimpante, né?
3: Autolimpante. Não precisa lavar lá dentro. Não precisa lavar lá dentro após a relação. Ela vai eliminar o que não interessa.
1: É só fazer um xixizinho que tá pronto.
3: O importante é você fazer xixi após a relação. Isso evita infecção urinária. Porque na hora do vamos ver lá, vai subindo, vai levando bactéria ali pra uretra, que é o canal do xixi. E aí pode dar infecção urinária. Então teve relação, urinar depois. É importantíssimo.
1: Faz
3: isso pra homens e mulheres.
1: Que tá tudo bem. O Rasga, em vez de tu toma banho todo dia, Rasga, por favor, você não pode adoecer, que você tem que trabalhar no quem é quem todo dia, tá, bonita?
2: Mulher, eu tô começando a ficar com medo. A rainha viveu só 54 anos, irmã.
3: É, melhor você tomar banho, viu?
1: Ela tomou um banho quando nasceu e o outro quando casou.
2: Quando casou.
1: A
2: única vez que o marido viu a coitada limpa.
1: Que eu te dizer, como foi essa vida? Ela teve filhos?
2: Teve, mano.
1: Ele chegou lá mesmo ela sem tomar banho?
2: É, o amor é cego, mudo e também não sente cheiro. Eu acho que era Covid já naquela época.
1: Que horror, não sentiu o cheiro, Rasga.
3: Não use como exemplo, é melhor você começar a tomar banho.
1: Bora tomar banho. Depois, eu tenho que chamar pra gente falar sobre a saúde reprodutiva das mulheres, né?
3: Sim.
1: Mas vamos falar agora sobre esse rastreio, que mudou o rastreio do câncer do colo de útero,
3: sim,
1: doutora Dalet.
3: A gente teve uma atualização oficial do Ministério da Saúde, mas os médicos que são atualizados já vinham seguindo esse protocolo muito antes. Para começar, todas as mulheres já ouviram falar do exame preventivo.
1: O Papa Nicolau.
3: O Papa Nicolau.
1: Aterrorizante.
3: É.
1: Desconfortável. É, sim,
3: desconfortável,
1: gente.
3: Mas
1: a gente tinha que fazer.
3: Exatamente. Eu digo assim, que depende de com quem você faz. Tem muitas pacientes que vão lá coletar comigo e falam, ai, doutora, é a primeira vez que eu não sinto dor. Porque acho que você tem que ter um jeitinho, sabe? Porque é uma região tão íntima, tão sensível, você tem que ir com jeito, porque é muito chato já você estar naquela posição, né? Se sujeitar àquilo ali. Então, quem vai coletar tem que ter jeito, tem que ter delicadeza. Por quê? Se você não tem jeito, você... Tem mulheres que nunca mais voltam para fazer o exame. E aí, lá na frente, elas vão ter um problema por causa disso. E para que serve, afinal, o preventivo? Ele é para rastrear o câncer de colo do útero. O preventivo não serve para ver corrimento, gente. Tem mulher que está com corrimento anormal, vou fazer um preventivo. Não é para isso. Ocasionalmente, no preventivo, pode aparecer lá uma cândida, uma gardnerela, mas elas moram na vagina, lembra que eu te falei?
1: Sim.
3: Então, elas vão ser encontradas. O preventivo não traz resposta de corrimento pra gente. Ele pega células lá do fundo. Lá no fundo da vagina fica uma bolinha, que é o colo do útero. A gente faz uma raspagem daquela região e lá o patologista vai ver no microscópio se essas células têm alterações pré-cancerígenas ou não. Então é rastreio de câncer, esse é o objetivo. E por muitos anos nós tivemos o preventivo como principal exame.
1: Padrão ouro.
3: Padrão ouro de prevenção, por isso o nome, do câncer de colo. E a gente sabe que o câncer de colo de útero, ele é causado por um vírus.
1: É só ele que causa?
3: É, 99% sim. Ele é causado por um vírus. Hoje
1: o famoso?
3: HPV, papiloma vírus humano. Não é o HIV da AIDS, gente. É o HPV, que muitas vezes confunde. E como é que a gente adquire esse HPV? Não é só por via sexual. Ele pode ser passado no contato pele a pele. Sabia que verruga é HPV?
1: Uma verruguinha?
3: Verruguinha da mão, do pé.
1: Ah, é. Aquilo é HPV?
3: Aquilo é HPV, exatamente. Aquilo é HPV, mas a gente também pode ter HPV na genitália. Então, verrugas ali na vulva, na região perianal, na vagina também podem acontecer. Mas nem toda verruga é HPV de alto risco, porque nós temos duas categorias. HPV de baixo risco para câncer, que geralmente são os da verruguinha, e os de alto risco para câncer. Quem causa câncer são esses, de alto risco. E eles que nos interessam. Mas se você tem verruga na sua genitália, ali nos pequenos lábios, nos grandes lábios, na região anal, você tem que pesquisar o HPV no seu colo do útero. E o HPV...
1: Porque se tem ali fora, capaz
3: pode
1: de
3: ter lá
1: dentro.
3: Exato. E o HPV, como eu estava falando, a gente não pega só via sexual. A gente pega no contato pele a pele. Então, a gente tem que usar preservativo? Temos. Para evitar levar o HPV lá para o colo do útero. Mas aquele contato pele a pele no ato sexual ali, que o preservativo não protege, também pode levar HPV ali para a genitália, a parte externa. Pode. Então, assim, é um vírus que a gente tem que ter muito cuidado com ele. Existe vacina. É um câncer prevenível com vacina. E não é só para adolescente, não.
1: Pois é, quem pode tomar a vacina do HPV?
3: Quem pode tomar a vacina? O Ministério da Saúde, ele libera a vacina para adolescentes de 9 a 14 anos, meninos e meninas, e alguns grupos de risco. Mas a vacina, ela foi estudada dos 9 aos 45 anos, homens e mulheres. No serviço privado, existe a Gardasil 9, que é uma vacina que protege contra os 9 principais tipos de HPV. A do SUS só protege contra 4. A Gardasil 9, ela é mais interessante porque protege muito mais.
1: É cara?
3: É um pouco carinha.
1: Tipo?
3: Uma média de uns 900 e pouco cada dose. São
1: três doses. A gente tá falando tipo R$2.700.
3: Exato. Não, eu, assim, eu, infelizmente, eu julgo que essa vacina ela ainda não é tão acessível. Sabe? Ela não é tão acessível. Se Deus quiser, vamos lutar para que esse preço ele venha baixar. Porque a gente, é prevenção de câncer, é saúde pública. O novo protocolo do Ministério da Saúde, que graças a Deus o Ministério aprovou, que agora a prioridade não é mais o preventivo, é a pesquisa direta do HPV no colo do útero.
1: E como é que é feita essa pesquisa?
3: Com uma coleta igual à do preventivo.
1: Continua aquele negócio chato do Papa Nicolau?
3: Continua, infelizmente. Mas assim, numa mesma coleta, a gente faz num meio líquido. Numa mesma coleta, uma única passada ali da escovinha, eu já consigo fazer as duas análises. O preventivo, no mesmo material, e o HPV. Então, o ideal é sempre coletar no meio líquido e aí a gente solicita o HPV e o preventivo. Já faz os dois exames juntos.
1: E tem que fazer de quanto em quanto tempo esse preventivo?
3: Olha, a pesquisa do HPV, o protocolo orienta a cada 5 anos.
1: A cada 5?
3: A cada 5 anos. Assim, eu particularmente oriento anual, sabe? Porque você pode pegar HPV de um ano para outro. Mas por que o protocolo orienta a cada 5 anos? Porque existe uma... A gente sabe que para a evolução de câncer de colo de útero é uma evolução lenta. Então, assim, se você não tem HPV de alto risco no seu colo agora, dificilmente em 5 anos você vai desenvolver. Mas, assim, gente, eu vou falar por mim, não estou falando aqui de protocolo do Ministério. Eu, Dalet, eu oriento as minhas pacientes a coletarem anualmente.
1: Anualmente.
3: Anualmente, tá?
1: Até porque, Dalet, com toda essa orientação, inclusive com a facilidade de se fazer esse exame,
3: sim,
1: tem muita mulher que ainda morre por conta do câncer no colo do útero.
3: Muitas.
1: E com vacina aí
3: e
1: também.
3: E com vacina. E aí, só um dado curioso e triste... É que a região norte é a região com maior incidência de mortes por câncer de colo do útero no Brasil.
1: Nossa.
3: No Brasil. Nós estamos feios na situação aqui, né? Mas assim, nós temos um contexto social que favorece isso.
1: Agora você está falando de um câncer que leva muito tempo para se desenvolver.
3: É.
1: E tem muitas mulheres perdendo a vida por causa dele.
3: Muitas por falta de acesso à saúde. A gente sabe que nós temos populações de difícil acesso à saúde muito distantes, né? Populações ribeirinhas... Um outro fator pode ser também a iniciação sexual precoce, múltiplos parceiros na vida, baixa imunidade, alimentação ruim de uma população com menor, tanto menor acesso à saúde como menor acesso a uma alimentação adequada. Então, tem diversos fatores, né, que podem propiciar essa incidência tão alta. Mas, infelizmente, nós precisamos melhorar. Precisamos melhorar como região norte e prevenir. Prevenir como? O que tem de evidência científica na prevenção do câncer de colo de útero?
1: O quê?
3: Rastreio. Rastreio do HPV diretamente no colo do útero. Por quê? Como eu trabalho diariamente com isso, o que, que eu vejo na minha prática clínica? Chega muito paciente para mim com preventivo normal, normal, negativo para câncer, mas com HPV de alto risco positivo.
1: Ai, meu Deus.
3: E aí a gente vai fazer um exame chamado colposcopia. E lá a gente detecta a lesão pré-cancerígena. Então, não dá para confiar somente no preventivo. Não dá, gente. Isso é muito comum. Preventivo normal, HPV de alto risco positivo e lesão pré-cancerígena. Muito comum.
1: O que, que é a colposcopia?
3: A colposcopia é um exame indicado quando se tem alterações no preventivo. Geralmente, quando se tem alterações no preventivo, que podem sugerir uma lesão ali pré-cancerígena, ou quando se tem alguma lesão no colo que você quer investigar melhor. É um exame que a gente dá um super zoom no colo, a gente usa um aparelho específico, que é o colposcópio. A gente dá um super zoom.
1: É tipo um microscópio?
3: É um microscópio, só que grandão. A gente dá um super zoom no colo do útero, a gente utiliza uns ácidos, umas soluções, que vão realçar onde tem lesão. E com esse super zoom, a gente consegue identificar a lesão e fazer a biópsia. O resultado da biópsia, que vai dizer se tem lesão pré-cancerígena ou cancerígena ou se não tem nada. Mas é um exame que me mostra onde é que está a lesão do colo. Por exemplo, deu uma alteração no seu preventivo ali. Uma lesão de alto grau. Ou um ASCH. Existem várias lesões que podem dar, né? A gente vai fazer a colposcopia e identificar onde é que está essa lesão. Aí eu vou lá, identifico, já consigo ver ali na colposcopia se ela pode me sugerir algo mais preocupante ou não. Mas quem dá o resultado final é a biópsia. Mas precisa ser feita a colposcopia.

0: Ele vem, sugere-se colposcopia. E você recebeu essa indicação de colposcopia. Eu faço colposcopia no Hospital Villeroy. Você precisa procurar alguém que faça colposcopia, porque é esse exame...
1: Mas esse é um exame que ele não é muito fácil de se encontrar. São poucas as pessoas que fazem.
0: Acredito que sim. A gente tem uma demanda muito grande e não consegue dar conta da demanda de tanta procura, sabe? Muito, e infelizmente no SUS, assim, o que as pacientes me contam. Eu não trabalho no SUS. Mas a fila é muito grande para fazer colposcopia no SUS. Elas esperam meses e meses e meses. Não conseguem aí vir procurar a gente.
1: E aí lá você atende vários planos de saúde.
0: Atendo vários planos de saúde. Não faço colposcopia por todos os planos. Mas assim, a gente consegue emitir nota fiscal para poder reembolsar. Até porque é um exame que o plano ele vai ter que cobrir.
1: O plano, porque é uma necessidade.
0: E os planos cobrem, viu? Eu recebo muita paciente que tem um plano de saúde, vai fazer a colposcopia comigo. A gente emite nota fiscal e elas conseguem o reembolso tranquilamente. Tem que fazer, gente, porque muda toda a história. Por quê? Se você detecta o câncer ainda em lesão pré-cancerígena, eu consigo resolver com uma cirurgia relativamente pequena, que é a conização. Eu consigo tirar a área de lesão ali e pronto. Você
1: tira
0: fica
1: só o pedacinho.
0: Só o pedacinho, você fica tratado e segue a vida. E principalmente falando em preservação de fertilidade, tá? Não precisa tirar seu útero. A grande maioria dos casos, a gente só tira ali uma parte do colo do útero e a paciente
1: preserva o útero. Preserva o útero. Que quiser ainda ter bebê.
0: Exatamente. Exatamente, principalmente mulheres jovens, sabe? 30 anos, 35, tem muita frequência desse tipo de paciente. E o maior medo delas é, doutora, vou ter que tirar meu útero? Não precisa. Claro, se a gente descobrir de forma precoce, né?
1: Agora, e como é que fica o preventivo para as mulheres que já não têm mais útero?
0: Olha, não existe ainda um consenso em relação a isso. Mas eu recomendo que colete. Por quê? Assim como o HPV, ele causa câncer do colo, ele também causa câncer do fundo ali da vagina. Então, de vez em quando, chega para mim pacientes que coletaram preventivo do fundo vaginal e veio lesão. Lesões ali de pré-cancerígenas de vagina, de fundo vaginal. Nossa. E o HPV, ele não causa só câncer do colo do útero. Ele causa câncer da vagina, da vulva, do pênis, do ano, da boca, da orofaringe. Onde você tem relação sexual, você pode ter câncer por HPV.
1: E a vacina pode prevenir tudo isso?
0: A vacina pode prevenir tudo isso. A vacina, se você já tem diagnóstico de HPV, tem benefício que você se vacine. A vacina ela não vai eliminar o vírus que você já tem do seu corpo. Ela vai te imunizar contra os outros tipos de vírus que você não pegou e vai fortalecer, existem estudos que mostram que ela fortalece a imunidade contra esse vírus que você já pegou. E os estudos mostraram que quem se vacinou, pacientes de câncer, de colo de útero, que se vacinaram, tiveram menor recorrência do câncer.
1: Olha só.
0: Menor chance do câncer voltar.
1: Ô, gente, então bora botar a garotada aí pra se vacinar. É de 9 a 14, é?
0: Do SUS, 9 a 14 anos. Meninos e meninas.
1: Meninos
0: e
1: meninas.
0: Mas a vacina do particular, que é a Gardasil 9, homens e mulheres de 9 aos 45 anos.
1: De 9 a 45.
0: 9
1: Essa
0: a 45.
1: É aquela que é R$ 900.
0: É, a Gardasil. 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
1: Gardasil.
0: Gardasil 9.
1: Gardasil 9.
0: É só pedir a vacina 9. Nona valente do HPV.
1: Pronto. É isso, meu povo lindo. É um investimento, viu?
0: Mas é um salva investimento. Vida. Ela salva vidas.
1: Quando a gente para pensar, vai gastar R$ 2.700, mas e que Deus te livre, você tem um câncer.
0: É.
1: Né?
0: Você pergunta, como é que eu posso evitar um câncer? O de colo de útero você evita se vacinando.
1: Se vacinando.
0: E é muito comum. A gente tem sim que ter medo do câncer de colo de útero. Na nossa região ele é muito comum.
1: Deixa eu mandar beijo aqui. Dona... É Virna Muniz, é?
0: Virna
1: Muniz, é porque eu tô sem óculos. Dona Virna, sua linda, ela tá dizendo, doutora Dalet, é muito linda, é mesmo, essa menina é linda, viu? E é a tua mãe, é?
0: É minha irmã.
1: Ai, minha irmã!
0: Minha irmã.
1: Tá, fala aí, Virna, tá doida pra ser titia você, não tá, Virna? Eu já bati um papo aqui com a Dalet, tá na hora dela dar a contribuição dela com a humanidade aí. Foi pressão hoje ali
0: fora. Foi, ela me botou pressão hoje.
1: Deixa eu mandar beijo pra Jocélia Aguiar. Tá dizendo aqui, Cida, parabéns pelo programa. Excelente tema aí que você nos trouxe. Beijo pra você. Souza Filho. Não, vou deixar esse do Souza pro final. Antônio Nunes, um beijo. Parabéns aí pelo programa. Com certeza um assunto que agrega valor. É isso aí. Olha, o Souza Filho, lá de Caroebe. Vocês duas são modelos lindas e também muito inteligentes. Aprenda aí, Rasguinha. Tem que tomar banho, viu, Rasga?

0: rasgar, tem que tomar banho, viu? Ele diz, é o melhor programa do meu dia, esse Quem é Quem, seu lindo, lá de Caroebe, Souza Filho, um beijo pra você. Olha, nós duas somos modelos roraimenses, né? Da Letícia, daqui de Roraima,
1: nascida, né? E criada em Roraima.
0: Você tá hoje com 29?
1: 29.
0: 29 anos, meu povo, que coisa mais linda, né?
2: E toma banho.
0: E toma banho. E toma banho.
1: Incrível, todos,
2: né,
1: os dias.
2: Incrível, hein?
0: Todo dia rasga. 3 vezes, viu? Rasga a prenda, viu, Rasga?
1: Cheirosíssima sempre.
0: Por favor, tá, gente? E não é vaidade, é saúde.
1: É saúde.
0: É saúde.
1: E bem-estar, né? Poxa, que bem-estar um banho traz, gente.
2: Mas, doutora, só tira uma dúvida rapidinho. E se eu tiver minhas origens francesas?
0: Rasga, só que é uma desculpa pra não
1: tomar. Aí você tem que quebrar o ciclo, querida. Quebrar o ciclo. Ai, o ciclo da sujeira.
0: Rasga, tu quer só uma justificativa pra não tomar banho. Agora tu é francesa, é Rasga.
2: Ave Maria, só catarro, né? Parei.
0: Fala, Rasga. Bonjour, como tá levou?
2: Bonjour, como tá levou?
0: Ça va? Passa bien?
2: Ah, vai tu.
0: Gente, eu não aguento essa Rasga. Olha, Rasga, vai tomar banho, vai comprar o creme, o sabão líquido Johnson pra lavar.
1: Exatamente.
0: Aí as partes íntimas, que você vai ficar bem, hein? Dalete, obrigada por ter vindo aqui com a gente. Você tá lá na equipe do Ville Roy,
1: isso,
0: né? Bora mandar beijo pra aquela turma lá?
1: Um beijo pra toda a nossa equipe do Ville Roy, especialmente a equipe da ginecologia.
0: Muito bem.
1: Na pessoa da doutora Indra, Thaís, o Jorge, aos nossos chefes. Agora, se eu for citar, tem muita gente importante aqui pra eu falar, mas uma equipe que me abraçou.
0: Doutor Henrique,
1: doutor Henrique, doutor André, doutor César.
0: Doutor André, que disse hoje pra ela a mesma coisa que eu disse. Vá logo reproduzir, dá a sua contribuição com a humanidade.
1: Doutor André,
0: você
1: me cobrou.
0: É linda.
1: Doutor André me fez uma bela cobrança ontem. Né? Disse que é a melhor coisa do mundo.
0: Você casou com 24 anos,
1: casei,
0: né?
1: Casei com 24.
0: Pronto, já tá com 5 anos de casado, tá na hora de ter bebê.
1: Mandar um beijo pro meu esposo, Hélio, que tá me ouvindo, tá nos assistindo no YouTube.
0: Beijo pra você, Hélio.
1: Beijo,
0: olha,
1: amor,
0: a pressão aqui minha.
1: Ele já tá me fazendo pressão, um pouquinho.
0: Ah,
1: de
0: é?
1: Pressão. Pouca coisa. Ele, tipo assim, tava... Olha, Dani, a hora tá quase chegando já. Enfim, vamos ver. Cenas dos próximos capítulos aí.
0: Eita. Aí, quem veio aqui comigo um dia desse tava grávida... Né? Ela estava grávida, é a doutora Thaís.
1: A Thaís.
0: Aí a Thaís, tô de licença maternidade, Cida, depois eu volto para te dar entrevista. Ela voltou depois da licença, grávida de novo.
1: Grávida de novo, tá tão linda.
0: Adoro.
1: Você tem que ver como ela tá linda, grávida.
0: É o Fábio Fukuda, né, o marido, sim, dela? O reprodutor, aquele japonês, hein? Benza Deus. Bora contribuir com a humanidade. É, que, o Juscelino Teixeira, Cida, um grande abraço aí para essa super profissional que eu acompanho desde que começou na medicina. Tive a honra de recebê-la em nossa instituição SASPM.
1: Isso mesmo.
0: E ela só tem crescido e desenvolvido nessa área tão especial que é a medicina ginecológica. Sucesso sempre, o Juscelino Teixeira. Aqui.
1: Um abraço, viu, Juscelino? Obrigada, nossa, pela oportunidade que você sempre me deu.
0: Ah, gente, eu tô falando que eu sou uma potência... Ô, Gabriel Cândido Xavier, hoje eu farmei aura de novo. Como é farmar aura, hein, Rasga? Como é que faz o negocinho? É, como é que é? É assim, é? Farmei aura.
2: Sobe, meu irmão.
0: Assim,
2: sobe,
0: é isso? Assim? Farmei aura?
2: Isso.
0: Sabe por quê? Primeiro porque eu entrevistei essa menina maravilhosa aqui, né? E aí a gente tá chegando lá no Texas com o Luciano Gomes. Boa tarde, Cida. Parabéns aí pela excelente entrevista. Essa doutora sabe muito, hein? Um abraço aí pra ela e pra você. Direto do Texas, Luciano Gomes. Thank you. Aí, ó, tá.
1: Obrigada,
0: bem,
1: Luciano. Obrigada pelos elogios.
0: Você viu aí, Dalit? A gente é internacional.
1: Muito.
0: Gente, eu amei receber essa menina linda aqui no nosso programa. Agora, para finalizar, Dalit, qual é o significado do seu nome?
1: Olha, é bem curioso. Minha mãe encontrou na Bíblia, meus pais encontraram na Bíblia, no Salmo 119, ele é um salmo bem grande, dividido,
0: sim,
1: pelas letras do alfabeto hebraico.
0: Ah, é? O Salmo 119?
1: Salmo 119. E uma dessas divisões está lá com o nome Dalet. E Dalet é a quarta letra do alfabeto hebraico. Não tenho raízes judaicas, nada disso, mas fui pesquisar. E descobri que Dalet significa... Tem vários significados, cada letra tem um significado profundo. E Dalet é uma associação de significados. Um deles é porta... O outro é humildade. E no contexto ali judaico, significa a porta de entrada para um verdadeiro relacionamento com Deus, que é a humildade.
0: Ai,
1: e uma curiosidade, que a letra Dalet está no início e no final do nome de Davi, do David, né? Que tem todo aquele contexto de ser humilde, uma pessoa, um amigo de Deus. Então, assim, é bem interessante. Depois vale a pena pesquisar as letras do alfabeto hebraico.
0: E vale a pena ler o Salmo 119. Sim. Gente, bem-aventurados os retos em seus caminhos e que andam na lei do Senhor. Bem-aventurados os que guardam os seus testemunhos e que o buscam com todo o coração. Esse é um dos maiores salmos, se não for o maior,
1: é o maior
0: da Bíblia. Maior salmo. Lembrei agora, eu lia muito. Gente, eu tenho que voltar a ler os salmos. Eu adorava ler salmos e provérbios.
1: Sim.
0: Aí agora eu rezo o texto todo dia. Mas todo dia a gente tem que tirar um tempinho para rezar, viu? Para agradecer a Deus, para orar, agradecer a Deus. E, enfim, tem que tirar um tempinho aí para nossa saúde mental também. Sim, eu vejo muita gente adoecendo mentalmente também, porque não tira um tempinho para meditar, para ter gratidão a Deus por tanta coisa boa. Sim. Que bom que seus pais já te trouxeram ao mundo com grandes mensagens.
1: Sim, verdade. Beijo, pai. Beijo, mãe, que também estão me assistindo.
0: Muita gratidão aí a esses maravilhosos. Olha, meu tempo já acabou. Quero mandar um beijo para vocês, meus ouvintes queridos, em cada cantinho do nosso estado. Esse programa é feito com muito carinho, vocês sabem disso. Um beijo no coração e, se Deus quiser, até amanhã.
1: Tchau, tchau.
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8: 2:11.
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23: E aí, queridinho, queridinha, como é que vocês estão? 12h16, está começando o programa Da Hora, aqui na Folha FM 100.3, a rádio das pessoas que amam Roraima. Cheguei, sou o Júnior Costa, com você até às 5 da tarde, fofinho, nesta quinta-feira que vai rolar TBTzinho. É isso aí, já às 5 horas vai rolar músicas velhinhas para você aqui no programa Da Hora. Então manda o WhatsApp 991-1521-55, fofo. E aí, como é que tá a tua quinta-feira? Conta para mim. É isso aí, bom demais. 991-1521-55, Da Hora, tá no ar.

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0: chovendo aí, aqui tá chovendo.
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0: Folha FM 100.3, Marcos e Belucci, Porto Inseguro. Mesmo lugar. Bele, bele, querido, uma excelente tarde pra você. Quintou na Folha FM 100.3. É, amanhã é sexta-feira, cara. Muito bem. Você lembra do Michael Schumacher, cara, piloto da Fórmula 1, que sofreu um acidente em dezembro de 2013? Pois é, gente, vai fazer 13 anos que o Schumacher não é visto em público. Exatamente, sofreu um acidente e a família mantém o estado de saúde dele sob sigilo total. Não existe nada, nenhuma imagem, ninguém sabe como está o Schumacher hoje, somente a família. E nem amigos, cara, nem amigos podem visitar ou saber como é que está o Schumacher. Então, um amigo e ex-piloto de Fórmula 1, ele fez um apelo público para a família de Schumacher, que ele quer ver como é que o heptacampeão, né, de Fórmula 1 ele está. Inclusive, ele fez um apelo na televisão, né, tenta conversar aí com a esposa do Schumacher, né, tenta conversar com a Corina, mas a Corina, na verdade, é empresária do Schumacher, né. Então, é complicado, gente, é complicado porque a família realmente... Ela zela muito pelo estado de saúde do Schumacher e ninguém faz ideia de como é que foi esse acidente dele, né? Os rumores é que ele tá num estado vegetativo, né? Onde aquele que é impossível se comunicar. Mas é complicado, porque o pessoal que é fã do Schumacher queria muito saber, né, qual que é o real estado dele. O pessoal se preocupa com ele. Eu sou um desses caras que queria saber como é que tá o Michael Schumacher, querido. Muito bem, vamos... Agora dá pra ver o que vai acontecer, né? O Schumacher hoje tá com 57 anos, né? E não há atualizações. Parece que só o Jean Todt tem atualização pra vê-lo. Enfim, vamos aguardar pra ver o que acontece. Vou pro comercial, volto daqui a pouquinho.
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3: 3 horas.
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0: Muito obrigado, gente! Obrigado pela presença, obrigado pela energia de vocês, obrigado pelo carinho.
1: Bele, beleza, gente, 3 horas e 15 minutos. Olha, a Caixa Econômica Federal começou, né, a depositar nas contas dos trabalhadores os 13,04 bilhões relativos ao lucro do Fundo de Garantia por Tempo de Serviço em 2005. Né? Então, no total, 138,2 milhões de trabalhadores com saldo em conta vinculada. Né? Iniciou nesta quinta-feira, dia 30, mais conhecido como hoje. Então, as consultas podem ser feitas por meio do aplicativo FGTS, né? Muito bem, querido. É isso aí. Lá no extrato do FGTS, o trabalhador ele vai visualizar um lançamento com a descrição, né? ACRED DIST, né? Abreviação de distribuição ou distribuidora, sei lá. Resultado ano base 12/2025, né, querido? É, essa é a movimentação que vai representar o crédito lá no dos lucros do FGTS no ano passado. Aí eu sei que tu quer saber quanto que tu vai receber, né, fofinho? Muito bem, então eu vou te explicar, olha só. Então, no ano passado, não, tu não quer saber isso não, né? Tá, fofinho, mas tu tem que saber, cara, tu tem que saber todos os detalhes. Ó, tá, então vamos lá, vou logo pra parte que te interessa, vamos lá, ó. Por exemplo, se um trabalhador, né, ele tem um saldo de R$1.000, por exemplo, ele vai ter um crédito na sua conta de R$18,68. Tá, e assim por diante. Por quê, fofinho? Porque pela proposta o crédito ele é equivalente a um acréscimo, né, de 1,87% na rentabilidade de cada conta proporcional ao teu saldo individual, fofinho. Então dá mais ou menos isso, né? A cada R$1.000, tu vai ter R$18,68 acrescidos. Se tu trabalha numa empresa aí há 10 anos, então tu vai ter aí mais ou menos aí R$200. Tá bom, querido? Tu achou que ia ser quanto? Tu achou que ia comprar um Quid com dinheiro? Dá um tempo, né, queridão? Muito bem. Aí tu pergunta assim, posso sacar este dinheiro? Posso, já que eu tenho 5 anos, posso pegar esses R$100 e fazer um churrasco? Bom, a resposta é um direto, pragmático e sonoro, não. É, querido, né, de acordo com as regras, esses recursos aí depositados nas contas, né, eles não podem ser sacados imediatamente. Né? Não, você não pode lá, caiu o dinheiro, apareceu, agora eu vou lá sacar esse dinheiro. Não pode. Esse valor ele só pode ser retirado da sua conta quando houver, por exemplo, demissão. Deixa eu colocar aqui uma tela que vai acabar aqui. A informação não acabou. Ó, quando houver demissão sem justa causa, quando um empregador não te quer mais lá, né, ele te dá férias definitivas. Ou então quando termina o contrato de trabalho que já tem um prazo determinado. Quando a rescisão por acordo entre trabalhador e empregador. Quando também for caso de aposentadoria. Quando tu te aposentar, se tu tiver mais de 70 anos, se tu tiver uma doença grave, né? Ou você como trabalhador algum dependente seu, se tu for comprar uma casa própria, né? Ou então se tu for liquidar ou amortizar, né, um pagamento das prestações de algum financiamento habitacional, ou se você for adepto do saque aniversário. Tá bom, querido? Se tu quiser saber todas as informações, as possibilidades, tu tem que ir lá no site da Caixa Econômica Federal. Muito bem, queridão, 3 horas e 18 minutos, vamos daqui a pouquinho, 4 horas começar o nosso TBT, então já vai mandando teu pedido musical, tá bom? Pedidos pelo WhatsApp 991152155, é, e participe aqui do Da Hora, na Rádio das Pessoas que Amam Roraima.
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3: 3:58.
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11: O ministro Alexandre de Moraes do Supremo Tribunal Federal homologou nesta quinta-feira um acordo de não persecução penal e revogou as medidas cautelares da empresária Regina Aparecida Silva, a Regina do Tio Ivo. Em 2025, ela foi condenada pelo STF a cumprir um ano de reclusão e 20 dias multa em regime inicialmente aberto por 2 crimes relativos aos vandalismos na Praça dos Três Poderes em 8 de janeiro de 2023. Incitação ao crime equiparada pela animosidade das Forças Armadas contra os poderes constitucionais e associação criminosa. O acordo firmado com a Procuradoria-Geral da República, enquanto vigente, prevê prestação de serviços comunitários por 150 horas, pagamento de R$5.000, proibição de acessar redes sociais abertas, de praticar qualquer delito relacionado à condenação e de ser novamente processada, participação presencial em curso de 12 horas sobre democracia, Estado de Direito e golpe de Estado e declaração alegação de que não celebrou outro acordo semelhante ou não responde a processo distinto nos 5 anos anteriores ao 8 de janeiro. Com a homologação do acordo, Moraes determinou o congelamento da ação penal contra a Regina. Na decisão, o magistrado destaca um termo em que a réu admitiu especialmente a prática do fato. A matéria completa pode ser lida no site folhabv.com.br.
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13: Beleza, gente, é isso aí, 16 horas e 5 minutos, excelente quinta-feira para você, vovinho, vovó Lédigo, é isso aí, cara, quinta-feira é dia de músicas velhinhas. Meu amigo Mariano do Bonfim, rapaz, apareceu. O que aconteceu, Mariano? Tava preso, né? Agora não podia usar o celular, agora você foi solto, né? Já ouvi teu áudio aqui, tá, querido? Já atendo teu pedido, no outro bloco, esse bloco aqui não dá pra tocar, não. Populares, isso aqui é internacional. Tá bom, Mariano? Meu querido Mariano. Mariano me ouvia muito aqui quando eu cobri as férias do Natanael aqui no Bom Dia 100.3. Não é não, Mariano? É isso aí. Gente, então manda pra nós aí agora o teu pedido musical 991152155. É isso aí, se joga, porque o TBT, cara, é pra gente ouvir músicas velhinhas. É ou não é? Pra gente matar saudade. Então vamos lá. Manda aí o teu pedido musical. Vamos com baladinhas? Vamos ouvir baladinhas nesses primeiros 15 minutinhos? Vamos ouvir então. Então vamos de baladinhas romantiquinhas para você que está com sua dozinha de chifrinho. Vamos começar com a Fergie com o Three Doors Down. Vamos com o Three Doors Down? É menos... Vamos de Three Doors Down. Curte aí, TBT tá no ar, fofinho. Cadê? Já pode tocar aí.

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0: Folha FM 100.3, a rádio das pessoas que amam Roraima, Jorge Matheus Espelho. TBT musical de hoje, fofinho. É, meu, tá bem legalzinho. Vamos ver com o pedido do Mariano, meu querido Mariano, lá do Bonfim. É, fala aí, Mariano.
1: Fala, meu caboclo.
0: Como é que você tá, querido?
1: Nós aí, o Zanira. Pipoca, ele não
0: é essa é antiga, viu?
1: A gente vai agora aqui dar um trato nos leitão, lavar as
0: queiras. É, não.
1: Vamos curtindo a folha aqui.
0: Ô, oh, coisa boa.
1: Outro rádio aqui, que o sinal é top aqui. Mariano Bonfim, boa tarde, boa tarde. O Zanira, pipoquinha
0: então,
1: Normandia.
0: Então pronto, tá rolando aí. Curte aí, viu?

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9: Bele, bele, querido. E aí, como é que você tá? Todo tranquilo? Vamos lá, então. Manda pra gente o seu WhatsApp, 991-15-21-55. Participe aí, fofo. Porque você sabe, né? Da hora, tem que ter a tua participação. Fica aqui falando sozinho. Aí pronto, fofinho. É, eu preciso que tu venha participar comigo. Tá bom? Manda aí o teu WhatsApp, o teu pedido musical. Tu precisa participar, meter o bedelho aqui na nossa programação. Tá bom, querido? Toda quinta tem um TBT musical, são as músicas velhinhas. Simbora então, vamos matar a saudade? Vamos lá pra uma música que é bem legal, cara. O cara, ele é gago, né? Scatman John, ele é gago, transformou a gagueira dele num dos maiores hits da música mundial, que é esse aqui. Curte aí, fofinho. 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

0: Que pedrada, né, fofinho? Eurodance nos 90. Bem top. Esse é o TBT musical, cara. O programa tá quase acabando. Falta aqui 10 minutinhos para o final do Porogarama. Então, sem muita conversa. Dá pra gente ouvir dois rock. Vamos ouvir uns rockzinhos agora? Rock anos 90. Ei, bicho, é top demais, né, fofinho? Então, sem muita conversa. Vamos então com essa daqui que eu acho que tu vai curtir demais no nosso TBT musical fofo. Curte aí.
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Belê, galerinha. O som do Frank Beasley, Love Triangle. É no programa da hora. É o TBT. Músicas gostosinhas de ouvir, fofinho. Você gostou? Você curtiu? Teve antes Zombie, o som de The Cranberries. É The Cranberries, The Cranberries. Cara, o inglês ele é pro paroxítono, então eu acho que é The Cranberries. É, eu sei, cara, eu sei disso. Eu sei que tu não sabe, porque tu é ignorante, tu não sabe de nada. Tô falando contigo, Gila. Mui, amigo. Falou, galerinha. Já tem Folha Esportes. Tá bom? E você não sai daí. Vou deixar você com uma outra baladinha. Muito legal. Espero que tu goste, que tu curta. Falou, galerinha. Tchau, tchau. Californication.

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2: 4:58.
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3: Olá, meus amigos do esporte. Muito boa tarde. 5:02 em Boa Vista. Estamos chegando na Folha 100.3 para mais um Folha Esportes com oferecimento do Ayrton Veículo Multimarcas, Rei do Açaí, Cabana Nobre. Chegando aqui para trazer muitas informações para você, com o nosso time campo, os craques batendo bola. Nós estamos pelo YouTube, Instagram, também pelo Radiosnet. Você pode nos acompanhar ali no Play Store, baixa ali o aplicativo Radiosnet, vai nos acompanhar a nossa programação e também na frequência 100.3, levando informação do esporte local, do esporte nacional, rodadas do Campeonato Roraimense Sub-20 que aconteceu ontem. Também a Copa do Brasil Sub-15 acontecendo no Rio de Janeiro, já informações. E com o nosso amigo sempre o VAR, trabalhando aqui, esse VAR que ele chama todos os lances que é duvidoso. Mas tem uns VAR por aí que não chama. Chamou meu amigo Gilana nos trabalhos, bom trabalho. Correndo aqui pelo lado direito, boa tarde, meu amigo.
4: Rânio Almeida.
5: Boa tarde, Luiz. Boa tarde, Gilana. Boa tarde, o nosso ouvinte sempre ligado na melhor. É o Folha Esporte chegando aí com muita informação, novidade pra você. Inclusive, Luiz, daqui a pouquinho tem rumores, tem sondagem. É uma fonte minha lá do Pará. Já mandou uma novidade. Vamos deixar aí para o decorrer aí.
3: Tem lance. Campeonato Roraimense Sub-20. Primeira rodada de ontem reuniu com a vitória de um clube. Os dois grandes aí, o São Raimundo com o Gás empatado de mão.
5: Exatamente, Luiz. O primeiro jogo. Eu confesso para ti que eu não vi jogo nenhum, tá? Cheguei até aí para o estádio.
3: Mas aí?
5: A única noite que eu não tenho aula, cheguei para o estádio. Só que aí aconteceu uns infortúnios lá. Preferi ir-me embora.
3: Foi embora.
5: Fiquei pouco. Vi um trechinho assim, um finalzinho ali de São Raimundo 1, Gás também 1, e do Náutico 5 minutinhos também.
3: Não deu certo.
5: Você
3: foi embora.
5: Só sei que o Auriverde venceu, né? O atual bicampeão sub-20, venceu por 3-0 o Alvirrubro, que no início até começou bem, Luiz, mas no segundo tempo faltou fôlego para a rapaziada.
3: Pois é, aí agora o Monte Roraima é o líder, né? Já aí com 3 pontos. Aí vem o São Raimundo e o Gás. E o último aí, o Náutico. O Náutico com a meninada vindo de fora aí. Mas vamos aguardar também. Agora, já no sábado já tem rodada também, né?
5: Sábado já tem rodada, Luiz. Já tem aí mais 2 confrontos, né? Lembrando aí, mais uma vez, são apenas 4 equipes. Se enfrentando em turno e retorno. E os 2 primeiros colocados farão a grande final.
3: E aí nós temos também a Copa do Brasil Sub-15 acontecendo.
5: Temos imagem já, Gilan?
3: Do Rio de Janeiro. E o São Raimundo fez esse jogo também, né, Rony? Hoje, agora à tarde?
5: Exatamente. Teve o jogo aí entre a disputa, Luiz, do 7º lugar entre São Raimundo e Atlético Goianiense. E aí o professor Beto mexeu bastante na equipe, colocou o Cauã de goleiro titular no lugar do Vicente Bernardo, garoto lá de Caracaraí. E assim, a equipe muito retraída, Luiz, entrou com 3 zagueiros, né, no primeiro tempo, acrescentando ali o trio, o Alexandre, o Felipe, colocou também o Tylon, e no segundo tempo ele saca o Tylon, coloca o Biel, que vinha sendo titular, né, o meio campista ali, o professor Beto Vieira, né, mexe no esquema tático. O São Raimundo se solta um pouquinho mais, Luiz, mas não é suficiente. E aí um pênalti claríssimo ali na mão do Alexandre, Luiz. Se joga meio destabanado na bola, é tão tal que nessa queda dele, para quem está nos acompanhando com imagem, tá, gente? Aí a gente vai descrevendo aqui para quem está no rádio, acabou sendo sofrido o pênalti, e aí o Bernardo, centroavante que entra no segundo tempo pelo lado do Dragão, vai lá e faz, né? Colocando o Cauã de um lado e a bola do outro.
6: Aí o resultado aí foi 3-0?
5: 3-0.
6: 3-0 para o Dragão goianiense, aí ganhando o São Raimundo de 3-0, mas é importante, é uma experiência, para como a gente tem falado.
5: Sem dúvida, Luiz, e eles conheceram aquele centro de treinamento formidável, né?
6: Sim, isso é uma experiência muito grande, parabéns ao São Raimundo, esperamos que 2027 aí tem mais outra garotada, quem sabe aí representar muito bem aqui o estado de Roraima. Isso é, faz parte do futebol. O futebol ele tem ganha, empata ou perde, né? O São Raimundo, sabemos que ele está jogando com uma das grandes escolas do futebol aí, do Brasil, né? Jogando no Rio de Janeiro.
5: E outra coisa, Luiz, olha só como é que o São Raimundo trabalha, né? Ele tem um polo em Caracaraí, então dali tem pelo menos três jogadores aí disputando, né, essa Copa do Brasil na idade de sub-15. Um destaque também, né, o Chorinho, que comanda esses meninos lá de Caracaraí, do polo do São Raimundo. Inclusive, ele diz que tem uma simpatia pelo pessoal do Gás, né, que começou ali de 2018 para cá, mas ele é São Raimundo pela sua oportunidade, né, de trabalho que ele já desempenha na cidade de Porto há muito tempo. Um abraço aí pro Chorinho, se estiver na audiência. E também, Luiz, você falou ontem do Babaço Aldo, futsal,
6: sim,
5: né?
6: Sim, sim.
5: Inclusive, três, tem pelo menos uns quatro desse time aí, o Jardel é um deles. O Jardel é o único 2012, geração toda 2011, que foi levada aí pelo professor Beto, Rogério Vieira também, auxiliar técnico ali com eles. E os meninos, quando chegarem à Boa Vista, já vão fazer a final do futsal sub-15. Mais uma vez o Babassoal na final, Luiz, podendo ser bicampeão, né? Em 2 anos aí de fundação.
6: Tem que passar a final, né?
5: Podendo conquistar. Não, você tem que assistir.
6: Porque eu tenho que tirar uma camisa, pegar uma camisa, me tirar para mandar uma pro meu pessoal lá do torcedor lá do Clube Maranhense.
5: Isso.
6: Tá bom? Para eles saberem que aqui também tem um clube que representa muito bem a classe, né?
5: Exatamente. Já até pedir para o professor Araújo passar essa situação para presidente, né? Professor Araújo, prometeram umas camisas aí para a gente aqui do Folha Esporte, do Babassoal.
6: Até agora não chegou.
5: E agora ainda. Nada, e tem uma final e a gente quer ir equipado.
6: Equipado para estar torcendo aí para o Babassoal. Torcendo aí. Tá certo, 5:09. 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Tá bom? O programa Folha Esporte leva a informação do esporte. Estamos aí acontecendo o Campeonato Roraimense Sub-20, 4 times jogando. Nós tivemos já rodada nesse meio de semana, ontem. E agora, fim de semana também, nós temos já o São Raimundo. O São Raimundo joga com quem? Com o Monte Roraima, né? Monte Roraima, São Raimundo e Náutico e Gás, não é isso?
5: Vamos olhar a tabela, Luiz. Só olhando a tabela aqui pra gente saber. Mas não está muito diferente disso que você falou, não.
6: Deixa eu abrir a tabela aqui, Anil. Mesmo. Aqui a tabela, o jogo aqui dia 1º, Sampaio e Monte Roraima. São Raimundo e Náutico.
5: Olha aí.
6: Tá bom? Sampaio e Monte Roraima. É o primeiro jogo às 17 horas. No sábado, no Canarinho. E às 19 horas, nós temos São Raimundo e Náutico. O jogo vai ser, se o time vão se confrontar, sempre direto aí. Vai ser confrontos diretos aí nesse Campeonato Roraimense, uma vez que só tem 4 clubes, e até a gente trouxe aqui a nota do presidente do Progresso, não deu para escrever o time no tempo hábil aí, mas ele com certeza está se organizando, né, para o próximo campeonato. Já vem, o Sub-15 vai acontecer aí, né, Nil? Já aconteceu, né?
5: O Sub-15 não.
6: Vai acontecer.
5: O Sub-15 encerra ali, né, o masculino, né, que é o que estava faltando.
6: Ah,
5: né?
6: sim.
5: Sub-20 e Sub-15. E aí depois, beleza, as competições do feminino.
6: Aí vem, depois agora do Sub-20, vem o Sub-15.
5: Perfeito.
6: O Sub-15, esperamos aí que tenha um número maior de clubes, né? Aí do estádio.
5: Tomara, que é o berço, né?
6: É o berço.
5: É a categoria inferior, né? A mais abaixo aí que se tem na federação, né?
6: Pois é, aí depois vem o feminino. E depois o feminino, vem a segunda divisão?
5: Ô, oh, Luiz, só essa pergunta difícil, não, Luiz.
6: Ah, mas eu quero saber, eu quero se vai haver segunda divisão, como é que vai, a gente aguarda.
5: É, a única certeza que a gente tem que ter é o Real, né? Alô, presidente Leomar, se voltar o Real de São Luís, e também o Atlético Roraima, que caiu em campo, né, literalmente, né, o último colocado aí desse último campeonato, tem que disputar, tem que passar por ela, né, pela Série B, para poder retornar a Série A. Mas você já pensou se tem esse ano, Luiz? Aí que engraçado seria, né? O Atlético Roraima com a possibilidade, né, de cair em 26 e voltar já em 26 e 27 jogar ali a primeira.
6: É, depende só dele, né? Montar uma grande equipe. É isso que muitas vezes o cara tá preocupado em montar duas equipes para um mesmo ano. É participar de dois campeonatos.
5: Dois gastos, né?
6: Dois gastos, né? O Real, tudo bem, é diferente que ele não participou, mas o Atlético Roraima Clube é totalmente diferente. Aí tinha que montar outra equipe. Vamos aguardar, eu vou buscar aí na Federação Roraima de Futebol.
5: Você vai?
6: Eu vou buscar falar com a Raíssa, que é assessora de mídia e comunicação lá da Federação, ver se ela traz aí alguma informação pra gente, deixar a gente informado e informar tudo. Não é nem interesse muito nosso, é interesse também do ouvinte.
5: Com certeza.
6: As pessoas muito nos perguntam.
5: A gente procura fomentar, né? Os esportes, né?
6: E as pessoas ficam perguntando, e vai acontecer? E, olha, não sei, mas a gente tem interesse, mas o interesse também maior é do torcedor, que quer acompanhar de perto, quer ver se vai haver ou não. Isso foi uma promessa da Federação, tá bom? Realmente de futebol, que vai acontecer, tanto vai. Eu tenho certeza que se falou, tá falado. Tá bom, não vai voltar atrás. Faltando aí os dois clubes, ou vai haver mais dois clubes aí federados para participar desse campeonato da segunda divisão. 5:13, Campeonato Brasileiro. Rodou ontem, Raniô.
5: Antes, Luiz, só mandar um abraço aqui para o professor Marcinho Pimentel, que está na audiência aqui, mandando um forte abraço aqui para todos nós do Folha Esportes. Está lá em Caracaraí, viu?
6: Um abraço, Marcinho, muito obrigado aí pelo carinho,
5: audiência. Foi preparador físico do Gás.
6: Ah, ele. Foi?
5: É.
6: Beleza. Então aí, ó, nós temos aí a série, nós temos aí a série B do Campeonato Brasileiro, tá bom? Com os jogos que já fechou aí, só fim de semana agora que tem. Nós tivemos a 21ª rodada do Campeonato Brasileiro de Série B, começa aí na sexta-feira, tá bom, Anil? Sexta-feira, amanhã, nós temos Operário e São Bernardo, Ceará recebe em casa a Ponte Preta, o Vila Nova recebe em casa o Sport Recife, sábado às 15 horas, e o Botafogo de São Paulo recebe o América Mineira 17:30, o Atlético no domingo recebe o Criciúma, no domingo o Novo Horizontino recebe o Juventude às 15 horas, no domingo Náutico e Atlético Goianiense, no domingo às 17 horas Cuiabá e Fortaleza, e segunda-feira Goiás e Londrina, na terça-feira fechando a 21ª rodada Avaí e CRB. É no Campeonato Brasileiro. Falando aqui que nesse fim de semana não tem rodada da Série A devido à Copa do Brasil, que já começa no sábado, já tem jogo, né?
5: Perfeito, Luiz. Já destacar também a estreia de Paulo Autuori, né, no comando do Lion, já vencendo o Botafogo na última terça-feira, viu, Luiz? Aquele 1-0 com sabor de goleada.
6: Beleza, e já no sábado, no sábado agora, dia 1º, nós temos Vasco da Gama e Fluminense. É o mando de campo é do Vascão, o time da Colina. Ganhou ontem, viu? Ganhou ontem.
5: Isso, e o torcedor, né, terminou o jogo, né, lá em São Januário, já falando ali que a sua hora vai chegar pro Flusão.
6: Este, se prepara, Fluminense. Cadê o professor, o meu amigo Elcio? Que é tudo, cadê o Elcio Mamadeira?
5: O Anderson.
6: O Anderson Mamadeira.
5: É isso.
6: É o Anderson.
5: O Elcio é também?
6: O Elcio
5: é da família Mamadeira?
6: Não, ele é Mamadeira não.
5: Ah, tá.
6: O Elcio é torcedor do Fluminense.
5: E o Anderson também.
6: É, o Anderson. O Anderson é tricolor. Acho que é tricolor.
5: Tio dele também?
6: Não sei. O Zé Maria?
5: É.
6: Ele é torcedor do Fluminense.
5: É mesmo?
6: Mas eu dizer, o Hulk saiu vaiado ontem, tá?
5: Já?
6: Vaiaram o Hulk ontem na saída dele. Apertou um gol só ele e a trave, porque o goleiro já tinha deixado
5: Luiz,
6: a bola.
5: Eu tentei assistir esse jogo, né? Já que não deu certo lá no Sub-20. Que jogo medonho. Que jogo não, Luiz. Dá não. Vai em Fluminense. E o Fluminense estreando aquele terceiro uniforme, você não sabia nem que era Bahia.
6: Não,
5: que era
6: não, pois é tudo azul. O que é isso, rapaz? Tem que jogar com o tradicional, que tem peso já, né? Aquele ali tá maneiro ainda, meu. Aí o jogo saiu 0-0. E aí o torcedor não gostou, não.
5: Quem também está na nossa audiência é o vice-presidente da Federação Roraimense de Futsal, Rafael Carvalho, viu?
6: Rafael, um abraço, meu amigo, obrigado. E no sábado também nós temos o Galo Mineiro, joga com Juventude em casa. Chance de matar o jogo, porque lá na Serra não é fácil com Juventude. Tá bom? Isso é Copa do Brasil, tá? Santos recebe em casa, sabe quem? O Remo.
5: Eita.
6: O Santos.
5: Tá favorável pro Remo aí,
6: tá, né? Tá. Palmeiras recebe em casa o Fortaleza, porque o jogo de volta vai ser lá no Castelão. E vamos ver como é que Fortaleza vem aí com esse jogo. Mirassol recebe domingo. Copa do Brasil, Mirassol recebe o Grêmio em casa. No domingo, a Chapecoense recebe o Cruzeiro, também em casa. No domingo, o Internacional recebe o Corinthians. E na segunda-feira, fechando aí, Atlético Paranaense e Vitória. O Furacão recebe em casa o time do Vitória da Bahia, que teve um grande jogão de bola ontem contra o Palmeiras.
5: O Vitória que deixou o Flamengo para trás, né, Luiz? Vai ficar só no controle remoto.
6: E o outro próximo adversário, o próximo adversário do Flamengo é o Vitória. Depois disso aqui, já no segundo domingo, é Flamengo e Vitória. Tá bom? E pro futebol que o Flamengo tá jogando, eu acredito que se continuar desse jeito aí, o Vitória dá empate. Só vem de empate agora.
5: E a distância?
6: Aí o torcedor do Flamengo pode falar, olha... O Flamengo tal, tá, não, mas não tem isso não, vou dizer uma coisa. O problema aí não está no Palmeiras, o problema está no Flamengo que não está ganhando. Vem dois empates com o São Paulo que não está lá, essas coisas. Né?
5: Agora sim, estamos com o Luiz Raiz, sem iludir o torcedor.
6: Entendeu? E aí, mas e com o Internacional, mas o que eu vou voltar atrás aqui na minha fala. O que é isso? Que esses times, quando vão jogar contra o Flamengo, eles se montam totalmente diferente. Tá bom? Tem facilidade. Com a forma que o Jardim quer jogar no Flamengo, eu acredito que não vai encaixar não, tá, Rádio?
5: Olha aí, Luiz, e quem tá no interior do Amazonas, Nhamutamo, acho que é assim que fala, né, Luiz? O nosso querido Iago Dias.
6: O Iago?
5: Mostrando aí a estrutura de um forró que vai ter lá, pai, negócio bonito, hein?
6: Apa.
5: Mandou uma foto aqui pra gente. Um abraço, Iago. Obrigado aí pelo carinho da audiência. Tá longe, mas tá sempre ligado na melhor.
6: Um abraço, meu amigo Iago. Obrigadão pelo carinho, obrigado pela audiência.
5: Então, Luiz, quando você fala assim que os times, né, se armam, né, se fecham, jogam com mais vontade do Flamengo, é a situação de calar a maior torcida, né, Luiz?
6: É, e da forma que está jogando, do que o Jardim tem escalado o Flamengo...
5: Vai ser propício ao Vitória se ele manter o que ele vem?
6: É muito difícil, o time deixa dar muito espaço, me parece.
5: Vitão jogou contra o ex ontem?
6: Jogou. Vitão jogou. Vitão.
5: Chama gol.
6: É, aí sabe como é que é.
5: E né? O Royal melhorou, Luiz. Você pega no pé do Royal, mas ele melhorou.
6: Royal jogando pela direita, aí entrou pela esquerda ali o Varela.
5: Porque tá sem lateral esquerdo?
6: Não, o Alexandre Vesson não estava muito bem, saiu ele ali. Ele joga também, ele atua pelo lado esquerdo. Mas não é um lateral polivalente. Não é um lateral de ofício, né?
5: Quebra-galho.
6: É quebra-galho. Então o Flamengo. Teve sorte de ter empatado o jogo, eu vou dizer assim, porque pro futebol que jogou, não jogou nada, né? E aí, eu acredito que agora vem outro jogo, né? Agora com Vitória, tem essa pausa agora, que não tá na Copa do Brasil mesmo, aí vem a pausa, vê se organiza a casa, o Jardim foi questionado. Aí vem o jogo do Palmeiras, o torcedor do Flamengo estava secando o Vitória. O Vitória muito bem, o Palmeiras começou muito bem no jogo, mas depois, no decorrer do tempo, o Vitória começou a gostar do jogo. Aí tem algo que acontece no jogo, daquela do Maurício. Tá bom?
5: Pegou 5 pontos ali.
6: Pois
5: né,
6: é. Aí, segundo o comentário de arbitragem da Globo, ele fala que era para ser expulsão. Ele comentou, o comentarista da Globo.
5: Que não tem mais a central, né?
6: É, não tem mais a central.
5: Central do
6: só faz na arbitragem, ele faz um comentário imediato.
5: Paulo César, né?
6: É. Ele faz um comentário que era para expulsão, porque ele olhou para trás e abriu no queixo do jogador. Outros dizem que não é. Então, a regra.
5: Não tomou nem amarelo?
6: Ele tomou amarelo. Deu tomou amarelo e depois o jogador caiu, ficou sangrando, ele deu amarelo. Ok. Aí vem a segunda falta, porque isso, para mim, Anil, ela gera um outro problema. Ali no Ares. O zagueiro vai lá, o Kaká vai lá, o jogador vai lá e comete a falta sobre o Ares. E ele, quando entra, ele toca na perna do Ares aqui. E o árbitro nem falta marcou. Quando ele dá início do jogo, o VAR chama. E quando chama, ele pede para ele no monitor e ele dá o cartão vermelho. E quando ele dá o cartão vermelho, isso gera um problema, porque o outro zagueiro agora faz imagem que realmente aquele é critério realmente de expulsão.
5: É verdade. O gesto que ele fez é totalmente expulsão.
6: Agora, as outras duas que ficou nessa dúvida. Por quê? Ele bate no queixo, ele abre o braço, ele vira o braço, ele olha para trás, vira o braço. Se ele não deu, se o VAR não chamou para aquela primeira ali, poderia também não ter chamado a outra. Houve um problema ali que até o próprio clube do Vitória, ninguém foi para a zona mista, para a imprensa, ninguém deu coletiva. Enfim, ficaram revoltados porque foi dois zagueiros. Agora, o rapaz que fez o gesto, ele foi muito imaturo nisso.
5: O Luan Cândido, né?
6: É, foi muito imaturo quando ele faz, porque ele sabe que está sendo filmado todos os lances ali. É um jogo que está sendo filmado. Todos estão acompanhando. E aí ele faz aquele gesto que já é de expulsão mesmo, normal aquilo ali. Não pode fazer aquele gesto. Mas as duas faltas ficou. A outra era de expulsão? Claro, as duas eram de expulsão. Tanto de um lado como do outro. Porque ele, a regra não diz que tem que... É, não foi porque não quis. Não, ela disse que cometeu uma falta, principalmente quando a parte do rosto do atleta, que ele é sensível. E ali já é critério de também de expulsão. Então, o próprio jogador que não foi expulso do Palmeiras, ele realmente faz um gol, que é o Maurício. Aí isso choca totalmente ali os torcedores, fizeram uma manifestação. Mas essa coisa do futebol não tem que existir na nossa arbitragem. Eu acredito que o Palmeiras não precisa disso.
5: Exatamente. E lembrar, né, Luiz, 4-0, mas... Os asteriscos, dois asteriscos, né? Um termo que o Abel Ferreira gosta muito. Sim. Foi expulso, então, aos 37, o Kaká, né? Que é esse, sim, mesmo que sofre...
6: Sofre a cotovelada.
5: A cotovelada do Maurício. E, na sequência, aos 39, o Luan Cândido. E aí fica com dois jogadores a menos, praticamente um tempo e mais um pouquinho.
6: Pois é, e você jogando com um já é difícil, principalmente com dois. Então, eu acredito que o Palmeiras... Entendeu? Não precisa disso. O Palmeiras é um clube grande,
5: não precisa,
6: é um time.
5: Não, do apito verde,
6: não,
5: né,
6: não
5: Luiz?
6: Não precisa de maneira alguma. Precisa que, como o Abel falou, que o árbitro tenha coragem de usar os critérios. Como foi ele deu a entrevista na coletiva, foi ele pergunta, ele sempre gosta de discutir com o repórter, entendeu? Ele gosta de jogar para cima do repórter. Ele não aguenta muita coisa. Então, Anil, é mais ou menos isso.
5: Inclusive, ele falou a respeito do histórico, né? Porque era pro jornalista estava perguntando lá saber do histórico do Luan Cândido.
6: Sim, sabe do histórico?
5: Do gesto, é.
6: É, sabe do histórico? Não sei e tal. Aí foi para expulsão, mas aquelas duas, aí ele disse, olha, aí o árbitro para fazer tem que ter coragem de usar o critério, ou seja, ele ficou em dúvida também sobre o Maurício, que poderia ter saído, mas o VAR, o Palmeiras não tem nada a ver com isso, né? De maneira alguma. O VAR chamou um e não chamou o outro. Que como ele não tinha chamado, poderia não ter chamado o outro. O árbitro estava meio perdido na partida. Aquele do Arias, ele nem marcou falta.
5: É, os critérios diferenciados aí da nossa arbitragem brasileira.
6: E já trocou de chefe de arbitragem, mas continua.
5: É o Sandro Meirahit agora, né?
6: É o Meirahit que está no comando. 17 horas e 24 minutos. E nós temos aí esse jogo do Campeonato Brasileiro, Rônio. Aí nós temos esse jogo que vai acontecer Copa do Brasil fim de semana. E esses times, por exemplo, o Palmeiras tem uma chance muito grande dessa Copa do Brasil, como também outros aí. O Fortaleza, não estou aqui dizendo, mas é um time que está no alto e baixo aí. Vamos com o novo toco de treinador agora. Vamos aguardar essa nova forma aí, como é que vai ficar o time do Palmeiras, né? Como é o time do Fortaleza.
5: Exato, Luiz, e lembrar que vai ter jogo praticamente quase todos os dias aqui de Copa do Brasil, Luiz, a partir de sábado, né?
6: É sábado, domingo, segunda.
5: Terça,
6: Copa do Brasil aí.
5: Quarta.
6: E os times só vão voltar no fim de semana que vai vir.
5: Quinta, viu?
6: Só vão voltar no fim de semana aí do Campeonato Brasileiro. É, eu não vi a Copa do Brasil, era fim de semana não, mas essa agora os calendários mudou, né?
5: Aí o Léo Jardim, que vai estar no controle, vai ter tempo para treinar, para melhorar o Mengão, né? Assim também como o Dorival Júnior com o São Paulo e tantos outros aí que não estão mais na Copa do Brasil.
6: Muito bem, 5 horas e 26 minutos, você com a gente, um abraço, muito obrigado pelo carinho, obrigado pela audiência, o programa Folha Esportes. Você está me acompanhando aí no táxi, lotação, no Uber. Aquele abraço, obrigado pela sintonia. Pois é, Anil, aí no fim de semana de muito futebol. Esperamos aí que a arbitragem trabalhe muito bem, os árbitros votaram, os que votaram da Copa do Mundo, que tem uns critérios realmente, como o Hilton Pereira, que é o mais...
5: Ramon Abate, Abel e o Klaus.
6: Klaus, os três que foram...
5: Rafael Klaus.
6: Fizeram esse trabalho aí na... É como, a caso do... Voltando aqui, a situação aí do treinador do Flamengo, ele disse que o jogador ficaram em alguns treinadores com ritmo de jogada diferente. Deu a sua fala, né? Mas você sabe como é que é o torcedor do Flamengo.
5: Porque sabe que é resultado.
6: É resultado, tá bom? E vamos caminhando por aqui. O Real Madrid anuncia joia e amplia concorrência para Endrick, tá bom? É uma joia que tem aí no Real Madrid, tá? O Real Madrid, o Real Madrid contrata a joia do Levante e aumenta a concorrência para Endrick no ataque. O Endrick vai voltar para o Real Madrid, vai permanecer, o time vai permanecer, ele vai emprestar de novo?
5: O Mourinho vai experimentar ali, né? Se não der certo, empresta novamente, porque chegou o momento, né, do Endrick mostrar futebol, né? Foi não tão bem aceito ali pelo Xabi Alonso, tinha algumas vezes com o Carlo Ancelotti, enfim. E vamos ver agora com esse Mourinho, né? E como é que vem o Mourinho?
6: Como é que vem o Mourinho aí, né?
5: Exatamente. Ele, né, tem algumas coisas, né, que ele tem que rever, sabe? Para não ficar um treinador ultrapassado. Mas tenho certeza que com esse elenco, com esses reforços aí que ele tem na mão, esse Real Madrid é para voltar aí para as cabeças, né? Porque a gente tá falando assim, né, Luiz? É um ano fora de final de Champions, a gente já estranha não ver o Real Madrid, né? Que de fato é o super grande time do mundo.
6: Ele tem aí as contratações que ele fez aí, que ele fez, foi o lateral, né? Que é o...
5: O Cucurella, né?
6: É o Cucurella.
5: Veio do Chelsea.
6: Sim.
5: Veio também o Konaté, saiu de graça do Liverpool, né? Tava em fim de contrato. Teve mais outros jogadores também que o Real trouxe nessa situação, Luiz, em fim de contrato, fez uma boa janela, sim, com certeza, montando aí estão até chamando de Galáctico 2.0, né? Você lembra ali daquele time que tinha Ronaldo, Becker, Zidane, sim, Figo?
6: Pois é, o Real Madrid aceitou a contratação do jovem promessa Carlos Pi, de 21 anos, que estava no Levante. O clube anunciou nesta quinta-feira a transferência do jogador com contrato até 2031. Então, uma esperança de uma quando o Real Madrid contrata assim, faz um contrato longo desse, ele acredita que pode dar certo. O garoto de 21 anos, viu?
5: É isso mesmo, Luiz. Quando o contrato é longo, você já sabe, né? Ainda mais a cláusula, né, contratual, deve ser bem, como é que a gente diz, né? Bem cheia de euros ali, né, para poder tirar o jogador.
6: E ele realizou 66 jogos pela equipe lá, o garoto, né? 66 jogos pela equipe do Levante. Chamou atenção após marcar 13 gols em 27 partidas na última temporada da Liga. Na última temporada, ele foi eleito o melhor jogador sub-23 do torneio.
5: Olha aí, Luiz. Luiz, e tem outra promessa também muito badalada, de um haitiano na Argentina, né? Inclusive,
6: sim,
5: já está aí nas divisões de base e promete demais, né? Não sei se ele já é do City. Parece que é da base do City.
6: Sim, parece que era da base do City.
5: Olha aí.
6: É uma promessa grande aí, tá bom?
5: E acho que vai ser o primeiro, né, jogador negro a vestir a camisa
6: da seleção
5: argentina, né? Mas aí não...
6: Eu não conheci esse aí, mas vai chegar agora. 5:33. 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
3: 5h34. Então aí você que está com a gente, um abraço. No fim de semana tem mais rodada do Campeonato Roraimense Sub-20, começando logo mais cedo, tá bom? Tem rodada, tem São Raimundo, tem Sampaio, tem Monte Roraima, tem Náutico. É, você que é torcedor desses clubes, vamos lá dar um apoio a essa criançada, essa juventude, que estão iniciando aí suas vidas no futebol. São aí garotos com 20 anos, garotos com 19 anos aí que também estão entrando. Tem muito, o Náutico tem uma gama de atletas fora, tem daqui, tem, mas tem fora, né?
5: Tem sim, tem uns meninos do interior, né, de Pacaraima, Normandia, tá bem repleto aí, recheado, o Alvi Rubro, também de outros estados aí, como Bahia, tem vários jogadores ali da região do próprio professor Tim, né, de Bauru, São Paulo, Santo André, o caso do goleiro Gustavo Montanha.
3: E tava no gol, ele era o titular?
5: No gol, era ele o titular, o grandão.
3: Beleza, 17 anos aquele garoto, né? Beleza, 5h34, vamos para o intervalo no segundo tempo, que tem mais aí, Renan.
5: A gente vai falar um pouquinho aí do futsal, Luiz, também trazendo novidades aí da FEJUR, né, a Federação de Judô do Estado de Roraima, né, com o presidente Jonatas Apolônio, que vai trazer novidades e também sobre a FEBE, né, que é a Federação de Basquetebol do Estado de Roraima, com o diretor Felipe Maia, também trazendo aqui informações de competições que está para acontecer.
3: Já a gente volta no Desliga o Rádio, no Saia da Live. Tem mais para você no Folha Esportes aqui na 100.3. Já.

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5: Estamos de volta. Começa o segundo tempo.
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0: 17 horas e 40 minutos, esse é o Folha Esportes, a segunda parte, o segundo tempo, vindo sempre para Aito Veículos Multimarcas, confiança sobre quatro rodas, lanchonete e açaeteria, rei do açaí, o rei do seu paladar e cabana nobre, o espaço certo para transformar a sua comemoração em um momento inesquecível, né? 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Vamos lá, Gila, vamos começar o giro aí dos nossos esportes locais. Vamos começar aí pelo basquete. O diretor Felipe Maia vai falar aí de uma competição que está prestes aí a acontecer. Fala aí, Felipe.
1: Então, Manil, boa tarde. Essa competição surgiu da proposta de integração, né?
0: A Challenge?
1: Eu estive em contato com o treinador do Presidente College, que é o Elon Cameron, lá de Georgetown, na Guiana. E ele queria verificar comigo a possibilidade, né, de trazer a equipe dele para cá para competir. E aí, de pronto, eu achei uma excelente oportunidade, né, da gente fazer essa integração cultural. Entrei em contato também com o meu ex-treinador, o professor Beto Manzanidia, do Ibero-Americano lá em Puerto Ordaz, na Venezuela, estendi o convite para eles, né? E felizmente deu certo, ele está programado para dezembro, no dia 15, 16, 17. As duas equipes vêm para cá, para Roraima, a gente vai sediar essa competição. E tem tudo para ser uma grande competição, né? Eu já conheço o trabalho do professor Beto há muitos anos, é uma equipe de alto nível lá, eles são da primeira divisão da Venezuela. A equipe do professor Willon eu não conheço, mas é campeão lá da liga escolar lá de Georgetown. Então vai ser uma competição de alto nível, né? E tem tudo para ser uma competição que a gente possa fazer outras edições, né? Trazer outras categorias, fazer integrar o basquete na nossa região.
0: Maravilha, obrigado, Felipe. Então vai

0: ter aí o Roraima International Challenge, né? Que inclusive o internacional tá até em inglês também, né? O basquete internacional chega a Roraima, né? Então, em dezembro, né, deste presente ano, vai ter esse torneio reunindo aí equipes sub-16 masculino e feminino do Brasil, Guiana e Venezuela, né? Então, os países aí da Tríplice Fronteira fazendo o basquete da nossa região acontecer. Então, a Guiana vai ser representada aí pelo presidente Escolégio, né? Acho que é assim. O Ibero-Americano, né? O professor Manilo que conheci aqui. Um abraço ao Paulo César, grande Paulo César, criador viral. Valeu, obrigado aqui pelo elogio. Não vou ler não, senão depois vão dizer que eu tô me achando. É nóis. Obrigado mesmo. Coração. Quem mais tá por aqui? A Lúcia, lá do Senador Hélio Campos, também tá com a gente ligadinha. Agora a gente vai ouvir, Gila, o professor Jonatas Apolônio, né, que está sucedendo aí o saudoso Sensei Paulo, que vai trazer a novidade aí a respeito da homenagem, mais uma homenagem póstuma ao Sensei Paulo. Aperta aqui ou tu vai daí? Então vamos daqui então. Essa aqui, espero que seja. Fala aí.
1: Aqui está falando Jonatas Apolônio. Opa. Presidente da Federação de Judô de Roraima. No final de semana tivemos a primeira Copa Corrai, com a participação de 117 atletas das 10 academias, sendo uma vindo do estado do Amazonas. Foi uma competição boa, de alto rendimento, tudo no padrão da Confederação Brasileira de Judô. É a segunda competição que estamos organizando, depois da, infelizmente, do falecimento do nosso sensei Paulo César. Foi uma competição dirigida pela Federação de Judô no sistema ZEPO, que é o nosso sistema que nós utilizamos a nível nacional. Foi uma experiência boa, deu certo, vamos continuar usando, tá? E quero convidar a todos para a primeira Copa Sensei Paulo César, que será dia 5 de setembro, no ginásio Hélio Campos. Será um grande evento. Vai ter muitas homenagens ao nosso sensei, participação de várias academias, inclusive dos outros estados. Quero contar com o apoio de vocês, tá? Muito obrigado.
0: Com certeza.
1: Espero que todos compareçam no dia. E você, meu amigo, está convidado a cobrir esse grande evento e uma grande oportunidade para também fazer essa homenagem ao nosso querido sensei. Tá? Obrigado a todos. Até mais.
0: Valeu, obrigado, presidente Jonatas Apolônio, né? Então, tá trazendo aí essa novidade em breve. Então, a primeira Copa Paulo César de Oliveira Ferreira está chegando. As inscrições estarão abertas a partir do dia 3, hein? Então, aguardem, que muita emoção vem por aí. Um abraço aqui ao nosso querido Alan Lima, né? Tá acompanhando aqui. Alan, obrigado, hein? Fazendo o mesmo elogio aí que o Paulo. Já disse que eu não vou ler esse aqui não, que disse não, né? Mas obrigado mesmo. Obrigado aí pelo carinho, obrigado pela audiência, né? E a Feju se movimentando, né? No último sábado aí já falou o presidente, que inclusive foi tudo bem ajustado, né? Com o sistema nacional aí da Confederação Brasileira de Judô, atualizando ali as lutas, né? Isso aí vai ajudando com que os nossos judocas fiquem sempre atualizados ali no ranking nacional, né? Inclusive um abraço aí para toda a turma, né? Os faixa preta e o Andrew, o Sensei Klinger, né? Que organizou a Copa Corrai, o Sensei Sasso, né? Sasso Dal, que a gente ouviu ele aqui na segunda-feira, que levou ali o seu projeto, o projeto ali que ele coordena, né? O Amar Dal, né? Inclusive me chamou para ir lá em um treinamento deles aí, um sábado desse, eu vou sim, com o maior prazer. Chamou, a gente vai, né? Então a gente é desses, viu, meu amigo Gilan? 17 horas e 47 minutos e agora vamos lá, estamos cobrando aqui. Raniô, você falou que tinha uma fonte, lhe ligou lá de Belém do Pará e você não falou nada, vou falar agora, viu? vou falar agora justamente aí sobre o Baré Esporte Clube para 2027, né? O Baré que já vem ali montando o seu planejamento. E segundo a minha fonte, que eu confio, me falou que o presidente Osiel Neto, né, fez contato, né, uma sondagem ao treinador Pedro Chaves. Lembrando aqui que a gente já falou, inclusive a gente falou com ele ao vivo aqui em outros programas, o professor Pedro Chaves, que está no projeto lá do Papão, né? Está comandando o Sub-20. Inclusive ele chegou ali na reta final de Campeonato Brasileiro Sub-20, né? Então assumiu o Papão. E aí, né, segundo essa minha fonte, falou que o professor Pedro Chaves não tinha resposta, não tem resposta nesse momento, né? Então está recente essa sondagem, essa conversa aí do presidente Osiel Neto. Inclusive, presidente Osiel, os microfones aqui, as portas, você sabe que aqui literalmente, né, a casa é sua, né? Então, ficou nessa, né, de saber aí, né, de o professor Pedro de se virar ou não, né? Porque foi uma passagem vitoriosa, né? Chegar num vice-campeonato, trazendo de volta um time a uma Série D, conquistando novamente uma vaga na Copa do Brasil, né? Então, isso é muito importante para o clube e tenho certeza que esses fatores e o profissionalismo do professor Pedro Chaves fez com que o presidente Osiel Neto, né, procure, porque é um projeto que deu certo, né? Ah, arranhou, mas afinal o Barano jogou praticamente nada contra o Galo. Ok, é um jogo único. Mas vamos lembrar que o Baré simplesmente tirou o São Raimundo. O São Raimundo que era cotado como favorito dessa competição. Então, veremos aí quem será o novo comandante colorado, né? O comandante aí do Baré para essa temporada 2027. Viu que promete demais, né? E tomara que o pessoal, né, os nossos amigos aí da Crônica, possam trabalhar firmemente acompanhando todas as nossas modalidades, viu? E hoje eu sei também, hoje não, quem tá aqui com a gente, viu? O nosso amigo Iago Dias mandou um vídeo, acho que não dá para colocar na live não, né, Gilma? Será? Não dá tempo não, né? Mas mandou um vídeo, mandei aí para ti, para pelo menos tu ver aí que coisa linda, né? E a 100.3 chegando cada vez mais longe. O cara tá lá no Rio Negro, lá passeando, mas tá ouvindo a gente, né? Tá ligado aí na gente. Seguindo essa rotina, né? Ouvinte fiel do Folha Esporte, já mandando aqui também um abraço ao vice-presidente do Baré, né? O nosso querido Zuza, né? Também a dona Nelly Araújo, né? Esses aí ficam ouvindo. O que vão falar do Baré hoje, hein? Então tá aí, a gente trouxe, rapaz, esse Girlan não brinca, né? Então quem tá nos acompanhando aí na fanpage da Folha FM, também no Instagram e no canal do YouTube, tá vendo as imagens belíssimas aí, o nosso amigo Iago Dias aí na balsa, né? Tá lá no interior do Amazonas, rapaz, e ouvindo, né? Não vai colocar o áudio aqui porque vai repetir aqui o que a gente já falou no primeiro bloco, mas tá ouvindo aí a nossa audiência aí, tá na nossa audiência, né? Ouvindo e trazendo o melhor, viu? E olha só, um abraço aqui também pra Dona Maria do Céu, tá lá no Caimbé, com a Babalu, com o Watts, toda a turma acompanhando lá, tão ligado no radinho, no Folha Esporte. Quem sumiu, além do Diés, do Juvenal, ô Girlan, né, que faz falta? O Osmar também, né? O Osmar, quando o Mengão não vai bem, ele some, ele é desse. Ah, quem sumiu também, tô sentindo falta. Ah, cadê? Tô sentindo falta do nosso amigo lá do Mucajaí, rapaz. Sempre trazia os boletins lá das coisas. Os meninos de Rorainópolis também, rapaz. Então, a turma toda trabalhando muito e não param, né? Mas mandem as informações aí das competições de vocês aí do nosso sul do estado, tá bom? É isso mesmo. Daqui a pouquinho, então, chegando Jaqueline Amazonas para comandar o resumão da Folha, hein? Então, fique ligado aí que aquilo que você não pôde acompanhar durante o dia, você saberá com ela, Jaqueline Amazonas. Eu vou indo nessa, já desejando a você um ótimo final de semana. Amanhã não tem Folha Esporte, tem zoada, viu? É, rapaz, tava ouvindo sexta passada, trouxeram o W.O. É, rapaz, pratica esporte, né? Um abraço aí ao Armisson. O Armisson Oliveira aí que tá arrebentando aí, rapaz, no Instagram, né? E o legal é que ele vai levando as demandas aí e o pessoal vai arrumando as ruas, né? Inclusive lá perto de casa, viu, Gila? Passaram um asfalto novo, tá tudo ok ali perto. Acabou aquela buraqueira, viu? É, tudo bacana, né? Que o pessoal possa trabalhar assim, né? Em todas as ruas, né? Não só de um bairro, né? Ou de outro, em todos. Então é isso. A gente vai ficando por aqui. 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Então é sempre uma honra, um ótimo final de semana e até segunda-feira, se Deus quiser.
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4: 5:54.
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0: Boa noite, agora são 18 horas em ponto aqui na capital Boa Vista. Está começando mais um Resumão da Folha aqui pela melhor do estado de Roraima, Folha FM 100.3. Estamos ao vivo para todo o estado de Roraima, Brasil e mundo, e é claro que você é o nosso convidado principal a participar. Segunda a sexta-feira, a partir das 18 horas, comigo, Jaqueline Amazonas, e também com Gilão Oliveira na operação do programa. Quero aproveitar, né, e pedir para você já curtir as nossas lives, se inscrever, mandar sua sugestão de pauta no número 95991152155. Vou repetir, 95991152155. Quero agradecer a sua audiência, você que está em qualquer ponto do estado de Roraima, você que está na estrada aí, sintonizado na melhor do estado, muito obrigada pela audiência. Você que está indo buscar os filhos, a esposa, o esposo, você que vai entrar no plantão às 19 horas, muito obrigada pela sua participação e sintonia, é claro, de segunda a sexta-feira. Aproveita aí, já manda sua mensagem, diga de onde você está falando, que eu estou aqui aguardando a sua participação. E você, né, que quer participar, vai mandando mensagem aí. Obrigada pelas mensagens, obrigada pela sintonia. E os destaques e assuntos mais comentados do dia, agora no Resumão da Folha, que já está no ar.
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2: Que dia que é hoje, Brasil?
0: Hoje é dia 30 de julho de 2026, Dia Internacional da Amizade.
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0: Muito boa noite, já peço licença para entrar no seu rádio, da sua casa, do seu carro, do seu sítio, da sua fazenda, da sua chácara, onde você estiver ouvindo aqui a Folha FM 100.3 no Resumão da Folha. Muito obrigada pela sua audiência, vai mandando mensagem 95991152155 e participe da nossa programação. Agora são 18 horas e 2 minutos.
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0: E a primeira manchete da noite é falando sobre o FIES. O resultado do FIES do segundo semestre é divulgado nesta quinta-feira. Tatiana Alves traz mais detalhes.
3: O Ministério da Educação divulga nesta quinta-feira o resultado da chamada única do Fundo de Financiamento Estudantil, o FIES, referente ao segundo semestre de 2026. A relação dos candidatos pré-selecionados pode ser consultada no Portal Único de Acesso ao Ensino Superior. Quem foi contemplado nesta etapa deve acessar o sistema FIES Seleção para complementar a inscrição. O procedimento será aberto nesta sexta-feira e vai até 4 de agosto. Nesta edição, o programa oferece mais de 75.500 vagas em 1.274 instituições privadas de ensino superior de todo o país. As oportunidades estão distribuídas em mais de 28 mil cursos e turnos. Para participar do FIES, o estudante precisa ter feito pelo menos uma edição do Enem desde 2010, alcançado média mínima de 450 pontos e não ter zerado a redação. Também é necessário comprovar renda familiar bruta mensal por pessoa de até 3 salários mínimos. Os candidatos que não forem convocados nesta primeira chamada serão incluídos automaticamente na lista de espera. As convocações para as vagas remanescentes vão ocorrer entre os dias 7 de agosto e 24 de setembro. Metade das vagas disponíveis é reservada ao FIES Social, modalidade destinada a estudantes inscritos no Cadastro Único, o CAD Único, e com renda familiar de até meio salário mínimo por pessoa. Nesses casos, o financiamento pode cobrir até 100% dos custos das mensalidades. Os candidatos aprovados nas vagas destinadas a pessoas com deficiência deverão apresentar laudo médico que comprove a condição com indicação do grau da deficiência e do código correspondente na classificação internacional de doenças.
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0: Agora são 18 horas e 4 minutos. Vai mandando sua mensagem aí, 95991152155, e participe da nossa programação. A gente vai para a próxima informação, que fala de uma menina Yanomami de 7 anos baleada durante o confronto na região do Parima, em Alto Alegre. Morreu no Hospital da Criança Santo Antônio nesta quarta-feira, dia 29 de julho. Além da criança, dois indígenas adultos também ficaram feridos. Há suspeita de que o conflito tenha envolvido comunidades da própria região. Procurada no dia do ocorrido, a Secretaria de Estado da Saúde de Roraima, CESAL, informou que dois pacientes indígenas deram entrada na rede estadual. Um deles já recebeu alta e o outro permanece internado no estado clínico estável no Hospital Geral de Roraima.
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0: Vai mandando sua mensagem aí, 95991152155, e participe da nossa programação. Eu sempre falo que nós somos a voz e a vez de vocês aqui no rádio, na Folha FM 100.3. Você que está com algum problema, você que está tudo ok também, manda mensagem aí que a gente fica aqui. A gente tem esse serviço, né? Vocês, né? Nós, como população, aqui no rádio, para chamar a atenção das autoridades com relação a alguns problemas que ocorrem na cidade, no estado, em cada município aí. E também elogiar, né? Se tá tudo ok, vamos falar também. É só você mandar sua mensagem 95991152155 e participar da nossa programação. A gente vai para a próxima manchete, que fala do CNPE, que aprova a venda direta do gás natural da União, sem Petrobras. Gabriel Brum traz mais detalhes.
4: O Conselho Nacional de Política Energética aprovou nesta quinta-feira uma resolução com a expectativa de reduzir em mais da metade o preço do gás natural no Brasil. O texto abre o mercado e permite o uso dos gasodutos da Petrobras. Agora, a PPSA, estatal que comercializa os produtos do pré-sal, pode vender o gás natural diretamente para a indústria. A medida quebra o monopólio da Petrobras, porque antes a estatal era a única responsável por adquirir o gás e depois fazer a destinação final de mercado. Outra entrave era o uso das estruturas e gasodutos da Petrobras para transportar o gás. A partir de agora, a PPSA vai poder usar essas estruturas para realizar a venda direta. De acordo com a resolução, a Agência Nacional do Petróleo é quem vai definir os preços para o uso do gasoduto, mas a tarifa ainda vai ser calculada. Nós questionamos a Petrobras e aguardamos um posicionamento. O ministro de Minas e Energia, Alexandre Silveira, afirmou que a medida pode reduzir em um terço o valor cobrado das indústrias, caindo para 5 dólares por milhão de BTU, uma medida usada para precificar o gás.
5: Ao invés de ser vendido na cabeça do poço, como é hoje para a Petrobras, em torno de 1 dólar e 50, e vendida à indústria a 12 a 14 dólares depois da estação de tratamento, ela vai dar condição da PPSA utilizar o seu poder de uma empresa responsável por maximizar esse recurso da União e que esse gás seja leiloado em torno de 5 a 5,25.
4: As regras já valem para os próximos leilões de gás natural de curto prazo, de 2026 a 2030, e de longo prazo, de 2030 em diante. O primeiro deve ocorrer entre novembro e dezembro deste ano. A prioridade é para setores que usam grandes quantidades de gás como insumo, como as indústrias química, petroquímica, siderúrgica e de fertilizantes, como disse o ministro.
5: Nos leilões de curto prazo, que são abertos, poder inclusive servir as térmicas do setor elétrico, e os leilões de longo prazo ficaram destinados à indústria de base nacional, que é a indústria da cerâmica, a indústria do vidro.
4: Estudos da empresa de pesquisa energética indicam que a medida pode gerar 430 mil empregos, investimentos da ordem de 95 bilhões de reais e acréscimo no PIB de 79 bilhões de reais.
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0: 18:08 aqui na capital Boa Vista, e começou nesta quinta-feira, dia 30 de julho, a sexta edição da AgroBV, a maior feira do agro de Roraima. Até o dia 2 de agosto, o Centro de Difusão e Tecnológica, né, na região do Bointento, se transforma em um grande espaço de tecnologia, inovação, negócios e diversão para as famílias. Em uma área de 50 hectares, os visitantes encontram demonstrações de novas tecnologias para o campo, exposição de máquinas agrícolas, animais, produtores rurais, praça de alimentação, atrações para crianças e uma programação voltada tanto para quem trabalha no agro quanto para quem deseja apenas passear e conhecer o evento.
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0: Vai mandando sua mensagem aí, 95991152155, e participe da nossa programação, que a gente fica aqui, é claro, esperando, né, as mensagens. Jaqueline, não quero escrever, manda áudio que a gente fica aqui aguardando a participação de todos vocês. E a gente vai falar agora do Ministério Público Federal, que participou nesta quarta-feira, dia 29 de julho, do segundo encontro integrado de agentes indígenas de monitoramento, vigilância territorial e ambiental, realizado no Lago Caracaranã, na terra indígena Raposa Serra do Sol, em Normandia. Promovido pelo Conselho Indígena de Roraima, o CIR, o evento reuniu lideranças indígenas e representantes de instituições públicas para discutir monitoramento territorial, segurança pública, proteção ambiental e defesa dos direitos indígenas. Na programação dessa quarta-feira, o Ministério Público Federal participou de 4 plenárias. Em uma delas, o debate foi sobre a regulamentação do Grupo de Proteção e Vigilância Territorial e Ambiental Indígena, com foco nos aspectos legais e na divisão de competências com as forças de segurança pública na proteção do território. Conforme o CI, Roraima é formado por 11 povos indígenas, com mais de 400 comunidades e mais de 70 mil pessoas que moram nos territórios.
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0: Agora são 18 horas e 11 minutos, a gente vai para um breve intervalo comercial, não saia daí, na volta a gente fala com os nossos ouvintes e tem mais informações para vocês.
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0: Voltamos com o Resumão da Folha, agora são 18 horas e 14 minutos. Vamos falar com os nossos ouvintes queridos. Lorival. Boa noite, Lorival. Me conta aí quais são as novidades.
12: Boa tarde, Jacqueline da Amazônia. Amazonas. Lorival Braga, aqui do sul do estado. Todos os ouvintes do Resumão da Folha. Estou aqui no sul do estado. Aqui hoje o sol foi bastante quente.
0: Eita.
12: Clima bom. Apesar que nós estamos morando próximo à mata. Mas sua informação agora há pouco aqui diz que em Rondonópolis chegou mais de 30. Mais de 30 graus. Mas
0: eita.
12: Agora está melhorou um pouco aqui o clima aí, tá bom? E não se mete em Boa Vista. Mas aqui durante o dia o sol foi quente e o calor também. Agora estão já esfriando já mais um pouco aí. Bom dia, perdão, boa tarde.
0: Boa noite, Lorival. É, e segundo aí, né, o IMET, o nosso verão vai ser bem rigoroso. Então, tomar todo o cuidado, beber muita água, né, passar protetor solar, porque o sol vai ser um sol para cada pessoa, hein? Quero também mandar um alô para Cleonice. Boa noite, Cleonice. Itamar também. Boa noite. Giedra colocou: eu amo esse homem que tá lá atrás. Sou apaixonada por ele. Sintoniza na... sempre sintonizado na melhor, na 100.3. É a mãe de Girlan, lá no 500, que tá aí ouvindo a gente. Muito obrigada aí. Aproveitem seu nome, dona Giedra. Mandar um alô para todo mundo aí no 500. Que fica aqui conectado com a gente, ouvindo a gente na 100.3. Diesso, boa noite, Jaqueline Amazonas, parabéns, estou ficando bem informado no resumão. Obrigada, Diesso, pela sua companhia, meu querido. Dona Ivone, boa noite, Dona Ivone.
13: Boa noite, minha princesa linda, Jaqueline Amazonas, boa noite, minha princesa. Estou aqui ouvindo o programa, não perco o programa não, minha princesa. Todo dia estou ouvindo seu programa, o programa do Atanael. Eu adoro o programa da rádio.
0: Ô, coisa boa.
13: Um abração para você, um abraço para tudo aí da rádio. Que Deus abençoe a minha princesa linda.
0: Amém, dona Ivone, amém. Seu Araújo lá do Caranã. Boa noite, seu Araújo.
14: Jaqueline, boa noite. É o seu Araújo aqui do Caranã, tudo bem? Jaqueline, quero agradecer a Deus o dia que passou. Deus quiser, vai ser uma boa noite para todos nós. Jaqueline, boa noite para você, todos os seus familiares. Boa noite para o Didião Oliveira, todos os familiares. Boa noite para o Dr. Getúlio, Dona Zé, tudo o grupo. Jaqueline, hoje eu quero parabenizar dois guerreiros que aniversariam hoje. É, o nosso guerreiro Didi, nosso guerreiro Didião, batalhador, guerreiro cearense, que está completando aniversariando hoje. Inclusive, isso é de eu visitar ele, ele que me visitou agora de tarde. Vou lhe contar uma coisa, Didi, o guerreiro, tudo bem. É, Jaqueline, também hoje é aniversário do nosso guerreiro, Salomão Cruz, irmão do Dr. Getúlio Cruz. É, guerreiro também, batalhador também, conheço a sua família também, aqui há muitos anos. Aqui no nome desses dois aniversariantes, do Didi Rebouça, e do nosso amigo Salomão Cruz, eu quero parabenizar todas as aniversariantes de hoje. Aquele boa noite, senhor Araújo do Caranã. Valeu, querido. Boa noite, valeu.
0: Obrigada, seu Araújo do Caranã. Muito obrigado pela sua participação e sua companhia, né? De todas as noites aqui com a gente no Resumão da Folha. Agora são 18 horas e 18 minutos.
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0: A Prefeitura de Boa Vista segue investindo na ampliação da mobilidade urbana da capital. Entre as obras em andamento está a duplicação da Avenida Venezuela, que entrou em uma nova etapa com a execução de 1 quilômetro de pavimentação asfáltica. A intervenção proporcionará mais fluidez ao trânsito e beneficiará principalmente moradores dos bairros Caranã, União, Cidade Satélite, Caomé, Monte Cristo, Saí de Salomão, Pedra Pintada, entre outros. A obra contempla o trecho entre a Avenida Brigadeiro Eduardo Gomes, nas proximidades do semáforo do Ibama, e na Rua Sargento Azevedo, entre os bairros Aeroporto e Jardim Floresta. A avenida receberá calçadas, meio-fio e sinalização. A secretária municipal de obras, Kainara Carvalho, afirma que a duplicação da avenida é um investimento estratégico, pois acompanha o crescimento urbano de Boa Vista e melhora a mobilidade em uma das vias de maior fluxo de veículos da capital. Além disso, ela explica que a obra começou com a execução de aproximadamente 1 quilômetro de drenagem, seguida pelo serviço de terraplanagem, e na sequência foi concluída a primeira etapa da pavimentação asfáltica. E agora os trabalhos avançam com a segunda fase de aplicação do asfalto.
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0: Agora são 18 horas e 20 minutos, a gente vai falar informação internacional, notícia internacional. Os Estados Unidos prorrogam por mais um ano ordem contra o Brasil. Gabriel Correia tem mais informações.
15: A Casa Branca anunciou a prorrogação por mais um ano da ordem de que políticas e ações adotadas pelo Brasil representariam uma ameaça à segurança nacional, à política externa e à economia norte-americana. O governo brasileiro repudiou a decisão. Na nota oficial divulgada pela Secretaria de Comunicação Social, o Brasil classificou como infundadas as justificativas apresentadas por Washington, reafirmou a soberania nacional e disse ainda que a decisão norte-americana repete, sem respaldo nos fatos, acusações de violação à liberdade de expressão, aos direitos humanos e alegações de perseguição política. De acordo com a SECOM, as acusações já foram rebatidas em reuniões entre autoridades dos dois países. A prorrogação da ordem executiva contra o Brasil foi publicada no Diário Oficial Norte-Americano e encaminhada para o Congresso de lá. A Casa Branca acusa autoridades brasileiras de restringirem a liberdade de expressão de cidadãos e empresas dos Estados Unidos, de promoverem violações de direitos humanos e de adotarem medidas que afetariam interesses norte-americanos. O documento cita decisões do Supremo Tribunal Federal de remover conteúdos em plataformas digitais e repete a alegação de que um ex-presidente brasileiro, familiares e apoiadores seriam alvo de perseguição política. Desde a primeira edição dessa ordem, em julho do ano passado, a administração Donald Trump também abriu investigações comerciais contra o Brasil e impôs novas tarifas sobre produtos brasileiros. Como resposta, o Brasil intensificou as negociações diplomáticas com autoridades norte-americanas ao longo do último ano e contestou as tarifas na Organização Mundial do Comércio. O STF tem sustentado que as decisões seguem a Constituição e a legislação brasileira.
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0: Agora a gente vai lá no site da folhabv.com.br, dá uma zapiada e a gente vai para a manchete. Homem é preso após manter adolescente em cárcere privado e tentar estupro. Vamos lá para a informação. Identificado como TAR, de 21 anos, foi preso em flagrante pela Polícia Militar do bairro Pricumã. Ele é acusado de manter a companheira e uma adolescente de 17 anos em cárcere privado, agredi-la com um cabo de celular e tentar estuprá-la. A filha do casal, de apenas um ano, também foi atingida durante a agressão. Quando os policiais militares do 1º Batalhão da Polícia Militar chegaram ao local, foram recebidos por um dos moradores do imóvel compartilhado. A testemunha relatou que desde o domingo anterior vinha ouvindo choros e pedidos de socorro do quarto do casal, percebendo que a jovem era impedida de sair do cômodo. Na noite da terça-feira, o acusado chegou do trabalho visivelmente alterado e desferiu um chute contra a porta do quarto. O impacto fez a estrutura atingir a criança de um ano. Em seguida, ao ouvir novos gritos de socorro e choro da adolescente, o vizinho decidiu acionar a Polícia Militar. No local, os policiais ouviram a vítima chorando e pedindo para que o agressor parasse. Para evitar que o suspeito notasse a presença policial e agravasse a violência, a equipe orientou o morador bater na porta. Após alguns minutos, o agressor abriu parcialmente a entrada, mas negou o acesso e tentou fechar a porta ao perceber a guarnição. Diante do risco iminente, os policiais forçaram a entrada no cômodo. No interior do quarto, os agentes encontraram adolescentes sem roupas, chorando, e enquanto o acusado, né, trajava de cueca. O homem foi contido e algemado. A vítima detalhou que após atingir a bebê com a porta, o agressor empurrou com força no tórax, mesmo com a criança no colo. A jovem passou a ser agredida com golpes de cabo de celular na perna para evitar que vizinhos ouvissem os gritos. O suspeito fechou a janela do quarto e, ao ver a companheira tentar fugir, puxou com força, né, contra a parede. Na sequência, o homem exigiu que ela tirasse as roupas para manter relações sexuais. Diante da recusa, ele deu início à tentativa de violência sexual, o que foi interrompido com a invasão da equipe policial. O agressor e a vítima foram conduzidos à central de flagrantes da Polícia Civil para medidas cabíveis. Situação essa que é de corriqueira, já está sendo corriqueira aqui no nosso estado de Roraima. A gente fala, né, disso todos os dias aqui no Resumão da Folha. É agressão, é violência sexual, é violência física, é tantas violências, né, que acontecem aqui no nosso estado com relação a isso. O vizinho, ele fez bem chamar a polícia. Se você também mora do lado de alguém que está passando por essa situação, também chame a polícia. Liga no 190. Eu sempre falo aqui, se não denunciar, não tem como investigar. A gente não pode deixar uma pessoa... Olha aí, tinha uma criança de um ano, né, que já foi atingida por uma porta. Então, se a gente faz a nossa parte, chamar a polícia lá, ele vai se resolver com a justiça, com a polícia. Então, por isso que é bom você denunciar. No 190, ligue e denuncie. E quero aproveitar e agradecer a assessoria de comunicação da Polícia Civil, né, e do estado de Roraima, que mandou, né, a estatística para a gente. A gente tinha enviado a solicitação semana passada e a gente estava sem retorno, mas responderam hoje, graças a Deus. Obrigada aí. E semana que vem a gente vem falando, né, sobre essa situação. A gente vai trazer um entrevistado para a gente poder debater melhor sobre essa situação que vem acontecendo corriqueiramente aqui no estado de Roraima. Infelizmente. Agora são 18 horas e 26 minutos.
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0: E vamos para mais uma manchete aqui na folhabv.com.br. Ocupantes de caminhonete efetuam disparos em via pública no Paraviana. Moradores da divisa dos bairros Caçari e Paraviana viveram momentos de pânico no final da tarde dessa quarta-feira, 29 de julho, após ocupantes de uma caminhonete preta efetuarem disparos de arma de fogo na avenida Adalberto Bezerra de Menezes. No momento dos tiros, uma família acompanhada de um bebê estava na calçada, né? E os moradores registraram um boletim de ocorrência junto à Polícia Civil para que o caso seja investigado. E principalmente ali naquela região, né? Tem câmera de segurança em todos os lados, tanto o lado esquerdo como o lado direito. Dá para identificar a caminhonete, dá para identificar a placa, e o caso está sendo investigado. E em breve a gente traz aí mais informações sobre essa situação que aconteceu lá no bairro Paraviana. Agora são 18 horas e 27 minutos.
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0: Vamos para a previsão do tempo de amanhã, 31 de julho.
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0: Boa Vista, a mínima é 24 graus, a máxima é 33 graus. Segundo o Climatempo, sol com algumas nuvens, chove rápido durante o dia e à noite. Vamos para o município de Caracaraí. Caracaraí, a mínima é 24 graus, a máxima é 33 graus. Segundo o Climatempo, sol com algumas nuvens. Chove rápido durante o dia e à noite. Vamos para o município de Mucajaí. A mínima é 24 graus, a máxima é 32 graus. Segundo o Climatempo, sol com algumas nuvens. Chove rápido durante o dia e à noite. Agora são 18 horas e 28 minutos. O Resumão da Folha fica por aqui. Sonoplastia foi de Irlan Oliveira. Reportagem de toda a equipe de jornalismo na folhabv.com.br e agências parceiras. Muito obrigada pela sua audiência, muito obrigada pela sua companhia. Fica agora às 19 horas com o MP Boca. A gente volta amanhã, se Deus quiser, com muito mais informações para vocês, ouvinte. Até lá!
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10: Opa, olá, olá, boa noite, Boa Vista querida, boa noite meu querido estado de Roraima, a partir de agora, aqui na Rádio das Pessoas que Amam Roraima.
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10: 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WhatsApp liberado.
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10: As músicas mais antigas da música popular brasileira e pop rock nacional é o que eu toco aqui na 100.3. Pra começar a sua noite assim, ó. Curte aí comigo, ó. Sentada à beira do caminho, ó.

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0: 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Gerson Maciel, boa noite, Rocinete, boa noite, Dona Ivone, querido, um grande abraço, boa noite.
1: Boa noite, meu amigo Fatacis, boa noite, meu amigo, tá com uma música boa aí pra nós aí, eu ofereço pra vocês aí da rádio, pra todos os ouvintes do seu programa e pra mim, meu amigo.
0: Agora.
1: Um abração pro senhor, que Deus abençoe o senhor, a sua família.
0: Na paz, olha aí. TVT Musical tá rolando aqui, ó.

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